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5: 8:03.
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7: Pronto, 8:04, boa noite.

0: Serrora, princesa, 8-8.
1: Isso vai dar problema.
0: Tô falando que vai dar problema. Vai devagar aí. Vai devagar aí.
2: Vai não.
0: Vai não?
2: Ele não vai.

0: Fala comigo, boa noite.
1: É, Tony Bedo. E aí? Tá bem frio aqui em Brotherage, tá? Bem frio. Abraço.
0: Alô, Manuel, como é que tá por aí? Acabou de falar, né, menino? Tá frio, né? Tá gelado aí, Manuel. Obrigado pelo carinho aí. Obrigado pela grande audiência. Pessoal de Gora de Dourados ligado na Rede Top de Rádio e falando, né, que tá frio, né? Ai, tô falando que tá gelado e tem um ambiente aí que toda hora assim, que calor, que calor. Que calor na onde?
2: Que calor.
0: Ai, ainda fica rindo ainda. Boa noite. Fala com o Binduzinho, vai.
2: Oi, Bidu.
0: Oi.
2: Boa noite.
0: E aí?
2: Ótima sexta-feira. Ai. Ótimo final de semana.
0: Isso, minha amiga.
2: Tô feliz, tô na top. Hoje vou ganhar as Pix aí.
0: Olha,
2: sou eu, a Regiane, aqui do Los Angeles.
0: Corre,
2: um
0: belezinha.
2: Abraço.
0: Obrigado aí, minha amiga.
2: Estou na sintonia.
0: Isso aí, vamos pra cima.
2: É gol do Cabo Verde.
0: Gol do Cabo Verde, olha.
2: Bora tirar a Argentina. Ô, Bidu, tá frio sim. Tá friozinho sim. Tá gostoso. Tô aqui curtindo a rádio.
0: É.
2: Pra me ganhar um pix.
0: É isso aí,
2: Regiane,
0: obrigado aí. Obrigado, Rê. Rê.
2: Você não me sorteia, é meu aniversário esse mês.
0: Olha,
2: quero ganhar um dinheiro aí pra comprar um bolo de aniversário.
0: Ô, Rê, manda informação pra mim, então, a Argentina tá perdendo, é isso que você me mandou aqui? Ou tava, porque tava 1-1 até então, né? Que eu tava acompanhando, depois já não vi mais, né? Então tá 2-1 pro Cabo Verde, né? É. O vozinho então tá catando tudo aí, então, minha amiga. Obrigado aí pelo carinho. Quem mais tá com Biduzinho? Quem mais tá com Biduzinho?
1: Boa noite, cara do Bidu. Boa noite, boa noite. Tô feliz no laptop com meu amigo Claudio Bigodu.
0: Obrigado, obrigado.
1: Mário Aparecido da Silva, Jardim Monte Alegre.
0: Obrigado aí.
1: Rapaz, eu tô debaixo da coberta já faz uma meia hora.
0: É mesmo, seu Mário?
1: Eu, depois de velho, sinto muito frio.
0: É, não é só você.
1: Um abraço,
0: é
1: tamo você, junto. Né? Tô participando do sorteio dos piques aí.
0: Obrigado aí, seu Mário.
1: Quero ganhar os piques aí, eu tenho fé.
0: Boa sorte pra você aí. Não é só você, nosso Mário, que sente frio, não, viu? No frio, todos nós aí, inclusive nós de meia idade já, né? Eu tô na casa dos

0: 51, né? Pra ser mais exato aí. Ah, eu tô aqui fechado. Deixei a porta aqui da rádio aberta, pra você ter uma ideia. Daí eu tive que fechar, porque tá gelando, tá gelando. Quem mais tá comendozinho? Boa noite, fala comigo.
1: Boa tarde, Cláudio.
0: Boa noite.
1: Toda top, sou feliz. Deus me livre. O frio aqui tá acabando, hein? Cheguei do serviço, tomei um banho.
0: Jura?
1: Tô debaixo das cobertas. Eu vou levantar amanhã.
0: Olha,
1: vambora aí, participar desse sorteio.
0: Eita,
1: aí,
0: minha amiga.
1: Com Deus, que Deus abençoe.
0: Olha o privilégio, né? De chegar em casa, entrar debaixo da coberta, só vai mexer o doce amanhã, hein? Eita, obrigado aí pela audiência. Ótima sexta-feira.

0: Boa noite!
1: Linda Campos, eu sou aqui da Marca do Jacinto.
0: E aí?
1: Finalizando aqui os preparativos do jantar do meu esposo. Aniversário dele hoje. Tá feliz?
0: Tô top!
1: Bora ganhar esse senhor aí, hein?
0: Bora, minha amiga.
1: Dá uma presentinha pra ele.
0: Isso.
1: Valeu, guri, sucesso. Deus te abençoe.
0: Obrigado aí pela mensagem de áudio pra mim pro seu esposo aí, Sol. Muitos anos de vida, eu voto Bidu pra vocês aí. Bidu tá aqui te ouvindo, eu sou a Fabiola Ribeiro, curtindo a Rede Top de Rádio. Minha Cláudia Carrita me mandou mensagem aqui pra mim também.

0: volto com muito mais música.
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6: Gente, 8h25.
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0: com esse friozinho, né? Ai, ai, é bacana demais. Gente, vamos lá, são 8h28. A minha amiga Jô. Jô, como é que tá por aí? Tranquila? Ela tá de sacanagem comigo aqui. Ela mandou aqui um vídeo, né? Eu acho que é um arroz doce. Hoje eu não gosto não, tá? Eu não gosto, eu amo arroz doce. Obrigado aí pela audiência, pelo vídeo aí, tá? Só atiçou aqui o Bidu. Obrigado aí pelo carinho. Quem mais tá com o Biduzinho aqui? Quem mais tá ligado no Bidu? Fala comigo. Boa noite, boa noite.
1: Então, Bidu, eu dormia antes de você começar, mas hoje eu tô tomando uma geladinha. Toca aí pra nós, Bruno Barreto, Pinho Foguete.
0: Já acabei de novo. Acabei de tocar.
1: Vai lá. Vai que acontece de ouvir essa na rádio. Não dá, consegui.
0: Já não dá. Já acabei de tocar pra você duas vezes, não dá. Mas obrigado aí, viu? Olha, 8h29, já é pra você estar dormindo já. Tá tomando uma e ouvindo o Bidu. Obrigado pelo carinho aí, meu queridão. Obrigado pela grande audiência aí. É o Hilário dos Santos ligado na Rede Top Rádio. Quem mais tá por aqui, Bidu? Boa noite. Eu sou do Portal Caiobá, Conceição. Argentina tá empatado com Cabo Verde, Bidu. Olha, olha, olha. Vou torcer, aliás, estou torcendo pro Cabo Verde desde pequeno. Boa noite, fala comigo.
2: Boa noite, Bidu, aqui é Elisângela, da Fazenda Paineira, Camapuã.
0: Oi, Elisângela.
2: Queria ouvir. Tem alguém no seu lugar.
0: Tem alguém no seu lugar.
2: Chamado Xodó.
0: Olha, essa música é linda.
2: Participar do Pix, se tiver, e... Tô feliz, tô na top. Tô feliz, boa noite a todos.
0: Boa noite. Alô, Camapuã. Tá no sorteio, sim, minha amiga. Obrigado pela mensagem de áudio aí. Bidu, tô aqui te ouvindo. Ah, bora tomar uma gelada. É o Júlio César, Nova Campo Grande. Alô, Júlio César. É, hoje dia da bola, tomar um momento pra esquentar, né, Júlio? Ah, é isso aí. Obrigado pelo carinho. Olha, chegando ele por aqui, meu amigo.
3: Boa noite, Biduzinho.
0: E aí, jovem?
3: Boa noite a todos os tops ouvintes. Sou Agenor Gerônimo de Souza, da comunidade negra de São Benedito.
0: Estou
3: aqui no Jardim Centro-Oeste, curtindo a Top 88.9.
0: Tá aí?
3: A caçulinha que nasceu grande está crescendo cada dia mais.
0: Mas caçulinha não.
3: Tô feliz, estou na Top. Pix é na Top. O Biduzinho me coloca no sorteio.
0: Tá no sorteio.
3: Faz hora que eu não ganho nada na rádio.
0: É
3: mesmo? Se você puder, toca pra nós a música do Eco do Pantanal aí.
0: Eco do Pantanal.
3: O lixo da Dona Maria.
0: Opa, boa música.
3: Era uma homenagem à Dona Maria.

0: Mertelo,
1: isso,
0: né?
1: Isso, isso.
0: Ofereço para todos os tops ouvintes.
1: É,
0: tô feliz com a top.
1: Uma boa noite, Agenor.
0: Que vem um sábado abençoado para todos.
1: Rapaz, ele tá aqui, falou que faz hora que não ganha nada, hein, Agenor?
2: É, faz hora, hein?
1: Vou dizer para você ganhar hoje o Pix, belezinha, irmãozinho? Obrigado pelo carinho aí. Ele que tá sempre ligado na top. E, Agenor, nós não somos uma casculinha, não. Tem mais uma lá, mas eu acho que não vai virar nada, não, viu? Tem mais uma nova aí. Quem tá mais com o Biduzinho? Boa noite.
3: Olha o Bidu aí, o Bidu chegou.
1: Olha o Bidu.
3: Fala, Cláudio Bidu.
1: Meu querido.
3: Aqui é o José Cláudio Oliveira, da Vila Popular, motorista de aplicativo.
1: Como é que tá por aí?
3: Tá frio, Bidu. É bom pra uma sopinha de machixe, hein, Bidu?
1: É, né?
3: Toca um modão pra nós.
1: Que música quer ouvir, jovem?
3: Eu quero ouvir aquele bem chonado, Encruzilhada.
1: Encruzilhada,
3: né? Peão Carreiro e Zé Paulo. Bão demais, sabão.
1: Bão demais. Aí você mandou. Aí você
3: vai, Brasil.
1: Obrigado aí pelo carinho.
4: Ah, e tá 2-2 a Argentina com Cabo Verde, tá? Estamos na prorrogação.
1: Rapaz, eu tô por fora aqui, hein? Obrigado aí pela informação aí, meu querido. Tá chegando no pedaço, meu brother Marcão, com informação do mundo sertanejo, o Chico Notícia e muito mais. É isso, Marcão, boa noite.
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6: De volta aqui no Mundo Sertanejo dessa sexta-feira. O verão de 2027 já tem encontro marcado em alto mar. Entre os dias 14 e 17 de janeiro acontece o navio do gigante Pérez com GG. O projeto comandado por Léo Santana a bordo do MSC Divina faz uma promoção da promoção. Apesar de ser conhecido pelos sucessos do axé, no pagodão, o Léo já dividiu os vocais com grandes nomes do sertanejo, como a Marília Mendonça, o Jorge e o Matheus e mais recentemente a Ana Castela. Essa proximidade também aparece na programação do Cruzeiro. Entre as atrações confirmadas está o cantor Panda, um dos nomes em ascensão no sertanejo, né? Conhecido pelos modões e pela potência vocal que vem conquistando espaço nas plataformas digitais. Além dele, o evento contará com shows de Ivete Sangalo, Péricles e do próprio Léo Santana, né? Que prepara apresentações exclusivas para os passageiros. A proposta é reunir diferentes estilos musicais em uma experiência única, misturando festa, entretenimento e muita música durante 4 dias de viagem.
1: Bacana.
6: Eita coisa boa!
1: Eita.
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1: Olha, você ouviu, segunda-feira ele volta aqui na Rede Top de Rádio.

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2: Clube Dubidu de volta. Mandar um alô pra minha amiga Gil. Alô, Gil. Como é que tá você, Gil? Obrigado pelo carinho. Tá gripadinha hoje, Gil. Obrigado aí pela.
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5: 8:45.
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2: Então, vai que cola hoje, né? Vai que dá certo. Obrigado aí pela audiência, pelo carinho. Todo o estado ligado no Biduzinho. Ligado, Bidu, bom demais, né? O pessoal ouvindo em Campo Grande pela 88,9, Camapuã 90,9, Caracol 103,3, Ibiema 103,1 e Nossa Glória de Dourado ouvindo pela nossa 98,9. Quem mandou mensagem do estado inteiro, tá todo mundo no sorteio. Roda o peão do Bidu aí, bora lá. Boa noite a todos vocês aí, viu? Vamos mexer o nosso computador aqui pra acertar aqui. Agora sim, vamos lá. O sorteio, Bidu.
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é você que tem o final do telefone 4700, Pedro Augusto. Pedro Augusto, com o final do telefone 4700 aí, você faturou o Pix dessa sexta-feira aqui. Pra você levar é outro assunto agora, né? É outra preocupação. Tem que confirmar a audiência. Se você mandou mensagem, deve estar nos ouvindo, né? Então manda um oi, belezinha? Né? Participa de volta, guri. Vou tocar essa música pra dar tempo pra você pensar, respirar e mandar mensagem, Pedrão. Pedro Augusto, comprado no telefone 4700, ganhou o Pix.

0: cadê o homem? Não, hoje ele não apareceu, hein, gente? Ai, ai, ai. É difícil, rapaz. Eu fico pensando aqui, né? As pessoas mandam mensagem, né? Ouve algumas, né? E de repente não confirma a audiência. Eu queria sortear de novo o Pix, mas não dá mais tempo, né, Bidu? Dá mais tempo. Vamos voltar na segunda-feira, belezinha? Estamos combinado? Gente, final de programa é começo de muita saudade. Eita. A Argentina levou, né? Passou para as quartas de final, é isso? Em cima. Ganhou aí de 3-2, né? Parabéns aí, né? Os argentinos! E tinha nós aqui pra secar eles, né? Cabo Verde ficou pra trás, ficou na história, né? Beijo no seu coração, gente. Bom frio pra nós aí, né? Bom final de semana, boa sexta-feira. Eu estarei de volta na segunda-feira com o Clube do Bidu, às 7 da noite. Espero vocês aí. É que não ganhou o Pix, não desiste não. Não desiste não. É, o que importa, né, não é só, é participar, né? O que importa é você participar aí. O Pix é um detalhe, claro que faz falta, né? Claro que é gostoso ganhar brinde. Mas enfim, né? O que importa é a companhia que vocês fazem pra mim e eu faço pra você. Isso, 8h53, vou pegar meu trenzinho. Hoje eu tô bem quietinho, né, Bidu? Hoje eu não vou ficar perto de ninguém. Ai, ai, ai.
1: Ai, Bidu, você é demais. Ai,
0: Bidu, você é demais.
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0: no
2: tiguinho, quando acabar, quem dizer que a vida é difícil.
0: Ai, calma, tia, tá com ignorância. Um beijo no coração. Vou deixar minha última de hoje, o amado Batista.

0: fica por aqui, mas amanhã tem mais música, mais alegria e muito mais participação. Obrigado pela companhia, pela audiência e por fazer parte deste clube. Clube do Bidu, a sua noite é aqui.
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6: 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As notícias do governo federal que movimentaram o país no dia de hoje.
7: Olá, boa noite.
8: Boa noite para você que nos acompanha em todo o país.
7: Quinta-feira, 2 de julho de 2026.
8: Vamos ao destaque do dia: investimento em infraestrutura.
7: Ferrovia Transnordestina vai receber mais R$600 milhões para acelerar as obras.
8: Hoje, no Ceará, foram entregues mais 101 quilômetros de trilhos e novos vagões para o transporte de grãos e fertilizantes.
7: Presidente Lula destaca a importância da ferrovia que vai ligar o Piauí ao porto de Petém, atravessando 53 municípios nordestinos.
9: Essa é uma estrada de ferro vital para a perspectiva de desenvolvimento dessa região.
8: E ainda, integração do São Francisco.
7: Inaugurado o túnel Major Salles, que vai levar a água da Paraíba ao Rio Grande do Norte. Pablo Mundim.
10: Com 6,5 km de extensão, a estrutura recebeu investimentos de mais de R$85 milhões e terá capacidade para transportar até 20 metros cúbicos de água por segundo.
8: E hoje nós vamos falar sobre a relação entre o Bolsa Família e a saúde dos beneficiários.
7: Pesquisa aponta que menos bebês nascem abaixo do peso e também menor risco de morte por causas relacionadas à gravidez e ao parto. Luana Karen.
11: O risco de morte por doenças cardiovasculares diminuiu 4% entre beneficiários do Bolsa Família. As hospitalizações por abuso de álcool e outras drogas caem 17%.
8: Na apresentação da Voz do Brasil, Mariana Jungmann e Luciano Seixas.
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8: Entregas na saúde e na educação.
7: Em Juazeiro do Norte, no Ceará, ônibus escolares e unidades odontológicas móveis estão sendo destinadas a municípios do estado.
8: O repórter Nazi Brum tem os detalhes ao vivo aqui no estúdio da Voz do Brasil. Boa noite, Nazi.
12: Olá, boa noite, Luciano, Mariana, ouvintes da Voz do Brasil. Olha, são 40 novos ônibus escolares que vão para o transporte escolar em 40 municípios do estado. Um investimento de R$18 milhões por meio do novo programa de aceleração do crescimento Novo PAC. Os veículos contam com equipamentos de segurança e todos possuem ar-condicionado, o que dá mais conforto para as crianças. No total, o governo do Brasil prevê a entrega de 1.500 ônibus escolares em todo o país no programa de renovação de frota. Já na área da saúde, o Ceará está recebendo 29 unidades odontológicas móveis que vão fornecer atendimento em áreas remotas ou de difícil acesso. Essas unidades realizam procedimentos clínicos, ações de prevenção e promoção da saúde bucal, ampliando o acesso à população aos serviços do Sistema Único de Saúde. E o presidente Lula participa daqui a pouco dessas entregas lá em Juazeiro do Norte. Mariana e Luciano.
7: Obrigada, Nazi Brum, pelas informações ao vivo aqui na Voz do Brasil.
8: Uma obra estratégica que promete reduzir custos no transporte e aumentar a competitividade do Brasil.
7: Também lá no Ceará, o presidente Lula entregou hoje mais 100 quilômetros da ferrovia transnordestina.
8: Quando pronta, ela vai transportar mais de 30 milhões de toneladas de cargas por ano, integrando o Nordeste aos principais corredores logísticos do país.
7: A bordo de um trem, o presidente Lula visitou as obras da transnordestina no Ceará e entregou mais 101 quilômetros da ferrovia, no trecho entre Acopiara e Quixeramobim. Também foram entregues 100 novos vagões graneleiros fabricados pela indústria nacional para o transporte de grãos e fertilizantes. Outros 433 ainda serão produzidos. Lula anunciou também investimentos de R$600 milhões para acelerar a execução da obra e destacou o impacto da ferrovia no desenvolvimento econômico da região.
9: Essa é uma estrada de ferro vital para a perspectiva de desenvolvimento dessa região. Ela envolve o estado do Piauí, envolve o estado de Pernambuco, envolve o estado do Ceará. Mas o Rio Grande do Norte diz que quer um pedacinho dela também. Alagoas quer um pedacinho da estrada de ferro. Rio Grande do Norte quer um pedacinho. Se isso aqui der certo, vai ter um pedacinho para todo mundo, porque essa é a obrigação nossa de levar possibilidade de desenvolvimento para as pessoas desse país.
7: Com a entrega dos

0: Fórum lembra que investir em ferrovias é melhorar a vida da população.
1: Ferrovia cria um fenômeno chamado aglomeração. Juntar atividades econômicas, juntar equipamentos públicos, reduzindo o custo, aumentando a produtividade, melhorando a vida das pessoas.
0: A Transnordestina terá capacidade para transportar mais de 30 milhões de toneladas de carga por ano, reduzindo o custo com transporte e fortalecendo o escoamento de grãos, fertilizantes, combustíveis, cimento e minério. Reportagem Graziele Bezerra.
2: E hoje o presidente Lula esteve em Luiz Gomes, no Rio Grande do Norte, para inaugurar o túnel Major Salles, uma das obras mais importantes do ramal do Apodi, que vai levar água ao oeste do Rio Grande do Norte e reforçar a segurança hídrica da região.
3: O ramal do Apodi vai beneficiar cerca de 750 mil pessoas em 54 municípios dos estados do Rio Grande do Norte, Paraíba e Ceará.
4: Com 6,5 km de extensão, o túnel Major Salles vence o trecho mais complexo do ramal do Apodi e faz a ligação entre a Paraíba e o Rio Grande do Norte. A estrutura recebeu investimentos de mais de 85 milhões de reais e terá capacidade para transportar até 20 metros cúbicos de água por segundo. O ramal faz parte do projeto de integração do Rio São Francisco e, quando concluído, vai beneficiar cerca de 750 mil pessoas em 54 municípios do Rio Grande do Norte, Paraíba e Ceará. Uma obra complexa que vai levar água e desenvolvimento para a região, disse o ministro da Integração e do Desenvolvimento Regional, Valdez Góes.
5: O ramal do Apodi foi R$1,5 bilhão de reais. Só o túnel Major Salles foi mais de 80 milhões de reais para fazer, para a água chegar, matar a sede e produzir emprego e renda.
4: Mais do que uma grande obra de engenharia, o túnel representa esperança para uma região marcada por longos períodos de estiagem. A chegada das águas do Velho Chico significa mais segurança para o abastecimento das cidades, fortalecimento da agricultura e melhores condições de vida para quem convive há décadas com a seca. A ministra da Casa Civil, Miriam Belchior, lembra que foram anos de empenho para realizar o maior projeto hídrico do país.
6: Nós fizemos um número gigantesco de reuniões para resolver problemas. Quantas vezes eu sobrevoei o Eixo Norte, o Eixo Leste para ver o andamento das obras. Foram muitos anos para a gente garantir que essas obras estejam hoje beneficiando a população aqui do Rio Grande do Norte.
4: O túnel Major Salles integra o trecho final do ramal do Apodi. Ao todo, o projeto de integração soma 477 quilômetros de canais em dois eixos. Com a obra, 12 milhões de pessoas vão ser beneficiadas em 390 municípios de Pernambuco, Paraíba, Ceará e Rio Grande do Norte. É água para a população do semiárido, mais produção e mais dignidade a quem sempre precisou conviver com a escassez e a fome, disse o presidente Lula.
7: Eu fico imaginando a quantidade de séculos que o povo do semiárido espera água. A seca é um fenômeno da natureza que a gente não briga com a natureza. Mas a fome, por conta da seca, é falta de credibilidade, de caráter de quem governa o país ou os estados.
4: No Rio Grande do Norte, o governo do Brasil também entregou 20 ônibus escolares por meio do novo PAC. Os veículos vão reforçar o transporte de estudantes, principalmente nas áreas rurais. Reportagem Pablo Mundim.
2: As empresas estatais federais brasileiras tiveram lucro de quase 170 bilhões de reais em 2025.
3: Um aumento de 45% em relação ao ano anterior.
2: Mais recursos e também mais investimentos para políticas públicas de apoio ao cidadão.
8: O lucro acumulado em três anos se aproxima dos 484 bilhões de reais. Os dados estão no relatório agregado das empresas estatais de 2025, divulgados nesta quinta-feira pelo Ministério da Gestão. Quase 5% de toda a riqueza produzida no país foi resultado de investimentos das estatais federais. 2025 também marca o crescimento dos investimentos dessas empresas. São 115 bilhões e 900 milhões de reais, um aumento de 115% comparado a 2022. A Conab, por exemplo, executou o maior programa de aquisição de alimentos da história. Foram compradas aproximadamente 88 mil toneladas de alimentos em 2025. E a Petrobras atingiu a maior

0: produção de petróleo desde quando foi criada. De acordo com a secretária de Coordenação e Governança das Empresas Estatais, Elisa Leonel, para além do lucro expressivo e da contribuição com o orçamento do país, o impacto social dessas empresas é bem claro no dia a dia da população brasileira.
1: A Embrapa, com a pesquisa agropecuária, que gera uma segurança alimentar e uma produtividade no campo brasileiro inestimável, as empresas hospitalares que têm prestado a apoio fundamental ao SUS, são cerca de 51 hospitais nas redes hospitalares de empresas estatais federais, e os aeroportos regionais, por exemplo, que a Infraero gere e que são necessários num país de dimensão continental.
0: Outro ponto de destaque é a atuação de estatais como o Serpro, que usa as melhores tecnologias para garantir soberania digital, processando e armazenando em território nacional os dados dos brasileiros. Reportagem Carlos Oliveira.
2: O Bolsa Família traz impactos na saúde dos beneficiários.
3: Foi o que mostrou estudos da Fiocruz com organizações parceiras.
2: O risco de morte materna, por exemplo, é 30% menor entre quem é atendido pelo programa.
4: Reduzir a pobreza faz bem para a saúde. A conclusão é de um conjunto de pesquisas da Fiocruz, que analisou os impactos do Bolsa Família na saúde dos beneficiários ao longo dos últimos 10 anos. Os dados foram divulgados em revistas científicas e mostram a relação entre o programa de distribuição de renda e a redução da mortalidade e da incidência de diversos tipos de doenças em populações vulneráveis, como exemplificou o pesquisador da Fiocruz, Maurício Barreto.
5: Desde a mortalidade materna, a mortalidade infantil, a nutrição infantil, a doenças infecciosas como a tuberculose, HIV/AIDS, hanseníase, né? Ficou muito sólido a ideia de que há um efeito positivo do Bolsa Família na saúde da população brasileira.
4: Entre mais de 4 milhões de bebês nascidos vivos, as gestantes beneficiadas pelo Bolsa Família apresentaram uma probabilidade 11% menor de ter bebês com baixo peso. E o risco de morte por causas relacionadas à gravidez e ao parto foi até 31% menor em comparação com aquelas que não recebiam o benefício. Segundo os pesquisadores, o resultado está associado ao maior acesso ao pré-natal e aos serviços de saúde estimulados pelas condicionalidades do programa. Como explica Rafael Osório, secretário de Avaliação, Gestão da Informação e Cadastro Único do Ministério do Desenvolvimento e Assistência Social, Família e Combate à Fome.
6: As gestantes têm que fazer o pré-natal, as nutrizes têm que levar suas crianças recém-nascidas para fazer o acompanhamento do desenvolvimento, a medição do peso e da altura para saber se a criança está se desenvolvendo bem, a vacinação, a condicionalidade, ela traz a família para o serviço.
4: Ainda entre os achados das pesquisas está que o risco de morte por doenças cardiovasculares diminuiu 4% entre beneficiários do Bolsa Família. As hospitalizações por abuso de álcool e outras drogas caem 17%. Já os riscos de desenvolvimento de HIV caem 41%, enquanto a probabilidade de morte pela doença é 39% menor. No caso da tuberculose, beneficiários do Bolsa Família tiveram incidência 41% menor da doença. As pesquisas utilizaram dados do Cadastro Único para programas sociais do governo federal, referentes a cerca de 96 milhões de cidadãos brasileiros, cruzados com informações sobre nascimentos, hospitalizações, notificações de doenças e óbitos. Reportagem Luana Karen.
3: E foi lançada hoje também a terceira edição da Pesquisa Nacional de Saúde 2026.
2: O estudo realizado pelo IBGE e Ministério da Saúde vai investigar o estado de saúde, hábitos de vida e utilização dos serviços de saúde em mais de 140 mil domicílios do país.
3: A edição deste ano traz novidades como a coleta de biomarcadores, como sódio, colesterol, hemoglobina glicada, além de sorologia para chikungunya.
2: A pesquisa começa a ser feita na segunda-feira, dia 6 de julho. E os resultados vão orientar políticas públicas, apoiar a gestão do Sistema Único de Saúde e monitorar metas nacionais na área.
3: governo do Brasil segue com ações humanitárias na Venezuela, atingida por terremotos que já causaram a morte de mais de 2.000 pessoas.
2: Um hospital de campanha da Marinha foi montado em La Guaira e equipes brasileiras estão oferecendo atendimento, incluindo internação, módulo pediátrico e estrutura voltada a doenças infecciosas.
3: A capitão de Mariguerra, Marisa Martins, fala sobre a estrutura de atendimento.
7: A gente tem uma capacidade agora, nesse momento, de até 20 internações por até 48 horas. Temos uma capacidade de 2 leitos de CTI. Conseguimos fazer em torno de 150 atendimentos por dia. Temos um pequeno centro cirúrgico que a gente consegue fazer pequenos procedimentos. A gente está vendo muito nesse momento, desde quando a gente chegou até agora, são os pós-traumas, né? Que não tiveram assistência depois que foram atendidos, primeiro atendimento, e foram embora. Então a gente está pegando essa segunda fase, pessoas que já são de doenças crônicas, diabéticos, hipertensos.
2: O governo federal também tem transportado toneladas de insumos em saúde e purificadores de água até a Venezuela.
3: A exportação de produtos de defesa brasileiros ultrapassou US$1,8 bilhão no primeiro semestre do ano.
2: Uma alta de 29% se comparado ao mesmo período de 2025.
3: Os produtos já chegaram a 150 países por meio de 130 empresas exportadoras.
2: Entre os produtos exportados estão aeronaves, armamentos leves, munições e serviços de engenharia.
3: Para o secretário de Produtos de Defesa do Ministério da Defesa, Heraldo Luiz Rodrigues, esse crescimento foi impulsionado por ações de incentivo do governo do Brasil.
8: Nós estamos investindo bastante, não só a defesa, mas todos os outros ministérios investem também na aplicação de recursos para desenvolvimento tecnológico das nossas empresas de defesa. Esse desenvolvimento, ele capacita as empresas a terem produtos no estado da arte para poder ser vendido. Então, produtos de defesa com alta qualificação e com boa operacionalidade para uso. Então, isso começa aí um processo de fortalecimento das indústrias.
2: Mais de 64 mil procedimentos médicos e sociais foram realizados pela Força Aérea Brasileira em regiões de difícil acesso na Amazônia.
3: A Operação Excelsior percorreu uma rota estratégica pelo interior do Amazonas e do Pará para levar atendimento especializado e exames.
9: O exercício de campanha de emprego de logística, saúde e intendência operacional, o Excelsior 2026, realizou 64.119 procedimentos médicos e sociais em comunidades de difícil acesso, levando atendimento especializado, exames e suporte à população ribeirinha. A ação foi realizada em parceria com a organização não governamental Voluntários do Sertão e percorreu uma rota estratégica pelo interior da Amazônia, passando pelos municípios de Itacoatiara e Parintins, no estado do Amazonas, e chegando na etapa final em Oriximiná. O brigadeiro médico Alexandre de Araújo Melo, comandante do exercício, traz mais detalhes.
10: Os principais desafios foram as grandes distâncias e dificuldades de acesso na Amazônia, com elevado volume de pacientes, a necessidade de assistência multidisciplinar, a limitada oferta local de exames e procedimentos especializados e a garantia da continuidade do cuidado. Esses desafios foram superados por meio de planejamento logístico integrado, emprego de estruturas temporárias de atendimento, atuação de equipes multiprofissionais, mobilização de especialistas e equipamentos, utilização de telemedicina e articulação com as redes locais de saúde para encaminhamento e acompanhamento dos casos mais complexos.
9: Para atender essas comunidades, a FAB mobilizou um hospital de campanha e uma estrutura de apoio logístico capaz de transportar equipamentos, medicamentos e profissionais de saúde para a região. Balsas da Comissão de Aeroportos da região amazônica foram utilizadas no transporte de materiais, enquanto equipes de apoio garantiram a montagem e o funcionamento da estrutura. Além do atendimento médico, a operação contou com ações de acolhimento social e assistência religiosa, oferecendo apoio aos moradores e também às equipes envolvidas na missão. Reportagem Gabriel Pinheiro.
2: Já está em funcionamento a plataforma informa.br para facilitar o acesso a informações públicas do Poder Executivo Federal.
3: Criada pela Controladoria Geral da União, a ferramenta utiliza inteligência artificial para localizar dados disponíveis em diferentes portais do governo e assim apresentar os resultados em um único ambiente.
2: Pelo informa.br, o cidadão pode pesquisar informações sobre áreas como saúde, educação, transporte, segurança e benefícios sociais.
3: Caso o conteúdo não esteja disponível, também é possível possível registrar e acompanhar pedidos diretamente pelo sistema.
2: Saiba mais sobre a nova plataforma em informabr.cgu.gov.br.
3: Aprender uma nova língua de forma gratuita e direto pelo celular ou computador já é uma realidade para muitos brasileiros que utilizam o MEC Idiomas.
2: A plataforma ultrapassou as 560 mil matrículas em todo o país.
3: O programa do Ministério da Educação agora vai ser integrado ao programa Idiomas Sem Fronteiras para ampliar o acesso dos estudantes.
11: O MEC Idiomas ultrapassou a marca de 564 mil matrículas ativas em todo o país. A plataforma gratuita do Ministério da Educação oferece cursos de inglês e espanhol em formato online, com aulas que vão do nível básico ao nível avançado e podem ser acessadas pelo portal ou aplicativo. Do total de matrículas, mais de 426 mil são para cursos de inglês e cerca de 138 mil para espanhol. Os estudantes têm acesso a teste de proficiência, trilhas de aprendizagem, exercícios, recursos de inteligência artificial para praticar conversação e comunidades de estudo. A plataforma vai ser integrada ao programa Idiomas Sem Fronteiras, fortalecendo a Política Nacional de Ensino de Línguas. A iniciativa busca ampliar o acesso gratuito ao aprendizado de idiomas, melhorar a proficiência dos estudantes e apoiar a formação acadêmica e profissional em todo do país. Para se inscrever, acesse gov.br/MEC. Claudimário Carvalho, para a Voz do Brasil.
2: O aplicativo pode ser baixado pelos sistemas iOS ou Android. Já a plataforma pode ser acessada pelo site mecidiomas.mec.gov.br.
3: E as inscrições para o ProUni, o programa Universidade para Todos, abrem no dia 7 de julho.
2: O programa é destinado a quem procura vaga em instituição de ensino superior privada.
3: Saiba quem pode participar.
12: O Ministério da Educação publicou o edital do processo seletivo do programa Universidade para Todos, o ProUni, para o segundo semestre de 2026. As inscrições são gratuitas e estarão abertas de 7 a 10 de julho, exclusivamente pela internet e no endereço acessounico.mec.gov.br. Para se inscrever, é necessário ter completado o ensino médio e ter participado das edições de 2024 ou de 2025 do Exame Nacional do Ensino Médio, o Enem. No exame, o candidato deve ter tirado, no mínimo, 450 pontos na média das 5 provas, sem ter zerado a redação. O edital veda a inscrição para quem declarou ter participado do Enem na condição de treineiro, ou seja, para quem fez o exame apenas para autoavaliação antes mesmo de concluir o ensino médio. Para fins de classificação e pré-seleção no ProUni, será utilizada a edição do Enem em que o estudante conseguiu a melhor média. O resultado da primeira chamada vai ser divulgado no dia 15 de julho no endereço acessounico.mec.gov.br/ProUni. Já a segunda chamada sairá no dia 5 de agosto. Reportagem Júlio César de Oliveira.
2: Mais investimento na educação superior no país.
3: O Ministério da Educação anunciou mais 90 milhões de reais para fortalecer as universidades federais.
2: No total, 70 milhões de reais vão ser destinados às ações de extensão universitária. Os recursos vão ser distribuídos entre 69 universidades federais e poderão financiar atividades que aproxime o ensino da comunidade.
3: Outros 20 milhões de reais vão ser destinados à criação de cuidotecas, espaços de acolhimento para crianças que funcionarão no período noturno.
2: Mais brasileiros no mundo digital.
3: Pesquisa do IBGE revela que no ano passado 95% dos lares brasileiros tinham internet.
2: É o maior percentual da pesquisa, com um aumento de 1,3 ponto percentual em relação ao ano anterior.
3: O crescimento foi mais acelerado nas áreas rurais e a região norte apresentou o maior aumento no percentual de domicílios com banda larga fixa.
2: A conexão discada, aquela feita pela rede de telefone, foi de apenas 0,2% no Brasil.
3: De acordo com o Ministério das Comunicações, pela primeira vez, mais de 90% da população com 10 anos ou mais utilizou a internet.
2: E essas foram as notícias do Governo do Brasil.
3: Uma realização da Secretaria de Comunicação Social da Presidência da República.
2: Com produção da empresa Brasil de Comunicação.
3: Fique agora com as notícias do Poder Judiciário e do Congresso Nacional. Boa noite.
2: Boa noite para você, até amanhã.
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14: STF homologa plano de reestruturação da Comissão de Valores Mobiliários.
15: STJ restabelece condenação da banda Aviões do Forró ao pagamento de danos morais por uso não autorizado de música.
14: Para a Justiça do Trabalho, motorista de ônibus não acumula função por atuar também como cobrador.
15: Boa noite, eu sou Marcela Luiz.
14: E eu sou Walter Lima.
15: O Supremo Tribunal Federal homologou o plano emergencial de reestruturação da Comissão de Valores Mobiliários, a CVM, apresentado pela União.
14: A elaboração do plano foi determinada pelo tribunal no âmbito da ação que questiona dispositivos de lei sobre a taxa de fiscalização dos mercados de títulos e valores mobiliários. Marcelo Della Libera.
16: O relator do caso é o ministro Flávio Dino. Em maio, ele determinou que a arrecadação futura da taxa de fiscalização passasse a ser destinada à CVM, observada a desvinculação das receitas da União, e proibiu novas retenções pelo Tesouro Nacional. Na mesma decisão, o ministro também determinou que a União apresentasse dois planos de reestruturação da autarquia. O primeiro, de caráter emergencial, foi este, homologado nesta quinta-feira. O segundo, de médio prazo, deverá ser apresentado em até 90 dias. Na nova versão, a União elevou as metas de julgamento de processos administrativos para o segundo semestre de 2026, apresentou o cronograma para a incorporação de 30 novos servidores aprovados no concurso público nacional unificado e previu a criação de um fórum permanente entre a CVM e o Banco Central para aprimorar a fiscalização de mercados como os de fintechs, tokens e criptoativos, criadas por inovações financeiras.
15: Banda Aviões do Forró terá de indenizar por danos materiais e morais autores da música Pra Lavar.
14: Essa condenação foi restabelecida pelo STJ. Fátima Uchoa.
17: Os autores da música ajuizaram ação por danos materiais e morais, alegando que a obra foi gravada e executada em público sem autorização e que trechos do refrão foram empregados em material publicitário de uma marca de cerveja sem identificação da autoria. O Tribunal de Justiça de Pernambuco manteve apenas a condenação por danos materiais, mas a quarta turma do STJ restabeleceu sentença que concedeu também reparação moral de R$100 mil, avaliando que o uso indevido da música gera dano moral sem necessidade de prova de abalo psicológico, independentemente de eventual valorização ou desvalorização da música com o uso pela banda Aviões do Forró. A relatora foi a ministra Isabel Galotti.
15: Para a Justiça do Trabalho, motorista de ônibus não acumula função por atuar também como cobrador.
14: Esse é o entendimento unânime da Justiça do Trabalho. Mila Amaral.
18: A quinta turma do TST isentou a empresa Viação Redentor do Rio de Janeiro de pagar adicional a um motorista. Ele trabalhou por 7 anos na empresa e alegou que nos fins de semana, além de dirigir, também fazia o trabalho de cobrador nas folgas dos colegas. Por isso, pedia 30% a mais no salário. O Tribunal Regional do Trabalho do Rio acatou o pedido do motorista, mas o TST reverteu a decisão. Isso porque esse tipo de situação já é um tema de consenso para o tribunal, ou seja, é de entendimento unânime que diz que as funções de motorista e cobrador são complementares e compatíveis.
15: Justiça determina a cassação de chapas por fraude à cota de gênero em município de Rondônia.
14: A ação foi ajuizada pelo Ministério Público Eleitoral. Vanessa Pereira.
19: As decisões do Tribunal Regional Eleitoral de Rondônia confirmaram que houveram fraudes à cota de gênero por parte das legendas do PDT e Agir no município de Pimenta Bueno, em Rondônia, durante as eleições de 2024. O tribunal acolheu os argumentos do MP Eleitoral e reconheceu que os partidos usaram candidaturas femininas fictícias apenas para preencher o percentual mínimo de 30% exigido pela legislação, sem o real propósito de disputa eleitoral. Na decisão, a justiça determinou a anulação dos votos das legendas do PDT e Agir para o cargo de vereador e tornou dirigentes e candidatas inelegíveis por 8 anos.
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15: Uma boa noite.
14: E até amanhã.
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0: Eu sou Paula Groba.
1: E eu sou Humberto Pinheiro.
0: E estes são os destaques de hoje do Jornal do Senado, que começa agora.
1: Senado vota MP de 266 milhões e meio para as cidades atingidas por enchentes em Minas Gerais.
0: Rede de proteção à mulher passa a ter prioridade no recebimento de alimentos.
1: Sancionada lei que inclui Ayrton Senna entre os heróis da pátria.
0: Boa noite.
1: Boa noite.
0: Além de proteção e abrigo, mulheres que escapam da violência doméstica precisam ter acesso à alimentação. E para ajudar nesse acolhimento, uma nova lei garante prioridade no abastecimento de alimentos às casas-abrigo e aos centros de atendimento às vítimas.
1: A norma teve origem em um projeto da senadora Tereza Leitão. Os detalhes com Marcela Cunha.
2: Com a nova lei, a rede de acolhimento a mulheres em situação de violência doméstica e familiar passa a ter prioridade no abastecimento de alimentos distribuídos pelo Sistema Nacional de Segurança Alimentar e Nutricional, o SISAM. A regra vale especialmente para centros de atendimento integral e casas-abrigo previstos na Lei Maria da Penha. A medida também alcança os dependentes das vítimas, como filhos e outras pessoas sob seus cuidados. O texto teve origem na proposta da senadora Tereza Leitão, do PT de Pernambuco, que lembrou que a ideia é reforçar a rede de proteção, garantindo a alimentação durante o período de acolhimento.
3: Destacando que é mais uma forma de garantir apoio, acolhimento às mulheres vítimas de violência. Essa é uma luta grande que precisa ser travada em todas as frentes.
2: Já a relatora, a ex-senadora Augusta Brito, do Ceará, afirmou que a medida ajuda a fortalecer a rede de atendimento para que mulheres em situação de violência tenham condições de deixar o ambiente de agressão com apoio e dignidade. A expectativa é que a prioridade no fornecimento de alimentos ajude a manter em funcionamento os serviços que recebem mulheres e crianças em situação de risco.
0: E a Comissão de Direitos Humanos aprovou um projeto que evita que a indenização paga pelo agressor à vítima de violência doméstica saia do patrimônio comum do casal.
1: Atualmente, a lei já prevê, por exemplo, o ressarcimento ao SUS pelo agressor de possíveis custos de tratamento de saúde da vítima devido às agressões. Repórter Rodrigo Rezende.
4: Quando for definido pela Justiça que um agressor indeniza a mulher vítima da agressão e essa for sua esposa, os recursos para o pagamento não poderão ser retirados dos bens em comum do casal, no caso, por exemplo, de um casamento em comunhão de bens. Esse é o objetivo de um projeto aprovado pela Comissão de Direitos Humanos do Senado. A relatora, a senadora Jussara Lima, do PSD do Piauí, apontou que essa é uma questão de justiça. Ela teve seu relatório lido na CDH pela senadora Damaris Alves, do Republicanos do Distrito Federal.
5: Sem essa cautela, poderia ocorrer uma distorção evidente. A vítima seria formalmente indenizada, mas na prática, parte do valor indenizatório sairia de seu patrimônio.
4: Atualmente, a lei já prevê, por exemplo, o ressarcimento ao SUS pelo agressor de possíveis custos de tratamento de saúde da vítima devido às agressões. O projeto será analisado agora pela Comissão de Constituição e Justiça.
0: O episódio envolvendo um pedaço de vidro em um copo de água de uma professora, colocado por alunos de uma escola municipal de São José dos Campos, no interior de São Paulo, reacendeu o debate sobre a segurança dos profissionais da educação.
1: No Senado, a Comissão de Constituição e Justiça aprovou um projeto que endurece as penas para crimes cometidos contra profissionais das áreas de educação e saúde. Os detalhes com o repórter Bruno Lourenço.
6: O projeto de lei eleva o homicídio, lesão corporal grave ou morte contra esses profissionais no exercício de suas funções ao patamar de qualificado e, consequentemente, ao rol dos crimes hediondos. Além disso, aumenta as penas para lesão corporal, ameaça, constrangimento ilegal, desacato e injúria. O relator, senador doutor Irã do Progressista de Roraima, defendeu que o endurecimento penal é pedagógico e urgente para conter o sentimento de desamparo que assola essas categorias essenciais ao desenvolvimento social do país.
7: O aumento dos casos de agressões a trabalhadores da saúde e da educação demonstra que os mecanismos jurídicos e institucionais atualmente disponíveis são insuficientes para assegurar um ambiente de trabalho digno e seguro para esses profissionais.
6: O crime hediondo impede benefícios como anistia, graça ou indulto e torna a progressão de regime prisional muito mais rigorosa.
0: E um grupo de senadores quer agilizar a votação em plenário e antes do recesso do projeto que regulamenta a educação domiciliar no Brasil.
1: A proposta que trata do homeschooling está sob análise no Senado desde 2022 e já mobilizou manifestações favoráveis e contrárias da sociedade. O parecer da relatora é pela aprovação. A repórter Raíssa Abreu conta os detalhes.
8: O senador Eduardo Girão, do Novo do Ceará, um dos que assinou o pedido de urgência, disse que o ensino domiciliar precisa de uma definição, já que muitas famílias que já praticam o chamado homeschooling têm vivido em insegurança jurídica. Em 2019, o STF decidiu que a modalidade não é inconstitucional, mas que precisa ser regulamentada por uma legislação específica.
9: Enquanto a gente não cumpre o nosso papel no Senado, famílias estão sendo aí intimidadas por militantes ideológicos do judiciário, inclusive com até prisão, pedido de prisão, né? Porque essas famílias não estão conseguindo se regulamentar porque o Senado não age.
8: Quem não concorda com a liberação da prática, como o professor Romualdo Portela, teme que as crianças e adolescentes percam o direito ao convívio com a diferença proporcionado pelas escolas.
10: A educação domiciliar é uma privação de direito destas crianças, porque elas não são preparadas para viver num mundo em que necessariamente elas terão que se haver com uma pluralidade de comportamentos, de crenças, de modos de encarar a vida.
8: Eduardo Girão informou que o pedido de urgência está sendo negociado com o presidente do Senado, Davi Alcolumbre.
0: O Senado aprovou hoje a medida provisória que destina 266,5 milhões de reais para a reconstrução da Zona da Mata Mineira, atingida pelas fortes chuvas de março.
1: Os recursos serão usados na recuperação de moradias e serviços públicos e no pagamento de auxílio a famílias afetadas. A reportagem é de Douglas Castilho.
11: Do valor total, uma parte será aplicada diretamente em ações de resposta e reconstrução de infraestrutura emergencial, como habitações, escolas e unidades de saúde destruídas pelas tempestades, e o restante será convertido em pagamento de uma parcela única de R$ 7.300 para cerca de 5.000 famílias elegíveis. A votação da MP foi viabilizada após uma rápida articulação do Congresso Nacional, e o presidente do Senado, Davi Alcolumbre, explicou a urgência da análise da matéria.
12: O estado de Minas Gerais, a zona da Mata Mineira, perderia a possibilidade de utilizar esse crédito para minimizar os danos e os impactos causados pelaquela tragédia natural. Não seria razoável um estado da federação que sofreu com uma tragédia não ter condições de minimizar os danos e os impactos causados por essa tragédia a centenas e milhares de pessoas.
11: Com a aprovação nas duas casas do Congresso, o texto que segue para a promulgação assegura o repasse imediato das verbas que serão alocadas pelo Ministério da Integração.
0: Uma lei que teve origem num projeto do Senado inscreveu o nome de Ayrton Senna da Silva no livro de heróis e heroínas da pátria.
1: Tricampeão mundial de Fórmula 1, Senna já era patrono do esporte brasileiro e agora passa a integrar o memorial que homenageia brasileiros e brasileiras que marcaram a história do país. Repórter Henrique Nascimento.
13: Ayrton Senna da Silva agora faz parte do livro dos heróis e heroínas da pátria. A lei nasceu de um projeto apresentado no Senado pelo senador astronauta Marcos Pontes, do PL de São Paulo. Tricampeão mundial de Fórmula 1, Senna já é patrono do esporte brasileiro. Para uma geração inteira, ele marcou as manhãs de domingo com vitórias, emoção e a bandeira do Brasil no alto do pódio. Marcos Pontes comemorou a nova lei e lembrou o orgulho que Senna despertava nos brasileiros.
14: Eu sei que pelo menos os mais velhos acordavam no domingo, como eu, para assistir o Ayrton Senna. Não era nem a Fórmula 1, era o Ayrton Senna vencendo, colocando a bandeira do Brasil lá em cima.
13: O senador Nelsinho Trade, do PSD de Mato Grosso do Sul, afirmou que Senna deixou um exemplo de dedicação, ética e fé.
15: Esse é o legado e é o segredo que o Ayrton deixou dentro de mim.
13: O livro dos heróis e heroínas da pátria fica no Panteão da Pátria em Brasília e reúne nomes que marcaram a história do país.
1: Edição de Paula Groba e trabalhos técnicos de João Lira, o Jornal do Senado fica por aqui. Acompanhe agora as notícias da Câmara dos Deputados. Boa noite.
0: Boa noite e até amanhã.
16: Jornal Câmara dos Deputados. Câmara estende proteção de direitos a plantas desenvolvidas geneticamente.
17: Comissão amplia repasses a municípios e fundos para regiões sul e sudeste.
16: Projeto de lei que equipara misoginia ao racismo vai avançar com urgência.
17: Deputados aprovam medidas de apoio aos exportadores e contra enchentes.
16: Boa noite. Câmara aprova medidas provisórias que destinam recursos para a saúde de policiais, apoio a empresas exportadoras e para recuperação após enchentes em Minas Gerais. A repórter Daniele Lessa acompanhou as votações.
18: O plenário da Câmara aprovou três medidas provisórias que destinam recursos para a saúde de policiais, apoio a empresas exportadoras e para recuperação após enchentes que aconteceram em Minas Gerais no início do ano. Uma das medidas provisórias direciona recursos arrecadados com as empresas de apostas conhecidas como bets para o Fundo para Aparelhamento e Operacionalização das Atividades FIM da Polícia Federal, o FUNAPOL. O repasse dos recursos das bets será gradual: 1% em 2026, 2% em 2027 e 3% a partir de 2028. Além disso, o governo federal fica autorizado a repassar até 200 milhões de reais ao FUNAPOL ainda em 2026, utilizando recursos livres do Tesouro Nacional. Esses recursos poderão ser usados para custear a saúde dos servidores da Polícia Federal, da Polícia Rodoviária Federal e da Polícia Penal Federal. O projeto ainda permite que recursos do FUNAPOL sejam usados para pagamento de retribuição por atividade extraordinária a servidores da Polícia Federal. Segundo o governo, o objetivo é garantir financiamento estável para a segurança pública e promover a valorização e a proteção da saúde dos profissionais. Relator da medida provisória, o deputado Aloísio Mendes, do Republicanos do Maranhão, destacou que os servidores das polícias federais enfrentam riscos elevados, desgaste físico e pressão psicológica, o que justifica as medidas de proteção à saúde e valorização profissional.
19: Fazendo um gesto importante para nossas polícias da União, Polícia Federal, Polícia Rodoviária Federal, Polícia Penal Federal, que prestam relevante serviço à sociedade e que agora, com a aprovação do SMP agora, terão a sua saúde mais bem cuidada, dos seus familiares, essa profissão que é tão desgastante, que causa tantos prejuízos à saúde dos nossos profissionais.
18: Outra medida provisória aprovada cria novas regras para fortalecer linhas de financiamento do Plano Brasil Soberano para empresas afetadas por instabilidade internacional, razões geopolíticas ou aumento de tarifas comerciais. Os recursos de até 15 bilhões de reais poderão atender exportadoras de bens industriais, produtos agropecuários, pesca, aquicultura, florestas plantadas, recursos minerais e setores industriais relevantes para o comércio exterior. Ao defender a aprovação da MP, a deputada Érica Cocai, do PT do Distrito Federal, falou da importância de investir na indústria nacional como forma de proteger o país de oscilações nos preços internacionais.
20: De crédito de 15 bilhões, que visa desenvolver a indústria nacional, absolutamente fundamental, que visa fazer frente ao que nós estamos vendo com a crise, com a guerra do Irã, para que nós não tenhamos os efeitos deste processo na elevação do próprio combustível, que o Brasil possa se proteger.
18: O plenário também aprovou a medida provisória que destina crédito extraordinário de 266 milhões de reais ao Ministério da Integração e Desenvolvimento Regional para ações de recuperação e apoio financeiro às famílias afetadas pelas enchentes e deslizamentos que atingiram a Zona da Mata de Minas Gerais no início do ano. As três medidas provisórias serão analisadas em seguida pelo Senado. Da Rádio Câmara de Brasília, Daniele Lessa.
17: Luiz Lima, do Novo do Rio de Janeiro, critica os gastos do governo federal com publicidade institucional e afirma que os recursos deveriam ser destinados a áreas prioritárias. Ele afirma que a campanha oficial tem caráter político e não reflete a realidade da população.
16: Para Luiz Lima, as peças publicitárias divulgam informações enganosas sobre temas como segurança pública, combate ao feminicídio e economia. Ele também afirma que o aumento dos preços e a perda de poder de compra contradizem a mensagem divulgada pelo governo.
21: Votação.
17: A Câmara aprovou aprovou o aumento do prazo de proteção de direitos sobre plantas desenvolvidas geneticamente. O repórter Antônio Vital acompanhou a votação.
3: O plenário da Câmara aprovou o projeto que amplia de 18 para 25 anos os direitos de propriedade sobre sementes e mudas desenvolvidas geneticamente de videiras, árvores frutíferas, árvores florestais, árvores e plantas ornamentais e cana-de-açúcar. A proposta altera a Lei de Proteção de Cultivares, que é o nome que se dá às variedades de plantas desenvolvidas ou selecionadas por meio de técnicas de melhoramento genético. Cultivares apresentam características como resistência a pragas, maior produtividade e adaptação ao clima ou sabor melhor, o que as diferenciam de outras plantas da mesma espécie. A proposta aprovada mantém o prazo de proteção dos direitos de cultivares das demais espécies vegetais em 15 anos. A legislação determina o pagamento de royalties pelos produtores às empresas que desenvolvem os cultivares. Prevê exceções, como no caso do produtor que reserva sementes para uso próprio sem fins comerciais, ou para o pequeno produtor que multiplica as sementes por conta própria e as troca com outros agricultores familiares. O projeto aprovado exclui os produtores de cana-de-açúcar que exploram área de até 150 hectares da obrigação de pagar os royalties. Exclui ainda os pequenos produtores de plantas ornamentais. O relator, deputado Arnaldo Jardim, do Cidadania de São Paulo, diz que as mudanças eliminam distorções que hoje afastam o investimento na produção de novos cultivares, como no caso de florestas de eucaliptos e pinos. Segundo ele, cultivares desse tipo demoram até 20 anos para serem desenvolvidos e o prazo menor de proteção dos direitos desestimula as empresas a desenvolverem novas espécies.
21: Cada vez que você faz um desenvolvimento de uma nova variedade, de um novo cultivar, você tem que ter investimentos em pesquisa. Então é normal que você cobre um royalties por aquilo que é a utilização dos novos cultivares. Qual era o grande desafio? Você ter um justo equilíbrio. Você não poderia ter um período dessa cobrança de royalties muito pequeno, porque não compensaria, e você não poderia ter também esse período muito extenso, porque você restringe o acesso a essas novas variedades.
3: O relator acatou o pedido de deputados do PSOL e do PT e excluiu do pagamento de royalties sobre cultivares os pequenos produtores de plantas ornamentais. Para o deputado Tarcísio Mota, do PSOL do Rio de Janeiro, a medida vai beneficiar mais de 800 mil pessoas. O projeto que amplia de 18 para 25 anos os direitos de propriedade sobre cultivares de videiras, árvores frutíferas, árvores florestais, árvores e plantas ornamentais e cana-de-açúcar, seguiu para análise do Senado. Rádio Câmara de Brasília, Antônio Vital.
22: Agricultura.
16: Sérgio Turra, do PP do Rio Grande do Sul, critica o anúncio de mais de R$500 milhões para o Plano Safra, afirmando que os produtores rurais endividados não conseguem acessar o crédito. Ele argumenta que a medida não atende esse público específico.
17: Sérgio Turra defende a proposta de securitização das dívidas rurais, afirmando que a medida é essencial para garantir a sobrevivência dos produtores e da economia gaúcha. Ele também não concorda com a classificação da proposta pelo governo como uma pauta bomba.
16: Santim Roveda, do União do Paraná, cobra mais apoio ao agronegócio e critica o corte de verbas para o Plano Safra. O congressista avalia que a redução das verbas para custeio e seguro rural vai deixar os produtores desprotegidos, especialmente diante de previsões climáticas severas.
17: Santim Roveda cita o Paraná como exemplo de logística, cooperativismo e exportações a ser implementado em outros estados, mas lamenta que o excesso de impostos federais tire a rentabilidade de quem trabalha e gera riqueza no campo e na cidade.
22: Economia.
16: Deputados concordam com representantes de micro e pequenas empresas sobre a atualização geral da tabela do Simples e não apenas dos limites do MEI. A reportagem é de Luiz Cláudio Canuto.
23: Representantes de micro e pequenas empresas criticaram o projeto do governo de atualização dos limites de faturamento do microempreendedor individual, o MEI, e cobraram uma atualização geral da tabela do Simples. A proposta do governo chegou recentemente à Câmara e se soma a outros mais de 30 projetos a respeito do tema. Pelo projeto do governo, o teto do MEI subiria dos atuais R$81 mil para R$110 mil em 2027 e R$140 mil em 2028. O projeto também permite que um MEI contrate até 2 empregados por um salário mínimo ou piso salarial da categoria. Na Câmara, o tema já é analisado por uma comissão especial, onde o relator, deputado Jorge Guetten, do Republicanos de Santa Catarina, defende uma revisão geral do Simples e não apenas apenas do limite do MEI. O presidente da Frente Parlamentar Mista do Ambiente de Negócios, Mendonça Filho, do PL de Pernambuco, concorda com a atualização da tabela do Simples Nacional para micro e pequenas empresas. A defesa da correção foi reforçada também pela presidente da Comissão Especial sobre o tema, deputada Anne Ortiz, do PP do Rio Grande do Sul. Desde a última atualização dos limites, em 2018, a inflação acumulada pelo IPCA é de 55,4%.
2: Não por conta de um crescimento real, não por conta de um crescimento orgânico, mas sim por um achatamento do teto por conta dessa inflação acumulada.
23: Segundo o relator do projeto sobre o MEI, deputado Jorge Guetten, se o ajuste da tabela se limitar à faixa do microempreendedor, o risco será de distorção do Simples.
4: É uma conta simples fazer. Por que que eu vou estar numa alíquota maior ali como micro e pequena empresa de 180 mil se eu posso estar numa alíquota bem menor, né? Que é o benefício que os MEIs têm, são contemplados, né? Então, elevando a 140.
23: Uma das ideias em debate prevê que o teto dos microempreendedores suba para 140 mil reais. Já o das microempresas subiria de 360 mil para 869 mil reais por ano. E o das empresas de pequeno porte passaria de 4,8 milhões de reais para 8,69 milhões de reais. Da Rádio Câmara de Brasília, Luiz Cláudio Canuto.
17: Maurício Marcon, do PL do Rio Grande do Sul, contesta os dados sobre o desemprego e a inflação anunciados pelo governo. Para ele, o discurso de crescimento econômico desconhece a realidade da população, que sofre com o aumento no preço dos alimentos e dos combustíveis.
16: Segundo a análise de Maurício Marcon, o cenário nacional é oposto ao anunciado, com um déficit acima de 1 trilhão de reais e com a dívida pública superando 80% do PIB, o que prejudica a criação de novas empresas, a geração de empregos e a produção nacional.
17: Doutor Fernando Máximo, do PL de Rondônia, celebra a aprovação pela Câmara de proposta de emenda à Constituição relatada por ele, que garante a imunidade tributária total para templos religiosos e suas entidades, como creches, asilos e orfanatos.
16: Doutor Fernando Máximo explica que a medida, agora sob análise do Senado, isenta de impostos a compra de bens e serviços, com os tributos pagos sendo devolvidos às entidades em 90 dias para reinvestimentos nas entidades de assistência social filantrópicas.
5: Desenvolvimento Regional.
17: A Comissão Especial aprova aumento de repasses para municípios e criação de fundos para Sul e Sudeste. A repórter Noelle Nobre tem os detalhes.
22: Uma comissão especial da Câmara dos Deputados aprovou uma proposta de emenda à Constituição que aumenta o Fundo de Participação dos Municípios, o FPM, e cria fundos específicos para o desenvolvimento das regiões Sul e Sudeste. O parecer aprovado é do deputado Arnaldo Jardim, do Cidadania de São Paulo. A medida eleva de 50 para 53%. A parcela da arrecadação federal de impostos que deve ser dividida com estados e municípios. Isso garantirá às prefeituras uma quarta parcela extra de 1% do FPM a ser paga anualmente no mês de março. O relator, Arnaldo Jardim, acredita que os municípios hoje estão sobrecarregados.
24: A Constituição de 88 dá um sinal, mas a prática acabou se revelando ao contrário. Houve uma reconcentração de recursos na União. E isso não foi acompanhado da divisão de responsabilidades. Todas as novas políticas foram no sentido de repassar responsabilidades aos estados e municípios.
22: Além do reforço para as cidades, a proposta cria fundos constitucionais de financiamento para o Sul e o Sudeste, nos moldes do que já existe para o Norte, o Nordeste e o Centro-Oeste. Cada um desses novos fundos receberá 1% da arrecadação federal para financiar o setor produtivo local. Para evitar um choque nas contas públicas, a implementação será gradual, 0,5% em 2027 e o valor integral em 2028. A estimativa é que em 2028, cada novo fundo regional e o aumento do FPM representem separadamente um aporte de mais de 11 bilhões de reais. Agora, a proposta segue para o plenário da Câmara, como lembrou o presidente da comissão especial, deputado Cobalcini, do MDB de Santa Catarina.
25: A gente tem que agora fazer uma construção além daquela que nós construímos aqui na comissão especial. Precisamos estender para o Brasil. Brasil.
22: A proposta que aumenta os repasses para os municípios e cria fundos de desenvolvimento para as regiões Sul e Sudeste precisa ser votada em 2 turnos no plenário antes de seguir para análise do Senado. Da Rádio Câmara de Brasília, Noelle Nobre.
6: Saúde.
7: Soares, do Podemos de São Paulo, faz um apelo

0: pela continuidade dos atendimentos no Hospital e Maternidade São José de Barra Bonita. Ele alerta que o fechamento do pronto atendimento da unidade pode sobrecarregar outros hospitais e comprometer a assistência na região.
1: Paulo Soares também defende a atualização da tabela do SUS e mais investimentos na rede pública de saúde. Segundo o parlamentar, o financiamento adequado é essencial para garantir o funcionamento dos hospitais filantrópicos e das Santas Casas.
2: Justiça.
0: Deputados aprovaram regime de urgência para o projeto que equipara o ódio às mulheres ao crime de racismo. O repórter Antônio Vital explica.
3: Depois de muito debate em plenário, a Câmara dos Deputados aprovou regime de urgência para o projeto já aprovado pelo Senado, que prevê punições para a prática de misoginia, como é chamada a prática de ódio, desprezo ou preconceito contra as mulheres. O projeto inclui o crime de misoginia na mesma lei que já pune com pena de 2 a 5 anos de prisão sem direito à fiança, discriminação ou preconceito de raça, cor, etnia, religião ou procedência nacional. A coordenadora do grupo de trabalho que analisou a proposta, a deputada Tabata Amaral, do PSB de São Paulo, apresentou nova versão para o texto no início de junho, com alterações na proposta aprovada pelos senadores. Ela alterou principalmente a definição de misoginia. Tabata Amaral retirou os termos ódio e aversão previstos no projeto do Senado para caracterizar a misoginia. Na nova versão, misoginia é descrita como a prática, a indução ou a incitação de menosprezo ou discriminação contra a mulher, que promova violência, negue sua igualdade de direitos ou ofenda sua dignidade em razão da condição de mulher. O texto aprovado pelo grupo de trabalho também prevê que o juiz poderá suspender temporariamente conta ou perfil na internet que estimular violência contra a mulher. No plenário, o regime de urgência foi aprovado com 293 votos favoráveis e 158 contrários, depois de muita discussão. Deputados da Frente Parlamentar Evangélica manifestaram preocupação com a possibilidade de pregadores religiosos serem enquadrados no crime de misoginia. Outros deputados disseram que a definição do crime é vaga e pode motivar censura. Foi o que disse a deputada Júlia Zanatta, do PL de Santa Catarina.
4: Ainda temos termos muito vagos que deixam a critério do juiz e isso acaba numa perseguição. Me parece sim que é para perseguição religiosa, para calar opositores, mulher que é bandido na cadeia.
3: O texto do grupo de trabalho também aumenta as penas de calúnia, difamação e injúria quando praticados no contexto de violência familiar e dobra a pena para postagens com incentivo à violência contra a mulher quando praticados na internet com o fim de obter lucros. A deputada Tabata Amaral, coordenadora do grupo de trabalho, disse que está ouvindo liderança dos partidos para chegar a um texto de consenso. Ela defendeu punição para quem incentiva a violência contra a mulher.
4: A gente vê o número de homicídios no Brasil cair, mas o número de feminicídios aumenta. E nós precisamos dar uma resposta. E essa resposta passa por enfrentar grupos de ódio que estão se articulando, especialmente no submundo da internet. Grupos de ódio que entenderam que você incentivar o estupro, você incentivar a violência, você atacar uma mulher, infelizmente, é uma forma de ganhar dinheiro, é uma forma de viralizar, é uma forma de vender um curso.
3: Com o regime de urgência, o projeto que prevê pena de até 5 anos de prisão para quem praticar o crime de misoginia pode ser votado diretamente no plenário da Câmara, sem passar pelas comissões permanentes da Casa. Da Rádio Câmara de Brasília, Antônio Vital.
2: Relações Exteriores.
1: Santana, do PT de São Paulo, critica a suposta submissão de políticos brasileiros a interesses estrangeiros, citando uma correspondência oficial de autoridade externa que trata da possibilidade de uma equipe de transição governamental brasileira ser colocada à disposição de outra nação.
0: Alencar Santana afirma que o documento menciona a entrega de riquezas estratégicas e de tecnologias como o PIX. Ele classifica a hipótese como traição à pátria, alerta sobre o risco de interferência externa nas eleições e defende uma postura firme na defesa dos interesses do Brasil.
1: Termina agora o Jornal Câmara dos Deputados, produzido pela Rádio Câmara, com trabalhos técnicos de Wellington Teles e apresentação de Cibele Comanetti e Márcio Aquilissardi. Uma boa noite para você.
0: Boa noite e a Voz do Brasil volta amanhã.
2: 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Boa noite.

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9: 10 e 4.
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2: Rede Top FM, 10 horas e 6 minutos. Ótima noite para você.

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0: quero que você preste bem atenção nessa mensagem do nosso maravilhoso, nosso glorioso Ricardo Ortiz.
1: Quando não há portas, Deus cria caminhos. A palavra revela soluções sobrenaturais. Jesus é o próprio caminho, não apenas uma opção. O Espírito Santo guia passo a passo, mesmo no escuro. A vida ainda vale a pena, mesmo machucada. Cristo é a solução verdadeira e amor que cura.
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0: Estamos começando com Anderson Freire, a nossa primeira canção, O Bom Samaritano é o nome dela. Presta atenção nessa letra, né? Linda, lindíssima ela é.
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0: humor.
1: Horas e 11 minutos, esse é o André Baladão, cantando Milagre. Sextou, graças a Deus. Mais uma noite, mais um programa, e a sua presença, a sua audiência, o seu carinho por aqui também é muito importante.

Muito bem, ouvimos aí o Anderson Freire abrir o programa de hoje com o Bom Samaritano, é o nome daquela canção maravilhosa que nós ouvimos, e também André Valadão cantou Milagres, agora 10h18 em Campo Grande. Quero muito agradecer a audiência também, quem está confirmando aqui é a Clarice está na audiência, está acompanhando o programa em todo o tempo, também o meu querido Djalma também tá na audiência, tá trabalhando hoje, eu passei, ele tava lá em pezão, encostadão na parede. E Djalma, ainda bem que tinha aquela parede ali pra você encostar, hein? Pai do céu, misericórdia, hein? Ah, quem tá aqui também, tô brincando, Djalma, tô brincando, você é um cara espetacular. Também a Irani Nascimento aqui tá dizendo, estou na audiência, está confirmando a audiência. Também o meu querido irmão, meu amigo, meu camarada, o Jorge Vicente também tá na audiência, obrigado Jorge pelo carinho, pela audiência. Tem muito mais gente aqui ainda, né? Tá chegando aqui, olha, boa noite pastor, aqui a Nete Pinheiro da Quinta Linha, município de Fátima do Sul, coloca ok, na oração, toca pra minha música, vai passar uma noite abençoada para todos nós. Claro que sim, Deus abençoa, tá bom Nete? E o seu pedido de oração continua aqui no meu caderno, tá aqui o meu caderno, hoje ele veio aqui pro estúdio, tá, ó, tá aqui, ó. A capa dura dele, ó. Vou para o meu intervalo, daqui a pouquinho já volto. Não sai daí, porque tem muito louvor para rolar por aqui.

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4: Rede Top FM, 10:23.
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5: A tristeza profunda não é fraqueza. A palavra reconhece a dor da alma. Jesus conhece o sofrimento interior. Ele se aproxima dos quebrados. O Espírito Santo traz paz real. Mesmo quando a mente grita, a esperança nasce aos poucos, como luz na madrugada. Cristo sustenta no processo e cura no tempo certo.
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4: Muito bem, beleza, joia, legal, ótimo, com Deus na frente tudo é diferente, como diz o meu amigo Baixinho Churrasqueiro, ele que me autorizou a usar essa parte aí da fala, tá? Olha só, quero agradecer aqui, ó, a todo povo maravilhoso na audiência, acompanhando o programa em todo o tempo, pela Rede Top FM em Camapuã, toda aquela região de Camapuã, a região também de Glória de Dourados, de Fátima do Sul, a região de Caracol, Carapó, também aonde mais?
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12: 10:27.
4: Aura da Dulce, da família dela, da Eva, do Adão, do Inácio, do Cauã, do Eduardo, do Vitor, do César, do pastor Roberley, da Ercília, da Letícia, do José Barbosa, da Maria Clara, da Roseli, do Jossi Silva, da Jusilene, do João Lucas, da Clarice, do Denis, do José Sérgio, da Nice, da Edja, da Emily, da Lindalva, do Gabriel, do Wesley, e também do Bruno, do Júnior, do Marcos, do Cardoso, que não é Marcos Cardoso, é Marcos, né? Marcos e o Cardoso, o Emerson e a Adriana, a esposa dele, o Júlio César, Rosileide. Isso são vários nomes que tem aqui, ó. Dá uma, duas, três, quatro, cinco, seis, sete, oito, nove, 10 folhas de caderno, 11 folhas do caderno de nomes de pessoas que eu tenho orado, nas minhas orações, tenho orado, e na sexta-feira aqui no programa também. Então, se você participar comigo, olha, o Osmilton vai orar por mim, o Osmilton vai apresentar o meu nome a Deus, Deus tem se lembrado de mim, ele vai lembrar um pouquinho mais, porque o Osmilton também tem orado, tem intercedido por mim. É isso, tá bom? Quem mais tá aqui? É o meu querido Fernando Henrique, tô na audiência. Ele tá dizendo, vou orar com o senhor. Peço louvor da Jamile, Tempo de Vencer. Claro, vamos tocar para você depois. Agora não, tá, mas vou tocar sim.
13: Boa noite.
4: Boa
13: tô
4: noite.
13: Feliz, tô na top. É o Jorge Plínio do aplicativo. Plínio,
4: bom demais.
13: Tenha uma boa noite, pastor.
4: Obrigado.
13: E na oração de sexta-feira.
4: Com certeza, você tá sempre nas minhas orações. É interessante que ele ligou o alerta do carro, que eu tô ouvindo aqui o tic-tac do relé, e certamente para mandar o áudio, para conversar aqui com a gente, conosco, e é importante isso, né? Essa paradinha para mandar um WhatsApp, para receber, para ler, para ouvir alguma coisa, para atenção no trânsito. Parabéns, meu querido Plínio. Vamos lá, 10:30 agora? 10:30. Ah, Osmilton, eu não sei o número do WhatsApp da rádio ainda. Sempre tenho ouvido os programas, mas não consigo marcar o número. É esse aqui, ó. 9-9218-8550. Marcou aí? Conseguiu marcar? 9-9218-8550.

Muito bem, ouvimos o Voz da Verdade, Cantor Escudo, também a Mídia Lima, Prioridade, atendemos ouvinte, André Valadão Milagre, Anderson Freire, o Bom Samaritano. E eu quero lembrar você que hoje é uma sexta-feira, dia 3 de julho. De 2026. E hoje é dia de oração. É o nosso programa de oração a partir da meia-noite até uma hora da manhã. 60 minutos orando, clamando, falando com Deus e apresentando todos os nomes aqui do nosso caderno de oração. E se você ainda não pediu o seu, não deixou o seu pedido de oração, você pode fazer isso se você quiser. Fique à vontade, tá? Não vou orar por você, pelo seu nome, relacionando o pedido, para não te expor. Então, quanto a isso, você pode ficar à vontade, fica tranquilo, tá bom? E outra coisa, a partir da meia-noite, a nossa oração. Então, prepara o seu copo d'água, ou uma peça de roupa, ou um documento, algo que representa o que você vai apresentar a Deus, junto comigo. E eu tenho certeza que Deus vai se levantar do trono dele. Aliás, ele só vai dar ordem a teu respeito, para que as coisas aconteçam na tua vida, tá bom? Ele quer que você seja feliz. 10h39, vamos para mais um rápido intervalo. Daqui a pouquinho eu já volto com muito mais no programa Em Todo Tempo.

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8: 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Honra e glória ao nosso Deus que está aqui.
9: 10:45.

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2: Você tem tudo isso e muito mais no programa Em Todo Tempo com os Milton Batista, de segunda a sexta-feira, esse nosso encontro maravilhoso a partir das 10 da noite, sempre depois da Voz do Brasil. Quando tem feriado aí eu começo mais cedo, aproveitando esse dia, esse momento que não tem a Voz do Brasil, aí começamos mais cedo aqui o programa Em Todo Tempo. Então você sempre fique atento. Olha, não tem feriado nacional, feriado local, sempre começamos mais cedo, graças a Deus. É, e o meu diretor, que ele é bonzinho. Ele é generoso demais. Meu diretor, ele é espetacular. Meu diretor executivo, né? Olha só, notícias e informações sempre daquele nível, daquele jeito que a gente gosta de trazer para você, para suas noites ficarem um pouco mais leve, um pouco mais tranquila, um pouco melhor. É sobre o filme A Virada, Ignição da Alma, dos irmãos Kendrick. E ganha nova data de estreia no Brasil. Estava marcado para setembro, lembra disso? Que a gente conversamos aí sobre esse assunto há uns dias atrás, uns meses até. E estava previsto para setembro a estreia desse filme. Só que daí a data foi remarcada e agora ficou para o dia 5 de novembro. 5 de novembro. Depois de conquistar milhões de espectadores ao redor do mundo com histórias marcadas por fé, esperança e transformação, os irmãos Stephen e Alex Kendrick compartilham agora o coração de seu mais novo projeto. É produzido aqui no Brasil, inclusive, hein? Foi no Rio de Janeiro. Os cineastas revelam como nasceu A Virada, que agora se chama Ignição da Alma, e porque acreditam que esta pode ser uma das histórias mais necessárias para o tempo em que vivemos. Muito além de apresentar curiosidades da produção, o material convida o público a conhecer a essência do filme. É uma história sobre fracasso, recomeço, fé e a transformação que acontece quando entregamos o controle da nossa vida a Deus. Um filme sobre identidade, propósito e redenção. Porque às vezes Deus permite que tudo pareça quebrado para nos mostrar que Ele ainda está escrevendo a nossa história. Junto ao lançamento do vídeo foi anunciada a nova data de estreia do longa nos cinemas brasileiros. 5 de novembro, então, está marcado, né? É a previsão para 5 de novembro. Já tinha sido marcado para setembro, aí agora mudou para novembro. Espero que dê tudo certo aí. Qual o fundamento do filme? É levar esperança e fortalecer famílias. Ao longo do vídeo, divulgado pelos diretores Kendrick, também contam como sonharam com esse projeto desde as primeiras conversas sobre o roteiro, destacando que o objetivo nunca foi apenas produzir bom filme, mas criar uma experiência capaz de levar esperança, fortalecer famílias e inspirar pessoas a reencontrarem propósito em Deus. Essa mensagem ganha ainda mais significado na adaptação brasileira, produzida no Rio de Janeiro, com elenco e equipe majoritariamente brasileiros. O longa retrata a história de Noá, um desonesto vendedor de carros, carros usados, que enfrenta as consequências de sua falta de integridade após suas manipulações virem à tona. Ao se ver totalmente perdido, ele embarca em uma jornada desafiadora e bem-humorada para reparar seus erros, reconstruir a confiança com a sua esposa e reconquistar o coração de seu filho. Acreditamos que o cinema pode abrir portas para conversas que muitas vezes não aconteceriam de outra forma, afirma a dupla de diretores. Com estreia marcada para 5 de novembro, a virada Ignição da Alma promete unir emoção, excelência cinematográfica e uma mensagem de transformação que já se tornou marca registrada dos criadores de sucessos como A Prova de Fogo, que foi um filme maravilhoso esse também, né? Corajosos, que também eu assisti, foi maravilhoso. Quarto de Guerra, não tem como não chorar nesse filme. E A Forja, esse eu não assisti. Acho que não me lembro. E A Virada, que foi o primeiro filme dos diretores Kendrick. A Virada foi um filme, assim, espetacular. Me parece que foi o primeiro, inclusive. O que eu sei, aqui já concluindo, né? O que eu sei é que eles são de uma igreja e na época eles, numa manhã, num culto de domingo, o pastor pregando e aquela mensagem sobre missão, sobre evangelização, sobre ir a mais lugares além das quatro paredes, sair das quatro paredes, aí eles então tiveram a ideia, vamos fazer um filme. Vamos fazer com que as pessoas possam ser alcançadas do amor, pelo amor de Deus, através de um filme. Só que eles não eram atores ou atrizes ou diretores de profissão. Eles eram membros da igreja, simplesmente, que a sua vida e outras afazeres, tarefas e tudo mais. E foi quando a igreja entendeu o propósito e vários daqueles que atuam nesse filme A Virada são membros da igreja. São membros da igreja. Interessante isso, né? E foi a primeira atuação deles, muitos daqueles atores lá, daqueles membros da igreja, a primeira vez que eles fizeram um filme, foi sucesso no mundo inteiro, no Brasil então. Eu espero, já estava na expectativa para setembro, agora para novembro, tem que esperar mais um pouquinho. Mas tenho certeza que é uma notícia muito boa para quem curtiu o Quarto de Guerra, aquele filme também maravilhoso, né? Quem não viu, eu te recomendo, veja amanhã. Hoje não, porque você está ouvindo o programa em todo o tempo. Mas amanhã, sábado, tem tempo, domingo também, Quarto de Guerra. Os Corajosos também, espetacular. Filme desse, Os Corajosos, já foi apresentado até em colégio para alunos, né? Colocaram lá o telão, colocaram lá cadeiras, pipoca, e foi lindo. Muitas escolas fizeram aquele filme, apresentaram aquele filme lá. O espaço do cinema fizeram em muitos colégios por aí. Que beleza, né? Parabéns aos professores e diretores que assim tiveram a iniciativa. E ainda dá tempo, porque todo filme bom eu gosto de assistir mais de uma vez. E eu recomendo esses aí. Tá certo? 10 horas e 55 minutos. David Killa chegando pra cantar Não Há Ninguém Como Tu. Voz e piano, presta atenção nessa letra. Vale a pena.

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6: 11:02.
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11: Rede Top FM, 11 horas e 3 minutos.

0: A Bíblia diz que se você não cuida da sua própria família, você é pior do que o incrédulo. A sua família é o grupo humano mais próximo de você, que merece a prioridade do seu tempo, do seu coração e dos seus recursos. Nós devemos cuidar da família, devemos cuidar dos domésticos da fé, devemos cuidar de todos e até mesmo dos nossos inimigos. Se o inimigo tiver fome, devemos dar-lhe de comer. Se tiver sede, devemos dar-lhe de beber. Não devemos pagar o mal com o mal, mas pagar o mal com o bem. Você só vence o mal com golpes de bondade. Comece a ser bom e generoso dentro da sua casa e cuide bem da sua família.
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2: Você sabia que uma das canções mais marcantes da música cristã brasileira nasceu da união de um versículo bíblico e de um filme que retrata uma das maiores dores da história do povo judeu? O Lamento de Israel não nasceu apenas como uma canção, mas como um encontro profundo entre história, fé e sensibilidade artística. Seu autor, Sérgio Lopes, carrega desde cedo uma trajetória marcada pela palavra, seja no teatro, na poesia ou na música, e por uma fé que amadureceu com o tempo. Embora criado na igreja, sua conversão aconteceu de forma consciente aos 23 anos, em 1988, no Rio de Janeiro. E desde então, sua arte passou a refletir uma espiritualidade intensa, honesta e profundamente bíblica. A canção surgiu de maneira quase inesperada. Em um final de tarde, enquanto se preparava para pregar, Sérgio abriu a Bíblia em Isaías 41 e se deparou com uma expressão que o desarmou: "Não temas, ó bichinho de Jacó." Curiosamente, na noite anterior, ele havia assistido ao filme A Lista de Schindler, e a dor do povo judeu apresentada ali ainda ecoava em seu coração. A junção dessas duas experiências, o texto bíblico e o peso histórico do sofrimento de Israel, foi explosiva. Em menos de 20 minutos, a letra e melodia estavam prontas. Gravada em 1997 no álbum O Sétimo, produzida por Sérgio Lopes ao lado de Pedro Breconô, do grupo Rebanhão, começou com arranjos completos, mas foi sendo desconstruída instrumento por instrumento até restar apenas o essencial: violão de nylon, strings de teclado e dois violinos. Essa simplicidade, somada à carga emocional do texto, transformou a canção em algo atípico, um clamor que atravessa o tempo. O impacto foi imediato. Em 1998, o Lamento de Israel foi eleita a música do ano no Troféu Talento e abriu portas inéditas. Sérgio foi convidado a representar o Brasil em celebrações judaicas, aproximando cristãos, judeus messiânicos e judeus ortodoxos, algo raríssimo até então. A canção também ganhou versões em outros idiomas, ecoou em sinagogas e chegou à televisão como trilha da novela O Rico e Lázaro, da TV Record. Décadas depois, em 2021, diante de novos conflitos em Israel, Sérgio sentiu que o lamento ainda precisava ser ouvido e lançou uma nova versão no YouTube, reafirmando sua atualidade. Mais do que um sucesso, o Lamento de Israel se tornou uma oração cantada, um lembrete de que o povo de Deus nunca esteve esquecido. E talvez seja por isso que sempre que essa canção é entoada, algo se move dentro de quem a ouve. Porque mesmo que o lamento ainda exista, a esperança nunca

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1: Ouvimos o Leonardo Gonçalves, cantou Getsemane, Vitorino Silva cantou És. Na sequência vem aquela canção Vai Valer a Pena com Livres para Adorar. Ele parece japonês, né? E ele é coreano.

0: Daqui a pouquinho tem muito mais louvores. Logo depois do nosso intervalo comercial, eu volto já já. Não abre fechar de olhos, eu não demoro nada. É Rap 10, é um pela e outro cá.
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1: Rede Top FM, 11:23, mais conhecido como 23:23 dessa noite de sexta-feira, o dia 3 de julho de 2026.
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1: Muito bom ter a sua audiência, o carinho da sua companhia aí no seu trabalho, no seu carro, na sua casa. Você que tá na guarita, você que tá na moto, tá fazendo a ronda, tá cuidando do pátio, ou você que é da rua, é do trecho, que tá andando por aí ouvindo pelo seu telefone, né? Pelo fone de ouvido, né? O pessoal faz isso aí também. Então eu agradeço demais o carinho para quem tá na boleia do caminhão, ou tá no ônibus, ou tá na van, ou tá na caminhonete, no automóvel, dirigindo pelas estradas desse Mato Grosso do Sul, também acompanhando. Para quem tem o privilégio da Starlink, tá pela internet também, e não saiu do ar em nenhum momento, você ouvindo pelo site, nós queremos agradecer você por isso, tá bom? Também o povo maravilhoso da Igreja Católica, os católicos que ouvem a rádio, que ouve o programa em todo tempo, pessoal da evangélico também, pessoal de outras religiões que prestigia o programa.
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1: 11:27. Tem a outra cidade ali que vende os queijos ali, vende os doces na beira da rua. Meu Deus, esqueci o nome da cidade. Então vamos por outro lado aqui, ó. Dois irmãos do Buriti também. Temos ouvintes lá em Dois Irmãos do Buriti, em Terenos. Ô, maravilha, né? Bom demais, Ponta Porã. O pessoal lá da Praça de Pedágio também, da 163, Praça de Pedágio. Oi, boa noite pra vocês, bom trabalho. Também o pessoal dos postos de PR, da Polícia Federal, da PR, né? Polícia Rodoviária Federal também, os policiais, os médicos, os enfermeiros que estão de plantão nesse momento de descanso, também os GCM também. Abraço para vocês, obrigado pela audiência. Gladstone, como é que tá por aí? Muito movimentado? Você não falou comigo hoje, Gladstone. É o Gladstone. Também o William, grande William. Meu amigo Benhur, ótima noite pra você, Benhur. A Nete, que tá lá em Fátima do Sul também, lá na fazenda, tá ouvindo a rádio. Ela pediu: Gerson Rufino vai passar. Já tá bem aqui, ó. Na ponta da agulha. É bom que ela fica esperando eu tocar, né? Ô, Nete, ela nem me cobra nem nada, simplesmente ela espera. Obrigado por isso, tá, Nete? Deus abençoe você.

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7: 11:42.
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0: Agora vamos nos preparando para a oração. Esse é o nosso último bloco do programa Em Todo Tempo, antes do momento da oração na sexta-feira. Então você já vai preparar o seu copo d'água. Eu peço para você, por gentileza, se você ficou acordado até agora, eu acredito que é porque você pretende orar um pouco conosco. Conosco, que eu digo, eu e mais algumas dezenas de pessoas que estão aí espalhadas ouvindo a rádio, como ouve todas as noites, e que estão também orando na sexta-feira. Então, eu peço para você, coloque aí um copo d'água do lado do rádio. Nós vamos orar e depois vamos abençoar esta água, pedir a Deus a graça dele, o poder dele, as virtudes dele sobre esta água, que você, depois da oração, você vai beber da água, ou você vai poder fazer como eu já tenho testemunhos de pessoas que foram curadas, foram tranquilizadas também através da água. A pessoa estava aflita, preocupada, chegou assim chorando em pranto na casa, e a pessoa, uma ouvinte que eu tenho, ela se chama Laura, lá do Caiçara, e ela colocava toda sexta-feira na oração, ela colocava um tanto de água, um tanto de água. Depois da oração, ela pegava essa água, passava para a garrafa PET e deixava na geladeira. E ela ministrava essa água para a família dela durante a semana inteira. As pessoas da família falavam: pastor, eles não sabem que essa água já foi orada, foi abençoada. Mas eu tive uma pessoa que chegou na minha casa desesperada, apavorada, chorando em prantos: calma, fica tranquila, toma essa água aqui. Pessoa querendo morrer, se matar, tirar a vida, daquele jeito. Aí, não, senta aqui tomar essa água. Ela podia ter pego de qualquer outra água, que também ia fazer um efeito de acalmar, tranquilizar, aliviar a tensão, os batimentos cardíacos, porque é isso que faz quando você senta, descansa e toma um copo d'água, não é isso? Pois é. Só que aquelas vozes que a pessoa estava ouvindo, querendo tirar a vida, querendo se matar, ela não deu a água comum, ela deu a água que estava abençoada naquela garrafa PET que tinha sido orada durante toda, aliás, no final de semana anterior, e que estava na geladeira dela durante aquela semana. E ela deu daquela água para a pessoa. E a pessoa ficou tranquilizada, acalmou, deixou o desejo mal. E assim aconteceu outras situações também na casa dela, de pessoas doentes, enfermas, e ela daquela água orada, e Deus abençoou com a cura, com a libertação, com o mal-estar, com a dor que a pessoa estava sofrendo naquele momento, estava com dor. Bebeu da água e foi como se tivesse tomado um remédio. Então você pode fazer isso. Coloca a água aí do lado, um copo d'água, você pode beber desta água. Você pode também colocar no recipiente, sabe aquela garrafinha de 500ml que a gente sempre carrega no carro para beber no momento que não tem um copo d'água por perto? Pois é, pega essa água, coloca numa garrafinha, leva para o teu trabalho, lá no teu serviço. Sabe aquela plantinha que sempre tem uma plantinha, um enfeite, um adorno no escritório, na empresa, na entrada? Pega essa água, você vai levar amanhã cedo para o teu trabalho, para o teu serviço, para a tua empresa. Você vai ministrar essa água aspergindo, sabe? Assim, colocando ou borrifando, enfim, colocando, regando essa plantinha, como se você estivesse fazendo algo comum. Só que não, essa água, ela vai estar orada e abençoada, e Deus certamente vai entrar com poder, com virtude sobre a tua empresa, o teu serviço, o teu escritório, a tua mesa, o teu ambiente, aquela perseguição, aquela situação de inveja, de pessoas querendo puxar teu tapete. Deus vai entrar com providência e vai fazer um milagre. Ah, Osmilton, não creio nisso, não precisa disso. Ok, não tem problema. Eu também não coloco água aqui no rádio para mim orar e eu depois eu tomar abençoado. Eu também não faço. Mas eu estou falando, porque eu digo isso sempre, porque eu falo para algumas dezenas de pessoas que têm o seu misticismo, que têm a sua fé e que às vezes até precisa colocar a fé, materializar a fé numa foto, numa peça de roupa ou num simples copo d'água. Então, se você precisa, se é necessário para essa, aspas, tá? Essa energia, ela ser materializada, amém, então faça isso. Você pode colocar uma peça de roupa, você pode pôr uma foto. Eu falei para vocês aqui, semana retrasada, acho que 3 semanas atrás, uma pessoa mandou uma foto para mim aqui na rádio, aqui no WhatsApp. Eu salvei a foto e o casamento da pessoa estava já pro fundo do buraco já. Já tinha pedido de divórcio. A pessoa falou: Osmilton, ora não só por esse nome, por essa foto aqui, esse casal, essa família aqui. Mandou a foto. Eu coloquei aqui do lado, na bancada aqui da rádio, aqui, ó. Tá vendo esse barulho aqui, ó? A bancada. Eu coloquei do lado e oramos. E a pessoa, na sexta-feira, quando foi segunda, terça-feira. Passou sábado, domingo, segunda, terça-feira no máximo. Não tinha chegado na terça. O casal já estava restaurado, já tinham se perdoado. E ele, a pessoa falou assim, o cônjuge, né? O ele ou ela, não importa. Falou assim, olha, vamos resolver a questão aqui, tá tudo bem. Foi só um surto e vida que segue. A família é mais importante, família restaurada para a glória de Deus, porque oramos pela foto. A pessoa pediu que fizesse assim, e amém. Hoje em dia é difícil uma foto, né? Uma fotografia em papel, aquele quadrinho e tal. Geralmente é a rede social, é a foto do status, é a foto da família que está sempre na galeria. Você pode fazer isso aí também. Não estou pedindo para você mandar nada de foto aqui para mim. Aquela pessoa que pediu para fazer isso e fez. Mas você aí na sua casa, no seu trabalho, que vai me ouvir, vai acompanhar a oração comigo e vai orar junto conosco, você pega a foto aí, é a foto da minha empresa, Osmilton, a fachada, coloca, abre aí da rede social, lá do Instagram, ou lá do status, ou o que for. Osmilton, tem uma causa na justiça, pega o número do processo, escreve aí no papel, se você não tem aí agora o documento, escreve no papel, coloca: Deus, eu preciso dessa causa resolvida assim, assim. Osmilton tá orando lá na rádio, junto comigo aqui agora também, e é dois que tá concordando nesse pedido aqui. Ele não vai falar no ar o pedido, mas ele vai orar junto comigo aqui e Deus vai fazer um milagre. Alguma coisa vai acontecer. Pode ter certeza disso. Eu podia estar na minha casa agora, já estava dormindo fazer a hora já. Eu falei ontem aqui no rádio, você tem uma coisa que eu gosto de dormir, eu não tenho problema nenhum com sono. Eu deito 10 horas da noite, se eu estiver em casa, eu vou dormir tranquilamente, já era para mim estar dormindo, já era para mim estar no berço. Só que eu escolhi fazer esse programa nesse horário. Aliás, até esse horário, eu podia 10 horas da noite na sexta-feira começar o programa e orar 10, 15, 20, 30 minutos até a 11 da noite, e 11 da noite eu terminar e ir embora para minha casa. Não, eu escolhi ficar até meia-noite, da meia-noite até 1 hora da manhã, para mim nesse horário eu poder orar por todos vocês e orar por minha vida também. Está em oração nessa noite. E por que isso? Porque eu tenho certeza, eu não tenho nenhuma dúvida de que Deus ele faz. Eu tenho total convicção. E eu não sou crente que caiu de paraquedas ontem, que perambulou pelo mundo, fez tudo que é anarquia da vida, para depois, agora ele é um santão, e agora ele é um pastor de rádio. Não se trata disso. Não se trata disso. Também quero dizer que eu não sou nem um santo também, não. Tenho as minhas falhas, as minhas irregularidades, tenho os meus defeitos. Luto todo dia para mim poder andar na presença de Deus, porque não é fácil. Só que eu tenho experiência com Deus. Eu já vi Deus fazer coisas tremendas, tremenda, tremenda coisa. Você não tem ideia o que que é o poder de Deus. As pessoas que têm orado comigo sabem também, porque senão não estaria orando e clamando junto comigo. Mas eu quero que você continue confiando, tá bom? Vamos orar daqui a pouquinho. Primeiro vamos aqui, ó.
1: A Bíblia diz que meu rei é o rei dos judeus. Ele é o rei de Israel. Ele é o rei. rei da justiça. Ele é o rei das eras. Ele é o rei dos céus. Ele é o rei da glória. Rei dos reis e senhor dos senhores. Este é o meu rei. Será que você o conhece? Meu rei é um rei soberano. Não há como medir o tamanho do seu infinito amor. Sua força é imensurável. Ele é totalmente sincero. Ele é eternamente constante. Ele é imortal e gracioso. Ele é imperialmente poderoso. Ele é imparcialmente misericordioso. Será que você o conhece? Ele é o maior fenômeno que cruzou os céus da terra. Ele é o Filho de Deus. Ele é o salvador do pecador. Ele é a pedra fundamental da civilização. Ele é incomparável. Não há ninguém antes dele. Ele é a ideia mais elevada na literatura. Ele é a maior personalidade na filosofia. Ele é a doutrina fundamental na teologia verdadeira. Ele é o único qualificado para ser o único e suficiente salvador. Será que você realmente o conhece? Ele me dá força quando estou fraco. Ele ouve a petição daquele que é tentado e provado. Ele é o salvador. Ele dá força e sustenta. Ele protege e guia. Ele cura os doentes. Ele limpa os leprosos. Ele perdoa os pecadores. Ele perdoa os devedores. Ele liberta os cativos. Ele defende os fracos. Ele abençoa os jovens. Ele serve ao abatido. Ele lembra dos anciãos. Ele recompensa o dirigente. Ele traz a beleza ao mundo. Será que você realmente o conhece? Ele é a chave do conhecimento. Ele é a fonte da sabedoria. Ele é a porta para a libertação. Ele é o caminho para a paz. Ele é a estrada para a justiça. Ele é a direção da verdade. Ele é a rota para a santidade. Ele é o portão para a glória. Você o conhece? Sua vida é incomparável. Ele é bondoso sem limites. Sua misericórdia dura para sempre. Seu amor nunca muda. Sua palavra me satisfaz. Sua graça é suficiente. Seu reinado é reto. Seu fardo é leve e o seu jugo é suave. Como posso descrever a este Deus? Sim, ele é indescritível. Sim, ele é incompreensível. Sim, ele é invencível. Nada pode resistir à sua força. Você não pode tirá-lo da sua mente. Você não pode tirá-lo do seu redor. Você não pode viver mais que ele. Sim, você não pode viver sem ele. Os fariseus não o suportavam. Eles descobriram que nada podia o impedir. Pilatos não encontrou culpa nele. Herodes não pôde matá-lo. A morte não pôde alcançá-lo. Seu túmulo não pôde segurá-lo. Ele é o meu rei. Este é o meu rei.

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1: Heróis da oração. Sem a oração, Noé não teria construído a arca. Abraão não seria pai da fé. Isaac não teria recebido uma virtuosa esposa. Sem a oração, Jacó não seria Israel. José não teria vencido. Moisés não seria grande como líder se o seu lugar preferido não fosse o Monte Horeb, Monte da Oração. Sem a oração, Elias não seria o homem do fogo. Eliseu não seria movido pelo sobrenatural de tal forma que até nos seus ossos havia unção. Sem a oração, Ana não teria tido um filho. Salomão não seria o homem mais sábio da terra. Sem a oração de Josué, o sol não teria parado. Sem a oração, Neemias não seria o grande construtor do muro de Jerusalém. Os três jovens hebreus não seriam libertos da fornalha. Daniel não seria milagrosamente guardado ao ser lançado na cova dos leões, se não fosse homem de oração. Assim como os heróis da fé, sejamos também heróis da oração.

Deus grande e poderoso, na tua presença nós entramos mais uma vez em oração e nesta grande oportunidade, esse momento ímpar, eu louvo ao Senhor por isso, te agradeço demais pela oportunidade, pelo privilégio, pela honra de poder, através desta ferramenta de rádio, esse instrumento que o Senhor tem nos proporcionado, nos dado, nos colocado à disposição, de poder, através dele, meu Deus, chegar a dezenas de pessoas esta noite, ou nas noites, e em especial nesta noite de sexta-feira, eu posso, meu Deus, estar orando e falando com o Senhor, intercedendo, clamando, pedindo em teu nome, em favor de famílias, em favor de vidas, de criaturas afastadas dos teus caminhos, dos teus planos, dos teus projetos, e que esta noite, meu Pai, são apresentadas através de uma foto, de um nome, de um documento, através de um pedido de oração. E eu te agradeço porque através da rádio, da Rede Top FM, nós podemos chegar a muitos sítios e fazendas, a muitos lares, a muitas vilas, a muitos bairros, a muitas cidades. Eu te agradeço, meu Pai, porque através desta rádio, do programa Em Todo Tempo, nós podemos falar a dezenas de pessoas todas as noites, apresentar a elas o teu imenso amor, através dos louvores, das canções, através da palavra, da pregação, da ministração do Evangelho. Eu quero, meu Pai, te agradecer por isso. E, ó Deus, louvar o teu nome pela vida do Tony Ueno, pela vida do Urandir e os demais que fazem parte da diretoria desta rádio. E em nome, meu Deus, de pessoas do executivo, de pessoas, meu Pai, da parte administrativa também desta rádio. Eu quero, meu Deus, te agradecer pela vida deles, te apresentar, meu Deus, o Tony Ueno, te apresentar também a Bruna, a Estânia, também, ó Deus, te apresentar o André Santos, o Andrezão, assim como o Cláudio Paulistinha, te pedir também pelo Cláudio Bidu.

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3: 6:05.

Augusto, o Fábio Franco. Que o Senhor, meu Deus, estenda a tua mão, o teu braço forte em favor do Giba Murim, do Gilmar Gil e também o João Bosco de Medeiros, o Johnny Dutra, o Jucinei Vilela, o Bocão, o Marcelo Monteiro. Eu oro pelo Marco Antônio Marrom, eu oro, meu Deus, pela Natália, o Rafa, a Renata Santos, o Ricardo Pavão, o Rogério Zanetti, também, meu Deus, eu te peço pelos demais que não tem os nomes deles, não os conheço, e eu oro também por aqueles que já passaram aqui por esta equipe e que já não fazem mais parte, que o Senhor levou para outros lugares, mas que também ajudou com a sua parcela de contribuição, de trabalho, de envolvimento, meu Deus, nesta rede de rádio. Eu oro por cada um deles, eu peço para o Senhor visitar a casa deles, a família, o lar, o casamento, a vida financeira, a vida material, os planos, os projetos, a saúde dessas pessoas. Eu oro, meu Deus, para que o Senhor abençoe a vida de cada um desses colaboradores da Rede Top FM, a direção da Rede Top FM, os planos, os projetos que essa rádio tem, que essa emissora tem. Ó, meu Deus, eu quero te pedir, meu Pai, abençoa, dá graça, dá vitória para esse povo que tem lutado, trabalhado e estado no mesmo pensamento, no mesmo propósito, meu Deus, para que esta rádio continue crescendo e alcançando muitos outros lugares. Eu peço, meu Deus, abençoa financeiramente, abençoa os planos, os projetos também dos vendedores, também que eles possam alcançar as suas metas, alcançar os seus objetivos e que o teu nome possa ser glorificado.

Eide e o Eugênio, a Flávia Saldias, meu Deus amado, a Alex e o Silvandir também. Eu oro, meu Deus, pelo Agnaldo. Eu te peço, meu Deus, pela Edilaine e a Edilene e o Alexandre, que são da mesma família. Também o Luiz, Fernando, meu pai. Eu oro também pela Maria Helena e também pela Maria Júlia e Agnes, a Jaine e o Alexandre também, o Marcos Duarte, o Alain, o Micael Gaúna, meu pai. Eu te peço por estas pessoas e que o Senhor sabe do que elas precisam, do que elas necessitam, qual a causa, a razão do nome delas estarem aqui nesse caderno de oração. O Senhor, meu Pai, sabe, ó Deus querido, o que motivou elas a colocarem o nome delas nesse caderno de oração. E eu te peço também pelo Fábio, pela Lucimara, pela Cauane, pela pelo Eric e também a Alice, o Jorge Plínio e também o Dercy, a Maria Helena, o Bruno, o Henrique, o Breno e a Silmara, meu Deus. Simara, meu Deus, eu também te peço, meu Pai, por esta família aqui, a Rosiane, a Hillary, o Marcos, a Nazaré, a Rosiane, o Vitor, o Wellington, Emanuel e também o Manuel, meu Deus, que pertence à mesma família, que estão relacionados ao mesmo pedido de oração. Senhor, eu te peço também pelo Gladstone e a casa dele, a Vera Lúcia, a Ariane e a Ayane também. Ó Deus, eu oro, Jesus, te pedindo que o Senhor venha abençoar, venha guardar, proteger esses que também são motoristas de aplicativo ou são motoristas de estrada, ó meu Deus, ou são taxistas também. Eu oro, meu Pai, te pedindo pela Adilson e pela Mônica. Eu oro, Jesus, pela Jane Homero e pela Ireni Nascimento. Eu te peço, Deus amado, pelo Edson Veiga, pelo Vitor Hugo. Eu oro ao Senhor pela Michele, pela Débora, pelo Éder e pela Bete também, a Dejanice, a Érica, a Valderose e a Jéssica, meu Senhor. Visita estas pessoas onde elas estão agora, toca no coração delas, no que elas estão sentindo agora. Meu Deus, eu te peço também pela Denise e a Edinalda e o Joel, o Luiz Carlos, a Cristiane, o Adísio, o Gildásio, o Lucas, o Elton, a Ivanir, a Dora Dias, lá em Fortaleza, no Ceará. Meu Deus, aliás, no Rio Grande do Norte, meu Pai. E eu também te peço pela Marluce e pelo Henrique e pelo Rodival, pela esposa dele, a Ivanilda, pelo filho dele, o Alisson, e também a Nora e também o genro deles, meu Senhor. Jesus, olha para cada semente que esse casal tem plantado no teu reino em favor daqueles necessitados também. Estou te pedindo, Jesus amado, te pedindo, te clamando em favor, meu Pai, da família da Raquel, que está pedindo oração pelos filhos, pelos netos e bisnetos. Senhor Jesus, nós te clamamos porque sabemos que só o Senhor é que pode nos trazer a resposta e alegria para o nosso coração. Quanto, meu Pai, a nossa expectativa, quanto, meu Deus, ao desejo do nosso coração, são planos de negócios, são projetos, meu Deus, são intenções, meu Pai, que queremos colocar em prática, mas precisamos de uma certeza, e a certeza que nós vamos ter é com a tua bênção, meu Deus, como disse Moisés, quando o Senhor falou para ele pegar o povo, tirar do Egito, levar para uma terra que manava leite e mel. E quando num determinado momento, meu Senhor, o Senhor falou para ele que não iria mais acompanhar ele, mas que enviaria um anjo. Mas Moisés retrucou o Senhor nesta fala, nessa palavra, e disse que se o Senhor, se a
a tua própria presença não estivesse com eles, ele não arredaria o pé do lugar, porque ele não iria sofrer com aquele povo sem a tua presença.

presença, meu Deus, e o Senhor aceitou a oração dele, aceitou a fala dele, o questionamento dele, e por essa razão ele esperava no Senhor a bênção para continuar o trajeto, continuar o êxodo. Portanto, meu Pai, nesta noite nós plantamos o nosso joelho diante do Senhor, prostrado no chão, como, meu Deus, muitos estão agora, e eu quero te pedir, meu Pai, abençoa os planos, os projetos que essa pessoa está colocando aí diante do teu altar. Meu Deus, são pessoas que eu conheço a necessidade, que não quero relacionar o nome ao pedido agora, mas o Senhor pode ir lá na casa aonde essa pessoa está orando comigo agora. O Senhor pode pegar esse plano que ela colocou aí no papel, esse desenho, esse pedido, esses detalhamentos, meu Deus, e pode, Senhor, entrar com a tua providência e solucionar, mandar o que é necessário para que esse projeto saia do papel, para que esse plano saia apenas de um pensamento e se torne realidade. Ó, Deus querido, eu te peço em o nome de Jesus, atenda o nosso desejo, o desejo do nosso coração, e abençoa esse projeto, abençoa esse plano, abençoa, meu Deus, esse intento, esse pensamento, em nome de Jesus. Pai querido, quantos que estão na faculdade, quantos que estão fazendo um curso, quantos, meu Deus, que estão, meu Pai, tentando no mercado de trabalho, e já entregaram currículos, já mandaram e-mails, já mandaram WhatsApps, já mandaram mensagens, e eu quero te pedir, olha para essa pessoa, tenha misericórdia dela. Algumas têm passado necessidades, algumas têm passado privações, algumas estão endividadas, algumas têm usado o cartão de crédito já no último e última instância, último limite, já não tem mais nem crédito ali, diante, meu Pai, da escassez, da falta. Mas nós acreditamos no Senhor, que as madrugadas têm olhado para a nossa falta de perspectiva até. Que quantas madrugadas, quantos momentos de aflição, quantas lágrimas derramadas no travesseiro, quantas inquietações no dia a dia, meu Pai. E esses nomes, essas pessoas, cada pensamento, cada plano, cada projeto, cada anseio da alma que essa pessoa tem colocado diante do altar. Eu sei que o Senhor tem me ouvido. Eu sei que o Senhor tem nos contemplado. Eu sei, eu tenho certeza, certeza disso. Assim como o Senhor tem olhado para pessoas que tinham o sonho da casa própria, o Senhor deu a casa própria, tirou do aluguel, tirou de morar de favor na casa, no fundo da família, às vezes até do parente, o Senhor deu a casa própria. Esses anos de rádio que eu faço oração de madrugada, Jesus, quantas maravilhas o Senhor tem feito. E eu te peço, faça de novo. Surpreenda essa pessoa com o teu grande. Surpreenda esse crente. Não estou falando de crente da igreja A, igreja B, igreja C, não. Esse crente que acredita na oração, no Senhor que está sentado no teu alto e sublime trono. Essa pessoa acredita, ela é crente, ela confia, ela está colocando a fé dela em ação, em movimento, em evidência agora. Até pôs um copo d'água, ou até pôs, meu Senhor, um documento, ou escreveu, ela pôs uma foto. Eu quero te pedir, olha para esse crente que está aí orando comigo agora.
Olha, meu Deus, para esse crente que parou o carro nessa estrada, o que está me ouvindo dirigindo esse carro, e ele acredita que o Senhor pode restaurar a casa dele, a família dele, o casamento dele, o amor que ele sentia e não sente mais pela esposa, ou essa esposa que não sente mais a mesma química, o mesmo desejo, a mesma vontade. Ou às vezes não se trata nem disso mais, mas realmente de viver bem, de viver em paz dentro da mesma casa, debaixo do mesmo teto, de poder deitar na mesma cama, de poder se assentar na mesma mesa e viver em paz, de poder olhar um na cara do outro, sentir-se perdoado, sentir que é bem querido, bem querida. É disso que eu tô falando, meu Deus. Apazigua a casa, apazigua o lar, apazigua o casamento, apazigua a família. Jesus, tira esse espírito mal, essa obra do mal que tem se levantado para fazer divisão entre a nora e a sogra, entre o genro e o sogro, a nora com o sogro, enfim, essa intriga familiar, esse mal-estar na família. Tira isso, meu Deus. Tira isso. Faça alguma coisa. Cria um meio, uma situação para que haja arrependimento, para que haja reconciliação. Às vezes até o momento da enfermidade, o momento da dor, o momento do problema é que as famílias se unem, que as pessoas se aproximam. E o Senhor tem as tuas formas de fazer, os teus jeitos de fazer. Quem somos nós para querer ditar as regras para o Senhor? Tudo nós colocamos diante dos teus pés. É isso, meu Pai, é disso que eu estou falando. Tudo nós colocamos diante do Senhor. E eu acredito que o Senhor é poderoso, é maravilhoso para fazer as tuas obras em nosso favor. Mais uma coisa, nós temos tanta vontade é de ver famílias sendo restauradas e de ouvir o testemunho: lá em casa está indo tudo bem, Deus entrou lá na minha casa e restaurou o lar, restaurou a família, eu tenho alegria de voltar para casa, eu tenho alegria de poder abraçar meu filho, a minha filha, eu tenho alegria de me assentar à mesa com a minha família, eu estou bem com a minha família, com o meu lar. Deus restaurou meu casamento, Deus restaurou meu trabalho, meu emprego, Deus entrou lá no meu escritório, lá na minha empresa, lá na minha sala, aquele impedimento que existia, Deus tirou. É isso que nós queremos, meu Deus, esse testemunho, é essa evidência do teu poder, da pessoa sentir o ambiente leve, de que o peso saiu, de que a obra maligna, a obra do espírito mal saiu, a perturbação saiu, a dor saiu, a enfermidade bateu em retirada, seja ela qual for. Eu não quero nem saber o tamanho, a gravidade, se o médico falou que não tem jeito, eu simplesmente quero dizer que se o médico diz que não tem jeito, para o meu Deus não existe impossível, ele entra e ele faz maravilhas, tirando a dor, tirando a enfermidade, tirando toda a opressão, toda depressão, toda tristeza, toda angústia. O meu Deus, ele é o Deus que faz. E é esse Deus que eu tenho orado e tenho clamado e confiado. E tenho alegria nisso, tenho satisfação nisso, porque tu és o Deus da providência, o Deus que abre porta onde não existe porta, o Deus que cria um meio aonde já não existe mais nenhuma possibilidade. É o Deus que chama a existência aquilo que não existe. E eu creio no poder do Deus que eu tenho orado, que eu tenho pregado. Eu creio.
creio nesse Deus que liberta pessoas que estão viciado na bebida, viciado na embriaguez, no alcoolismo, pessoas dependentes química, na cocaína, na maconha. Eu creio no Deus que liberta, eu creio no Deus que tira da sarjeta, debaixo da ponte, ou do viaduto, ou de uma construção abandonada. Eu creio no Deus que tira essa pessoa que está dormindo numa mata ou no matagal, que está dormindo pelas ruas. Eu creio no Deus que resgata essa criatura que antes já foi um empresário, já teve um casamento, já teve uma família. Eu creio no Deus que entra no coração dessa pessoa que cometeu tantos crimes, tantas atrocidades, e que pode mudar a vida desse homem, a vida dessa mulher. Eu creio nesse Deus e eu busco esse Deus com toda a minha alma, com todo o meu coração, com toda a minha fé. Tenho certeza de que esta noite, deste mês de julho, o Senhor pode, meu Pai, levantar essa pessoa que está prostrada, doente, desenganada, que está hospitalizada, que está dentro dessa santa casa, dentro desse HU, desse hospital universitário, desse hospital regional, desse hospital do Pênfico. Eu creio no Deus que entra lá no hospital militar, no hospital Alcadre, na clínica Campo Grande, ou lá na Cândido Mariano, ou no hospital São Lucas, ou no hospital São Julião. Eu creio no Deus que pode entrar agora nessa clínica de recuperação, nessa UNEI, nesse Proncor. Eu creio no Deus que entra agora dentro desse presídio lá em Dourados, ou lá em Três Lagoas, ou aqui em Campo Grande, na saída para Três Lagoas, na penitenciária Na Máxima. Eu creio no Deus que pode entrar agora na penitenciária federal, na saída para Cidrolândia. Eu creio nesse Deus todo-poderoso que pode entrar lá em Dois Irmãos do Buriti, naquele presídio, assim como o Senhor pode também entrar no presídio militar. Eu creio no teu poder, no Deus que faz muito mais além daquilo que nós pensamos ou imaginamos. Eu sei o tamanho do meu Deus e o que o Senhor já tem feito, porque tem a tua palavra surtido efeito no coração das pessoas, porque a oração da fé tem levantado doente, tem sarado doente, porque a oração da fé tem libertado pessoas do presídio, da cadeia, que tem cumprido pena de forma injusta, ou aqueles que têm cumprido pena de forma justa, porque foi condenado pela justiça, porque tem que pagar pelos seus atos, é a consequência de suas atitudes. Mas há pessoas que já cumpriram a pena, há pessoas que estão, meu Deus, de forma injusta dentro do presídio, e eu creio no Deus que também já fez a obra da libertação e da liberdade dessas pessoas. E quantas mães, quantas esposas e quantas filhas que têm pagado esse preço, um preço de se sujeitar a uma situação constrangedora. E quantas vezes essas pessoas têm sido evangelizadas, que têm sido pregadas o evangelho, a palavra do Senhor para elas, e elas até têm se arrependido, têm mudado de vida, de situação. E eu sei que o Senhor pode fazer coisas maiores ainda. Assim como lá no presídio feminino, na Vila Margarida, aquele presídio onde há muitas mulheres cumprindo pena, que têm pagado um preço também altíssimo por suas atitudes, pessoas afastadas dos teus caminhos,
desviadas os teus projetos, rebeldes quanto ao teu chamado, quanto à tua palavra, e quis o Senhor colocá-las naquela situação, porque tudo, Senhor, tem um plano e tudo está dentro do teu controle. Mas nós não podemos deixar de continuar orando por elas, por cada uma dessas, inclusive aquelas que estão aprisionadas em cima de uma cama hospitalar, pessoas que estão cancerosas ou fazendo hemodiálise, ou, meu Deus, passaram por um AVC, por um problema cardíaco, outros, meu Deus, que estão sofrendo porque precisam fazer uma cirurgia, fazer uma operação, e a família também sofre junto porque há uma, meu Deus, uma rotatividade de visitas e de acompanhamento e de acompanhantes, e a família sofre também, e muitos até estão nesta hora debruçado em cima de uma cama ou deitado, debruçado no encosto de uma cadeira, dizendo: eu já não aguento mais, eu já não suporto mais. Até quando, Senhor? E eu quero te pedir, ó Deus, encarecidamente, muda este quadro. Muda este quadro. Traga saúde, traga vida, vida com abundância. Mesmo que a medicina falou que não tem mais jeito, que tá difícil, é quadro grave, tá na UTI ou na CTI. Mesmo que essa pessoa esteja num quadro de coma, para o Senhor não existe impossível. Tu podes levantar essa pessoa. Lá no hospital Abraão, no hospital do câncer, na Ernesto Geisel, pessoas que o médico diz não tem mais jeito, leva para casa. Outros que estão na UTI ou na CTI da Santa Casa também. Outros, meu Deus, que estão nos corredores desses hospitais. Pessoas que têm gastado seu dinheiro, seus recursos, até porque tem, porque não faz falta, mas o médico particular que atende na própria casa, no próprio quarto em casa. Quantas fisioterapia, quantos, meu Deus, que têm passado pelos tratamentos particular. Eu clamo ao Senhor nesta noite, tenha misericórdia, tenha compaixão. Receba a nossa oração e nos manda a resposta. E eu te peço resposta urgente. Resposta urgente, não é para amanhã não, meu Deus. É para esta noite, é para agora. Dá ordem aos teus anjos a nosso respeito. Manda a tua resposta agora para nós. Os teus sinais têm que seguir, têm que perseguir os que creem. Tem que nos alcançar os teus sinais. Eu te peço, Deus, pelo Vitor Fernandes, pela pastora Antônia lá no Village Paraty, pelo pastor Bruno que está lá em Fortaleza, no Ceará, a família dele, a esposa também, o pastor Israel e a Janaína, a esposa dele lá nos Estados Unidos. Eu te peço pelo Carlos, pela Lara, pelo Maicon, a Yasmin e o Alexandre lá no Zé Pereira também. Eu te peço, meu Deus, pelo Éder Dutra, que é policial e que também tem um projeto de evangelização. O teu filho, o teu servo, pastor Éder Dutra. Eu oro também pelo Edson, pelo Valtenir, pelo Denis. Eu te peço pela Luciene lá em Rolim de Moura, em Rondônia. Eu oro ao Senhor pela Glaucineia, pela Ivone Leonor, e eu te peço também pelo Cauã, pela Rosana e pelo César Hugo.
Eu oro ao Senhor e te peço pelo José e pela Marilza. Estou orando, Jesus, te pedindo em favor do Fernando e pela Nilce, lá no Zé Pereira também. Tu sabes o que esse irmão precisa, o que ele necessita. Tudo nós colocamos e dependemos do Senhor. Eu te apresento o Fabiano, o Silvio Dias, a família dele, a casa dele, o Caio, a Iranildes, a Adriana, motorista de aplicativo, a Olivia e também a Yandra, lá em Três Lagoas, o Maicon e também o Clarindo e a Cleonice, a esposa dele, os vizinhos nossos aqui da rádio. Eu oro ao Senhor pela Luzia, pela Ireni, pela Irene e pelo Silvano. Eu te peço, meu Deus, pelo Elier, pela Giovana e pela Aline, e o Flávio e o Vanilto e a Roseli, lá no Maranhão também. Jesus, eu oro ao Senhor pelo Lourenço e pela Rosângela. Eu te peço, meu Pai, para que o Senhor também venha abençoar a casa e a família do Basílio e da Edinalva.

pelo Enaldo, pelo Diegão, motorista de aplicativo. Eu te peço, Jesus, pelo pastor Odilar. Eu oro pela Maria José e a filha dela, Miriam, lá da Nova Campo Grande, a Neide Oliveira, lá da Vila Coab. Eu oro também, Jesus amado, pelo André Oliveira, pelas irmãs dele também. Jesus, eu te peço por esta família Oliveira, a doutora Maria Clara, a médica também, a doutora Maria Clara, o Luiz e a Vanessa do Flamboyant. Eu estou orando, Jesus, te pedindo pelo Orlando e também pelo Isaías, o Kaique e o Heraldo Alves. Também eu te peço, meu Pai, pela Fabiele, pelo Leonardo, a Cleonice, o Isael e o Adi El também, a Maurícia, a Dulcineia e a casa dela, a família dela. Meu Jesus, eu oro pela saúde da Dulcineia. Eu te peço pelo Frank e pela Mariana, a esposa dele. Eu também te peço pelo Paulo César e pelo Cláudio, a Alda e também o Luiz Paulino. Eu oro pela família do Rabicó e também, Deus, o empreendimento dele, a loja dele, o negócio dele. Meu Deus, abençoa o Rabicó. Eu tô orando o Rabicó porque eu não sei o nome dele, apenas esse apelido, meu Pai. Deus, eu te peço pelo Rogério, pela Helena, Helena e a Mari, Helena e a Mariana também. Deus amado, eu oro pelo Emerson, taxista, o João e o Antônio Bezerra. E também eu te peço, Deus amado, pelo Jorge Bezerra, da mesma família. Senhor, a Eunice, o Valdemir e também o Sebastião e a Maria Clara. Meu Deus, a esposa dele, a Maria Helena e a Gislaine também. O Júlio César e a Rosilene. Leide, Senhor, eu te apresento o Emerson e a esposa dele também. Senhor Deus querido, abençoa o Júnior, o Marcos e o Cardoso, o Bruno e o Wesley também, a Lindalva, a Gabriel e o Gabriel, a Nice e também a Edja e a Emily, o Denis e o José Sérgio, lá em São Gabriel, lá em Chapadão. Deus querido, eu oro pelo José Sérgio, eu te peço por ele, a causa dele, o algo muito importante que é preciso acontecer na vida desse homem, porque a família tem pedido, tem intercedido por ele. E eu oro também pela Clarice e também pelo João Lucas. E eu oro, Deus, te apresentando também a Adriana e o Michael. E também a Laura e também, meu Deus, a Eva e o Adão e o Inácio, o Cauã, o Eduardo, o Victor e o César e o pastor Roberley também, a Ercília e a Letícia, o José Barbosa. Eu oro também, meu Deus, pelo José da Silva e a Juscelene e o Lucas. Meu Deus, nós te pedimos em nome de Jesus por todos esses nomes, por todas estas pessoas, por todas estas questões. Nós te pedimos, porque eu sei que para o Senhor não existe impossível. Nós oramos porque acreditamos que o Senhor pode nos ajudar, Deus amado, e curar essa pessoa que tem artrose, que tem trombose, que tem fibromialgia, que tem doença, que tem úlcera, que tem gastrite, que tem enfermidade nos rins, que tá, meu Deus, com a pressão alta, ou que tá com a pressão baixa, sempre descontrolada, essa pessoa que tem falta de ar, essa pessoa que tem palpitação no coração, no peito, essa dor no peito que não sara, que não passa. Eu estou orando para essa pessoa que tem gastrite, pancreatite, que tem inflamações, infecções, essa infecção urinária, essa infecção no órgão, meu Deus, reprodutor desse homem,
e dessa mulher. Estou orando, Deus querido, para esta pessoa que tem essa enfermidade no sangue, essa pessoa, meu Pai, que tem lúpus, que sofre, meu Deus, com miomas ou com caroços pelo corpo. Às vezes está num canto, está num lugar e passa para o outro. Já fez, meu Deus, já retirou alguns miomas, já retirou caroços. Essa pessoa, meu Deus, que tem sofrido com inflamações na próstata, esse homem, meu Pai, que tem, meu Senhor Jesus, passado dificuldades, meu Deus querido, com a doença pelo corpo dele, com a enfermidade pelo corpo dele, não consegue aposentar, não consegue se afastar, não consegue um emprego melhor, não consegue trabalhar, não consegue produzir. Ó Deus, olha para este homem, cura ele, meu Deus, do jeito que o Senhor curou aquele homem lá na Moreninha, que tinha enfermidade na próstata, e o Senhor curou ele em menos de 30 dias, acompanhando a oração no rádio. Deus amado, é o mesmo Deus, o Senhor é o mesmo Deus, e eu estou orando ao Senhor novamente por este homem e por esta mulher que tem o ovário comprometido, que tem, meu Deus, as trompas enfermas, doentes, que tem o útero doente, que tem o seio, meu Deus, comprometido. Ó, Santo de Israel, eu te peço agora, em o nome de Jesus, para que o Senhor traga saúde neste corpo, neste organismo. Ó, Deus querido, toca nesta pessoa, meu Pai, na bacia dela, na coluna dela, essa pessoa que tem bico de papagaio, que tem a coluna, meu Deus, comprometida, que sofre, meu Deus, com as articulações, essa pessoa, meu Deus, que tem tontura, essa pessoa que tem labirintite, essa pessoa, meu Pai, que tem, Senhor Jesus, enfermidade na medula. Ó, câncer do inferno, câncer maligno, ó, leucemia, eu estou te dando ordem agora, bate em retirada, esse corpo não te pertence, esse organismo não é teu, nesta noite agora, seja tocado pelo poder do meu Deus, e seja curado aí agora também. Essa pessoa que tem sofrido com sinusite, essa dor na testa, na cabeça, atrás, no pescoço, essas pulsões, parece que tem um nervo que ele não, é um nervo comprometido, e essa pessoa sente o nervo repuxando. Ó, meu Deus, em nome de Jesus, liberta essa pessoa, que esta enfermidade, talvez o raio-x não diagnosticou, o tratamento não tem trazido resultado, mas essa pessoa, meu Pai, tem sofrido com diabetes, tem sofrido com essas feridas, essas coceiras, esses inchaços, esses nervos atrofiados das mãos, dos dedos, que vai atrofiando a circulação, que essa pessoa tem sentido dormência, tem sentido formigações, que tem perturbado, incomodado essa pessoa. Ó, meu Deus, eu oro agora em nome de Jesus, para que essa criatura receba cura e agora, seja agora livre deste mal, essa obra de bruxaria, essa obra de macumbaria, essa obra que foi feita, encomendada nos infernos, para chamar, invocado demônios, para que a tua vida fosse travada, fosse atrapalhada, através da doença, através do desemprego, através das dívidas, através do casamento tendo problemas, em nome de Jesus, obra do inferno, obra que foi feita numa encruzilhada, obra que foi feita numa cachoeira, numa água corrente ou numa mata, seja qual foi o preço que foi pago para esse casamento ser destruído, para essa amante tomar esse marido ou tomar essa esposa, para destruir a vida desses filhos, para desestabilizar
para deixar esta família instável, em nome de Jesus Cristo. Ó espírito mal, espírito das trevas, eu estou te dando ordem agora, bata em retirada dessa casa, dessa empresa, desse emprego, dessa vida, desse corpo, desse organismo. Agora você não pode resistir ao nome do meu Senhor, você não pode resistir ao nome de Jesus. Portanto, todo

Eu te dou ordem agora para que seja aniquilado a tua força, para que seja aniquilado o teu poder, que não é maior do que o poder do meu Deus. O preço que foi pago não é maior do que o preço que o meu Senhor levou na cruz do Calvário. Portanto, você não pode resistir ao nome de Jesus. Ao nome de Jesus Cristo. Essa palavra que foi colocada sobre a vida dessa pessoa para entrar nas drogas, para entrar no crime, para entrar na vida da promiscuidade, na vida nojenta do pecado, de toda a ação que essa pessoa tem praticado, envergonhado a família, a sociedade, trazido desconforto para esse pai, para esta mãe. Essa pessoa, meu Deus, que foi encantada, essa obra maligna sobre a vida dela e que ela tem sofrido com alcoolismo, em o nome de Jesus, liberta agora essa vida, seja livre agora em nome de Jesus, em nome de Jesus.

invoco o Deus de Israel, o Deus que nunca perdeu uma guerra, nunca perdeu uma batalha. Eu invoco, eu clamo, eu chamo pelo nome do Senhor. Sobre esta causa, sobre esse problema, sobre esta porta que está trancada, sobre esta muralha que se levantou contra a vida dessa pessoa, contra a vida sentimental dela, contra a vida financeira dela, esse processo que essa pessoa está vivendo, essa causa que essa pessoa está esperando ser resolvida, esse processo na justiça que está engavetado, arquivado, esquecido, deixado. Eu invoco o teu nome sobre esta questão, sobre esse inventário, sobre essa busca e apreensão. Eu invoco o nome de Jesus sobre esse despejo, sobre esse pedido de despejo. Eu invoco o nome do Senhor sobre esta casa que está sendo, meu Deus, requisitada pelos parentes, porque essa pessoa mora de favor. Ela vive humilhada, ela não tem paz, ela não consegue progredir, ela não consegue ir adiante. Eu invoco o nome de Jesus sobre esta pessoa que pôs o copo d'água, a peça de roupa, a fotografia, o exame médico, o raio-x, a radiografia, os medicamentos, a tarja preta, a tarja vermelha. Eu invoco o nome de Jesus, o nome do meu Senhor, o nome do meu Deus, sobre esta questão que essa pessoa já falou, não tem jeito. Parece que não tem resposta, parece que Deus me esqueceu, mas eu estou chamando agora em nome de Jesus, meu Deus. Honra minha fé, o meu trabalho, o meu sacrifício, através desta rádio, através desse programa. Eu te peço, meu Deus, honra minha fé sobre esta pessoa que tem orado e que tem colocado o pedido junto comigo do lado do rádio. Honra minha fé. Ainda que essa pessoa tenha se colocado na automiseração, com mediocridade, meu Deus, se colocando como quem não merece, está esquecido, abandonado, mas nesta noite eu te peço em nome de Jesus, ó meu Deus, abra uma porta, manda os teus sinais, Senhor Jesus, cria um movimento em favor desta família, em favor desta casa, em favor desta pessoa. Cria uma situação aonde essa pessoa está esquecida, abandonada, e que ela não tem dado notícia, que ela não tem, meu Deus, ninguém sabe do paradeiro dele, do paradeiro dela. Eu te peço, traga, meu Pai, traga para perto, traga para perto, traga para perto, meu Deus, traga para perto. O teu nome certamente será glorificado. O teu nome certamente será glorificado. Haverá festa, haverá festa, haverá festa, vai acontecer festa. Nós queremos fazer, meu Deus, festa com o resultado das tuas bênçãos. Essa família que não tem alimento na mesa, as panelas estão emborcadas no fogão, os armários, as prateleiras estão vazias, o aluguel, a prestação está atrasado, o tanque desse carro, dessa moto está seco, os documentos estão atrasados,
as taxas, os impostos. Colocamos nas tuas mãos os talões, as faturas do cartão de crédito, colocamos nas tuas mãos. Tu és o dono dos céus e da terra, do ouro e da prata. Tudo está nas tuas mãos, tudo é teu. Nós acreditamos no Senhor que pode providenciar a porta de emprego, a porta de salário, a porta de serviço, a porta de renda. Aquele dinheiro que essa pessoa tem para receber e ninguém dá notícia dele, o Senhor pode fazer, meu Deus, aquele dinheiro aparecer na conta. Aquele ressarcimento, o Senhor pode fazer aparecer na conta. Ah, Deus, eu estou chamando a existência aquilo que parece impossível, aquilo que parece impossível. Ah, meu Deus, em nome de Jesus eu te peço. A vida sentimental desta mulher, desse marido, desse homem, desse viúvo, dessa viúva, dessa mulher mãe solo, desse homem que foi abandonado, foi deixado e que agora cuida da casa, dos filhos, mas que olha e diz: eu poderia ter alguém do meu lado, assim como essa mulher também. Eu já orei por isso, o Senhor deu resposta. E tu és o mesmo Deus que esta noite está me ouvindo de novo. Portanto, meu Deus, prepara uma pessoa para fazer companhia, para estar junto, para ajudar a somar, para fazer essa mulher feliz, esse homem feliz, porque foi o Senhor que disse: não é bom que o homem esteja só. Foi o Senhor que falou, é a tua palavra. E eu não posso, meu Deus, ir contra a tua palavra. Se a tua palavra falou, realmente é porque o Senhor se importa com isso. E se é o Senhor que se importa, então eu quero resposta sobre a vida desse homem, desta mulher, desse moço, dessa moça, que tem buscado, que tem clamado, que tem esperado que algo aconteça sobre a vida dele, sobre a vida dela. Ah, meu Deus, esse moço, essa moça que tem se decepcionado na vida conjugal, com o namoro, com o noivado, com o casamento que quase aconteceu, eu quero te pedir, trata estas sequelas, estas frustrações. Esse moço, essa moça que sofreu abuso sexual na infância, na adolescência, até na juventude, essa pessoa que passou por momentos terríveis na vida dele, na vida dela, e que o casamento tem sido um reflexo do passado, e essa pessoa não tem conseguido superar isso tudo. Tu és o Deus que trata as nossas sequelas, as nossas feridas, os nossos pensamentos cinza, os nossos pensamentos negros, meu Deus, as nossas lembranças terríveis. Tu és o Deus que trata as nossas emoções, porque eu digo que o Senhor é o nosso terapeuta emocional por excelência. Não precisamos falar com ninguém, o Senhor já sabe. Não precisamos confessar para o padre, para o pastor, para ninguém, o Senhor já sabe. Tu conheces as nossas sequelas, as nossas marcas, marcas do passado que tem tanto nos feito mal. Eu te peço, trata, Senhor, trata, Jesus, a vida dessa pessoa. Que esta água que essa pessoa pôs, que quando ela tomar, que ela participar, que esta água for ministrada na vida dela, seja, meu Deus, como um bálsamo. Que venha como isopo, como disse o salmista, trata-me como isopo, ou melhor, com o isopo, que vai me tratando, me curando, me libertando, me purificando. Oh, Deus grande e poderoso, tudo eu coloco nas tuas mãos, diante dos teus pés.
Te agradeço por tudo, meu Deus. Te agradeço por tudo, meu Pai. Quantas maravilhas o Senhor está operando agora, está fazendo agora. Quantas maravilhas o Senhor está entrando dentro dessa casa, nesse condomínio, nesse prédio, nessa vila, nesse bairro, nesse conjunto. E o Senhor está trabalhando, trabalhando e fazendo agora. Tenho certeza disso, não tenho nenhuma dúvida. Tenho uma certeza grande, grande, grande no teu agir agora, meu Pai. Não posso encerrar esta oração sem orar por este país, por esta nação, por aqueles que também têm se dobrado diante do Senhor através das orações, das campanhas, nos montes, nas igrejas, nas matas, aos arredores das cidades, por aí aonde as pessoas se reúnem, orando, clamando por Campo Grande, pelo Mato Grosso do Sul, pelo Brasil, pelas autoridades constituídas. Eu oro, Deus amado, pelo presidente do Brasil, pelo vice-presidente do Brasil também. Nós oramos pelo governador e pelo vice-governador do Mato Grosso do Sul.

assim como também pela prefeita e a vice-prefeita de Campo Grande. Oramos pelos vereadores, pelos deputados, pelos deputados estadual e federal, pelos senadores, pelos ministros do Brasil também. Nós oramos, meu Deus, pelo Nordeste do Brasil, pelo Norte do Brasil, pelo Centro-Oeste, pelo Sudeste do Brasil e pelo Sul também. Jesus, acampa os teus anjos à nossa volta, nos guarda, nos proteja, ó meu Deus, e dá vitória para esta nação. Tantos crentes que têm orado, quantas pessoas que têm se colocado na brecha em favor desta nação, padres, pastores, bispos, evangelistas, presbíteros, diáconos e diaconisas, obreiros da tua seara, que têm se colocado diante dos teus pés, que têm se levantado, meu Pai, de madrugada, às 3 da manhã, às 4 da manhã, às 2 da manhã, que têm colocado momentos do dia em oração por esse país, em oração por esta nação, em oração por esta cidade, que às vezes até nos levanta uma ira, nos acende uma ira contra a administração pública, meu Deus, mas nós sabemos que o Senhor está, meu Pai, no controle de todas as coisas. E que cada um, meu Pai, dará conta das suas obras. A tua palavra que diz que a quem mais é dado, mais será cobrado. Quantos que estão tendo a oportunidade de semear o bem, de fazer o bem, de exercer bondade, exercer amor, caridade, e que não estão fazendo. Mas que um dia darão conta das suas obras. Um dia darão conta das suas obras, das suas atitudes. Muitos que estão sendo omissos, ainda que muitos oram, ainda que muitos intercedam, mas depende, meu Deus, de cada um que tenha a condição de fazer, porque para isso o Senhor deu o livre arbítrio, a livre escolha, a livre intenção. E quantos estão com intenção errada? Intenção maligna, intenção ruim. Pessoas que desdenham da necessidade do próximo. Pessoas, meu Deus, que têm o poder de fazer e não estão fazendo. Mas nós, como igreja, como representantes do céu na terra, nós temos orado. Nós, que eu falo, é eu e muitas outras pessoas que têm orado. E quero te pedir, meu Deus, nesta noite, receba a oração daqueles que estão, meu Pai, nas chácaras, nas fazendas, nos acampamentos, nas glebas, que estão, meu Deus, nos salões, nos quintais, nas varandas, que estão nas salas, nos espaços social, aqueles que têm se reunido, meu Deus, nos pequenos templos, nas pequenas igrejas, nos mega templos, nos mega salões, orado e buscado e clamado ao Senhor. Povo de um coração humilde, quebrantado e contrito, que o Senhor não pode rejeitá-los, porque está na tua palavra que a esses o Senhor conhece e aceita a sua oração, o seu clamor. Eu te peço nesta noite, Deus querido, Deus Todo-Poderoso, faça algo em favor de Campo Grande, faça algo em favor do Mato Grosso do Sul, faça algo em favor do Brasil. Abençoa esta nação. Ajuda, meu Deus. Ajuda, porque o teu povo tem gemido. O teu povo tem gemido. Esta nação tem gemido, meu Deus. Senhor, estou orando pela Venezuela, aquele país. Eu oro pela Venezuela. E eu entrego aquele povo nas tuas mãos, porque eu sei que o Senhor tem o melhor para eles. O Senhor é tão maravilhoso, tão misericordioso, que tem poupado pessoas com vida depois de tantos dias sem comida, sem condições mínimas
de sobrevivência, mas o Senhor tem poupado a vida deles. E eu sei que muitos ainda estarão, meu Deus, nos surpreendendo, sendo alcançados e encontrados debaixo de escombros com vida. Continua nos trazendo esta alegria e trazendo alegria para aqueles familiares, aquelas pessoas que têm sofrido, meu Deus, a expectativa de encontrar alguém da família. Manda recursos para aquele lugar. Desperta as nações, meu Deus, para enviar recursos. Os nossos governantes do Brasil, as ONGs do mundo, para enviar recursos, enviar água, comida, enviar recursos, maquinários, meu Deus, enviar, meu Jesus, o que é necessário.

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2: 1:05.

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Muito bem, eu vou ficando por aqui, colocando uma vírgula em mais um programa em todo o tempo. Eu volto na segunda-feira, se Deus quiser, a partir das 10 da noite, com mais um programa em todo o tempo. Quero chamar sua atenção para esse final de semana. É um final de semana que você poderá aproveitá-lo para ir à igreja mais perto da sua casa. Procure uma igreja mais perto da sua casa. Leve a sua família, convide mais alguém para que possam ir e ouvir a palavra de Deus. Certamente Deus colocou uma palavra no coração do pastor, no coração do padre, no coração do bispo, no coração do obreiro, do missionário, do... enfim, do presbítero, para que possa entregar para você. E não endureça o seu coração, deixa Deus entrar na sua vida e fazer morada. Tá bom? Grande abraço, fica com Deus, fique em paz e até lá, se Deus quiser.

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2: 1:35.

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2: 2:30.

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3: 3 e 1.

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2: 3:41.

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2: 3:45.

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3: 4 e 1.

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2: 4:40.

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1: 4:41.

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2: 4:53.

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1: Redonda Bom da Feliz está na top, hein? Então tá aqui comigo, bom dia pra você que sintonizou agora com a gente. Mandamos aí um chamamezinho antes de começar aqui a nossa programação. Mãe, muito bom dia pra você do sítio Chacras Fazenda, onde tem o alcance da Top FM nesta manhã de sabadão, nesse dia maravilhoso, né? Dia 4/7/2026, né? Sou Elisério Costa, tenho grata satisfação, alegria imensa de apresentar mais uma edição aqui, né? Do Manhã Sertaneja através da Top FM. E vamos, claro, com certeza, né? Como sempre, né? Vamos agradecer o nosso Criador do céu e da terra, nosso querido bom Deus, Senhor Jesus Cristo, que nos abençoe nesta manhã, né? De sabadão, né? Com muita paz, saúde, harmonia, alegria, prosperidade, né? Tudo de bom nas nossas vidas, né? Da minha família, da sua e da sua família também, claro, dos nossos municípios de Camapuã, dos municípios vizinhos também, que acompanha aí a nossa programação, não é não? E aí sim possamos, né? Tratar da bicharada, pra nós daqui a pouquinho começar a mandar aquele bom dia, mandar aquele alô. Vamos tratar da bicharada então.
2: Ah,

Tá aí, vamos tratar da bicharada. João de Barro também já tá rasgando o peito, o rei do sertão. Tá aí, o João de Barro já levantou, já tá trabalhando, já tá na mexida. Alexandre, bom dia pra você e sua família, meu irmão. Obrigado, bom dia. Tudo certo? Partiu fazenda ou tá aqui na cidade ouvindo a nossa programação? Também deixa eu mandar um bom dia pro senhor José Gomes. Esse aqui já tá tomando um cafezinho, né? Falar nisso, tem que passar meu cafezinho, né? O cafezinho tá ali pulando, a água tá pulando. Dá bom dia pro Zé Gomes aí que já tomou um cafezinho. Daqui a pouquinho nós vamos tomar. Tá? Deixa eu mandar um bom dia também pro Claudinei, meu amigo Claudio. Mandar também um alô pros coletadores de resíduos. Quem que tá por aí, Claudio? Vou mandar um bom dia pro Giliarte, né? Pro Tony 90, né? O homem que corre bastante, né? Tony 90, gente boa, gente fina, um abraço. Né? O Zizal também estiver por aí, bom dia também pro Giliarte. Pra todos que tiver aí, né? O Alisson Bercó, né? Alisson Bercó, ele gosta que fala que é Alisson Bercó, né? O Claudinei não pode falar só Alisson, não. Tem que falar que é Bercó também. E claro, com certeza. Vambora, vamos deixar cair, mandão? Vamos deixar cair o Lio e Léo. Deixa rodar. Das antigas, né? É aqui com nós, não é? Então deixa cair.

0: meu martírio, né? Meu martírio, moda que foi do Dalvan e depois o Zé Rico regravou. Fala, meu amigo Alexandre.
1: Bom dia, meu amigo Alisiário. Tudo certo, tudo dominado. Vou ali em busca da fazenda, fazer um despeito lá da voz do outro. Deixa eu falar pra você, o cara trabalha dia de sábado que nem eu, que sou um cara organizado, cara, não tô me conhecendo mais. Brincadeiras à parte, Alisiário.
0: Fala.
1: Só tenho que agradecer a Deus aí por mais um dia aí, abençoado aí. Mas olha aí, bichão, faz parte do show, né?
0: Claro, com certeza.
1: Não tem quando despertar ontem, tem que ir lá hoje. Mas só foram. Você mandou, tocou a moda aí, mandou uma modona pra nós aí. Vou deixar sua escolha aí. Seus critérios positivos, você é um cara diferente dos iguais. Positiva? Um dia abençoado aí. Você e a família também, tudo de bom.
0: Obrigado, Alexandre. Que Deus abençoe você, meu grande amigo, parceiro, né? A gente quase não se vê, mas é muitos anos de conhecimento, Alexandre. Gente finíssima, né? Família constituída, graças a Deus. Que Deus te abençoe, viu, meu irmão? Não, vamos escolher um modão. Fica tranquilo, muito obrigado, né? Pra você gravar seu áudio aí, sair minha voz. Sair minha voz, eu prosiano, eu falando, né? E claro, obrigado, viu, meu irmão? Que Deus te abençoe grandemente. Meu amigo Vandão, e aí? Obrigado também, viu, meu amigo? Você mandar mensagem aqui pra gente nessa manhã de sabadão. Abençoado sábado pra você, pra toda a família. E já nós vamos rodar segura do bloco aí, pra combinar com essa do César Paulinho. Linda essa moda. Essa moda, eu gosto mais dessa moda que você pediu. Eu vou trazer o do Duque Dalvan, tá bom? Trazer o do Duque Dalvan, que já tava na ponta da agulha. Uma que fez muito sucesso. Um dos grandes sucessos do Duque Dalvan. Na sequência, meu endereço com César e Paulinho.

0: Ei, modão, hein? Só moda boa, né? Feliz. Que bloco maravilhoso. Chitãozinho Chororó, terra querida, regravação tem várias e várias, né? Gravações, mas nessa é boa demais da conta, né? César e Paulinho também, pela madrugada, viu, Vanda? Essa moda, nossa, gosto demais da conta, né? A gente fica passeando, lembrando, né? Quando era menino, andava com meu saudoso pai, né? Parece que tem coisa assim, tem moda, fora da brincadeira, tem moda que a gente, né? Tem moda que ela é feita pra gente relembrar de alguma coisa, né? Você vai lá, você entendeu? Você... Algumas que nem essa aqui também que fala um pouquinho também da, né? Do sério, tão bom demais da conta. Chique, chique, chique, chique, chique demais da conta. Vamos, falando nem já que nós trouxemos Chitãozinho Chororó, vamos trazer, Vandão, vamos trazer. Obrigado, viu, Mário? Bom dia pra você, meu irmão. Né? Já já nós vamos trazer o peão Carreiro Zé Paulo. Obrigado, ótimo sabadão pra você aí. E nós vamos trazer esse modão também. Logo após essa do Zazá e Zezé. Já que nós trouxemos Chitãozinho Chororó, César e Paulinho, essas duplas maravilhosas, vamos trazer o Zezé cantando com o Zazá, né? Cantando uma moda também aqui. Daqui a pouquinho. Deixa eu só falar com a Marineuda, que senão a Marineuda ela desliga o rádio, né? Ela fala que levanta 3 horas, 2 horas da manhã, e ela fica me escutando. Eu falei, mas eu não tô por aqui. Ela falou, não, mas eu tava com o rádio ligado, né? É igual o Naldo Moura. Naldo Moura diz que levanta, liga o rádio, volta, deita, né? Lá no Figueirão nós falava ribuçar, né? Aí daqui nós mudou pra embrulhar. O Naldo Moura diz que fica só com zoinho pra fora, só. Fala, Marineuda.
1: Estou acompanhando.
0: Bom dia. Gostaria
1: de pedir São Chororó, fio de cabelo, para você proteger a sobrinha, a Gaulinha. O senhor está aí com a esposa dele. Vamos para continuar na rádio, a prima Tiana Zima.
0: Certo.
1: Um bom sábado abençoado.
0: Amém.
1: Meu amigo Mariano, não sei se você vai estar dormindo ainda.
0: Não, Mariano não, Mariano levanta meia-noite, né? Então, daqui a pouco nós roda aí, né? 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Meu amigo João Paulo, bom dia pra você. 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Bora com o Zazá e o Zezé? Será que eles cantam ou não? Vamos ver se vocês vão soltar a voz aqui. Vamos conferir. É essa daqui, hein?

aí, quarto vizinho, Elcio, daqui a pouco nós fala, né? Na última, o Elcio, ele ligou agora, não deu certo pra nós brosear, agora que ele ligou de novo, né? E eu preparei uma moda pra você, viu, Elcio? Preparei uma do Tião Carreira e Pardinha, segunda do bloco, mas pode ligar, daqui a pouquinho você me liga, é que não deu certo, é a segunda vez que você tá ligando, senão você vai falar, ô, Lisa, mas é porque, né, nós vamos brosear aqui, nós vamos falar, e aí, né? Aí eu fico olhando você aqui, ó, com a camisa do Santos, né? Santista igual Marcelo Pimentel do Alibe, deixa eu mandar um bom dia pro Marcelo Pimentel do Alibe, hoje eu não vou mandar um bom dia pro Célio, que o Célio tá sumidão, né? Ele não tá madrugando mais agora, né? O Mariano, a Marinilda mandou moda, o Mariano não falou nada, eu acho que você tava certo, viu, Mariano? Você falou, ah, vou mandar um alô, que o Mariano está dormindo, mas eu vou mandar um alô pro Valdivino, né? Que tá lá com o Mercado Zame já aberto, já tá por lá ajeitando as coisas, né? 5h39, ajeitando, né? Aí já tá, o pastor já tá lá, já na mexida, né? Já levou o cafezinho pro Mariano tomar, o Valdivino? Se ele chegar e não tiver o café, ele já, como é que ele, já vai embora na hora, é? Quer dizer que então lá, né? Aquele ditado, né? Se tiver o café, fica um pouquinho mais, se não tiver, né? É isso, então dá certo então, né? É, o Claudio falou pra mim um dia que é assim, chegou lá, ele dá uma olhada, não tem café, já tá indo. Meu primo Cleito, tomando chimarrãozão, beleza? Bom dia, já vem, já uma daquela, viu? Que você pediu um do Chico Rei Paraná, um modão do Chico Rei Paraná. Daí nós vamos trazer o Tião Carreiro Pardinho pro Elcio, aí o Chitão e o Chororó pro marido do cara tá lá esperando, são 5h40, por aqui, por aí também, né? Vamos com essa aqui, ó, primão Cleito. Essa aqui é boa, hein? Regravação, mas é chique, demais da conta.

André e o Andrade, homem diferente, passou por aqui, né? Então tá certo, então. Tá na top. 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O dia já vem raiando, o dia já vem clareando. João Paulo, você acordou cedo, João Paulo. É, tá na mexida, né? Então tá certo, então. Ele falou, Lisera, amanhã eu já tô de pé. 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De sabadão também por aqui. Deixa eu mandar um alô pro Zé Sola. Será que o Zé Sola não vai? Deixa eu ver, agora são 5 e... Ah, não, saiu ainda não, né? Ele sai depois da 7, depois das 6 horas, né, Levi? Levi, um abraço pra você, bom dia. Vamos rodar aí o antigo aposento pro nosso amigo Zé Sola, que tá na sintonia, tá lá aguardando. Ele gosta muito do modão. E essa daqui eu acho que ele vai gostar, viu, Levi?

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5: Você sabia que o Caminho do Piabiru é uma rota histórica que conecta o Oceano Atlântico ao Pacífico, atravessando o Brasil, Peru e outros países da América Latina? 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
7: 6 e 7.

0: aí naquela rua, não passo mais na voz do Chris Ralph, dá certo. Também sonho de um caminhoneiro, mas é rico, né? Pra Eliane do Barrocos, bom dia.
1: Ô, meu amigo Zé, bom dia.
0: Ô, Júlio.
1: E aí, como é que tá? Tudo tranquilo, graças a Deus. Ô, Zé, se tiver fome, coloca uma moda do Moreno Moreninho pra nós que tá aí. É, lembrança de boiadeiro. Eu te escutando o celular aqui improvisado.
0: Beleza, meu. Tô ouvindo aí. Abre o jogo coração com a dupla lá de Minas Gerais, Pedro Paulo e Paulo Vitor, que você mandou o áudio, né? Abre o jogo coração, gravado em 2002. Depois o Grupo Pantaneiro, o Grupo Pantanal, regravou ela por cá também, né? Mas vamos que vamos, já já nós vamos rodar assim.

Então tá bom, tá aí, lembrança de boiadeiro. Eu vou ter que. Nelson, daqui a pouquinho eu te ligo de volta, meu irmão. Na última música, né? Quando tá acabando o finalzinho, ele liga, coitado. E aí nós não conseguimos falar, porque não dá pra atender. Se eu atender, daí entra a minha trilha, tá? Por isso que eu não atendo. Já a terceira vez, né? Ele liga na última, daí não tem jeito, não atende, viu, Elcio? É por esse motivo, tá, meu irmão? Não é porque eu vou te ligar de volta daqui a pouquinho. A hora que eu sair aqui, eu falei pra você, falei, a hora que eu parar de falar aqui, você me liga. Aí você não ligou. Mas eu ligo pra você daqui a pouquinho. Calma aí, já nós vamos ligar pra você falar o que você quer escutar, tá bom? Fica tranquilo. Esquenta a cabeça não, sabe que você é nosso e boi no lambe. Ai, ai, ai, deixa eu só vir aqui, deixa eu procurar uma moda aqui que eu vou rodar pro meu amigo Adalto. Deixa eu ver se eu acho ela aqui. Já nós vamos falar, viu, Elcio? Fica tranquilo.

0: fica tranquilo, fica frau, fica gelo. 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Vamos lá, deixa eu pegar aqui, aliás, né? É o áudio, né? Meu amigo Adalto, fala com seu amigo aqui, daí nós vamos desnortear uma moda pra você do Renan Rai.
1: Bom dia, meu amigo Elisiário, como é que você tá, meu companheiro? Adalto Sirigoela, saindo do João Sapim, com direção a Camapuã. É, nós estamos juntos, meu companheiro, manda um montão aí pra nós aí. Um abraço, Elisiário. Valeu, meu amigo.
0: Valeu, então tá bom, você quer moda, né? Eu sei que você gosta desses aqui, ó.

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4: 6:26.

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1: Então tá bom, tá certíssimo por aqui, né? Puxou aí, né? Deixa eu ver aqui, puxou em rede, né? Mas tá aí, vamos voltar pra cá. Vamos falar com o meu amigo Genivaldo, que ele tá por lá.
2: Meu amigo Ligiar, bom dia, bom dia, bom dia, meu companheiro. E aí, tudo tranquilo? Toca pra mim, Zé Mulato e Cassiano. Meu deserto, é o nome da música. Quero oferecer pra todos os ouvintes, pra toda a família, pra quem gostar, né? Pra você um forte abraço, meu amigo. Um bom sábado pra nós.
1: Beleza.
2: Nós, um abraço.
1: Isso, que Deus abençoe nós, né? Nós todos, né? Que o Senhor Jesus tenha, né, muitas bênçãos para nós nesta manhã, hoje e sempre, né? Sempre falamos aqui, quando nós abrimos a programação, nós já falamos, né? E claro, com certeza. Naldo Moura.
3: Bom dia, Lisiado. Como é que tá o lado lá? Também estou bem aqui do lado de cá. Mas se oferece hoje que não, nem consegui ainda levantar.
1: É.
3: Ô, Lisiado, para quem para ver com um carreiro pardinho. Amor e Saudade é o nome da canção. Palma, nós vai pra todo mundo de Camapu e região. E um bom dia a todos e um abraço na zona. Tchau, obrigado. Tá cachorro?
1: Rapaz, essa moda é boa mesmo, viu? Essa aí é boa mesmo. Amor e Saudade, né? Então tá certo, fica tranquilo, já nós vamos rodar aí pra você também. Deixa eu agradecer também a Cleonice, né? Ótimo sabadão pra você, obrigado. E vamos rodar assim a rainha, né? Considerada a rainha da moda sertaneja, Roberta Miranda, já tá no jeito por aqui, tá bom? João Paulo, então, eu mandei alô, falei que estamos falando em nome de Casa de Carne e Tradição, né? Aparece a nossa programação. E claro, com certeza, daqui a pouquinho nós vamos falar das ofertas. Correria, graças a Deus, né? Correria do bem, né? Essa correria. 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
1: Opa, vamos entrar aqui na vinheta, porque ele vai puxando em rede, não podemos cortar. Vamos lá. Daqui a pouquinho nós voltamos.
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6: 6:44.

Aí o Cacique e o Bagé, meu amigo Ivaíl, bom dia pra você, ótimo sabadão. 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Agora são 6:48. 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Agora são 6:49. O pai e o filho vai cantar, faz muito tempo que não roda essa moda aqui, a moda chamada Mala Amarela.

0: Tá aí, mulher ingrata na voz do André Andrade. Eu queria que eles regravassem essa moda, né? Essa moda, quando era menino, mamãe tinha um disco que não ia cantar, velho. Eu tava aqui, até eu fui bem nela aqui. Eu tava aqui, viu, Naldo Moura? Foi seguindo, né? Foi seguindo aqui. E parece que eu. Né? Eu acho que ainda. Tem muita moda que eu cantava, né? Essa daqui. Né? Tem um irmão meu também que ele gostava de cantar. Tem essa daqui, Mulher Ingrata. Tem uma outra também do André. Sem ser a Cama Fria. Cama Fria, né? Muita gente sabe cantar, claro, com certeza. Mas. Ai, ai, ai, vamos demais agora, né? Agora são 6:55, né? Faltando 5 minutos para as 7 da manhã.
1: Bom dia, Luciano.
0: Bom dia.
1: Uma música pra nós aí. É, Guitarra do Pitaneiro. E Leandro e Leonardo pra nós aqui.
0: Leandro e Leonardo, tá bom, fica tranquilo, obrigado. Meu amigo Cláudio, o homem acordou, Cláudio. Acabou de chegar aqui, ó. Às 6:00, fica registrado, 6:55, Mariano mandando aqui uma. Aqui, ó. Meu pai eterno. Cláudio do céu. Socorro. Você vê a foto, rapaz. O cara tá com uma cara de bravo. É o Nego Jefferson. Conhece? O Nego Jefferson, meu grande amigo. Esse é meu parceiraço, parceiraço, né? O cara falou um dia pra mim, falou, o Nego Jeff já te passou a... Não, pra mim não, sempre ele me trata muito bem, ele podia estar com umas no pote ou não, todo é do mesmo jeito, né? Meu amigo Nego Fita, parceiro, hein? Tá certo demais, hein, Nego Fita? Dá um sorrisinho pra nós aí, que eu fiquei com medo agora dessa foto, Mariano, fiquei com medo. Fala pra ele aí, ele tá escutando a rádio? Eu fiquei com medo. Agora fiquei com medo. Deixa eu falar a mensagem do Claudio aqui. Olá, o Claudio mandou bom dia, meu amigo. E claro, com certeza, bom dia pra você também. Marcenaria Camapuã, e vamos rodar sim, né, a moda aí, oferecendo o Mariano Bocão e também, claro, com o padre José Wilson. Com o padre José Wilson falou que escuta a rádio, viu? Claro, disse que escuta mesmo, viu? Robertão Limite também disse que escuta, corintiano, e a moda é do outro lado da cidade. Já nós vamos rodar aí, né? Então tá certo, então, Mariano. Dá um abraço aí no Nego Vida aí, nosso parceiraço. Daqui a pouquinho eu vou mandar um modão pra ele. Opa! Então, eita, lasqueira, tá sintonizado, mandou a foto da caixinha, ó. Vamos dizer, Zé e Luciano, anos 90. Leva a timidez do Mariano, leva embora.

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4: 7 e 5.

0: Então tá bom, já falou Top FM, é aqui comigo e com você. Mariano, é o seguinte, fala aí, eu não sei, ó, quando vem do Mariano, né, Cláudio? Vamos lá, mas vamos rodar o áudio, então depois ele fala assim, você não rodou meu áudio, fala aí, Mariano.
1: Ô, Lisiário, bom dia. Ô, Lisiário, eu só parei aqui porque eu escutei essa sonzeira que eu achei que tava tendo uma festa. Aí eu saí ali, né, desci da navinha ali, vou dar uma olhada, passei a tomar um café.
0: Sei.
1: Falei, mas esse sonzão é aonde? Aí fui olhar, era essa caixa aí, ó. Ah. Ó, tá estrondando aqui na frente aqui, rapaz.
0: Eu vi.
1: Que você bom. Tá achando que o nego fica não escuta? Oh, o João Henrique também tá ouvindo lá no bar lá, hein? Ah. Oh, manda um áudio lá pro Lisiário, mandar uma moda pra nós aqui, tá? Ele e seus machos.
0: Então tá certo, então, Mariano, um abraço. Então um abraço pro João Henrique, parar lá uma hora, tomar um cafezinho. Um abraço pra ele, boas vendas, que Deus abençoe ele e todas as amizades que sempre tá por lá, né?
2: Bom dia, Lisiário.
0: Bom dia.
2: Como é que você está?
0: Bem, tudo graças bem? A Deus.
2: Lisiário, tá alguma música dos Feduais? Se tiver aí ainda.
0: Claro que pode, pode.
2: Gaiola de Bronze. Só para curtir.
0: Tá, beleza. Se eu não achar aqui a Gaiola de Bronze, eu acho que eu tenho ela com a qualidade dela aqui, tá meio ruim, mas nós vamos rodar uma outra do Tio de Goiás, tá bom? Fica tranquilo que nós vamos rodar, tá?
3: Oi, Elisiar, bom dia. Aqui é a Cida aqui da Fazenda Morada do Sol. É, eu quero ouvir a música aí com as irmãs Freitas, Tapete Veludo aqui, uma voz quem tá aqui escutando.
0: Opa!
3: Tá? Eu ofereço pra Helena, que é minha vizinha, pro Fernando. Um abraço.
0: Beleza, Cida, obrigado. Bom dia pra você, né, pro Fosquinho. Muito obrigado, né? Vi vocês ontem. Fazia dias que não via vocês, né? Que Deus abençoe grandemente. Já rodamos sim. Boa escolha com as irmãs mais amadas do Brasil, Irmãs Freitas, né? Então, tá certo então. Vambora. Também deixa eu agradecer meu parceiro Jefferson, no município de São Gabriel do Oeste. Um abraço pra você. Como é que tá a rádio aí, tá? Você fala pra nós aí. Como é que tá a sonzeira? Tá boa? Tá bacana? Vou rodar pra você Olhos de Luar com Christy Ralph, tá bom? Modo que sei que você gosta, moda boa, moda chique demais da conta. Também deixa eu ver aqui, né? Deixa eu agradecer também, eu já rodei pra ela hoje Sonho de Caminhoneiro, mas, ah tá, e que bom, eu já tô mandando pro Jeff, já mando pra você também, ela gosta também da moda Olhos de Luar e quer ouvir também, então tá certo então. Vambora com moda, vamos trazer os filhos de Goiás pra Maria Martina, diretamente dos estúdios da Top Paravilha.

Aí, as irmãs mais amadas do Brasil, Irmãs Freitas, cantando por aqui. Pedrinho Ximenes, bom dia pra você, bom dia pro Dedê. Vamos rodar o Baitaca. É, Baitaca vai cantar secretária de obra, né? Bacana, conheça a moda. A hora que você pediu aqui, né? Eu falei, ó.

esse tempo. Acho que eu não rodei, não, mas eu gosto muito de ouvir o Baitaca. A gente, né? Aí ele tem poucas modas do Baitaca que a gente não conhece. Gosto demais, gosto do estilão dele, né, dele cantar. Canta simples demais da conta, né? Assim, simples que eu falo assim, né? Tem uma qualidade imensa, mas simples no jeitão dele, né? Bacana demais da conta. Fanzaça aí do Baitaca, há muito tempo que eu gosto dos modão dele. Vambora então com a moda, né? Vambora com a moda.

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4: 7:26.
5: Redonda Volta Feliz da Natop, estamos falando em nome de Cade Carne e Tradição, um abraço, estão lá com as portas abertas já, à venda, né? Tá certo, deixa eu tirar o Paulistinha aqui, que o Paulistinha tá falando, né? Marista, deixa eu ver aqui, né? Maria Estelina, Estelina, né? Já rodamos aí a moda, mas fala aqui.
6: Viário, tudo bom? Para os meninos goianos do céu da viola, os padrões da viola, eu trouxe para todos gostarem da música, para você, para Maria Rosa, para o Vinícius, para Carolina, para o Edinho, para o Leandro, para a Ana, para a Águia, todos os ouvintes gostarem da música, bom dia.
5: Obrigado, bom dia, rodamos. Ontem eu dei um abraço do meu amigo Gerson da Viola, meu grande parceiro, quero mandar um abraço também para a mamãe dele, né, para a Ariane, para todos, né? E muito obrigado. Meu amigão, meu parceiro, amigo particular, né? E a gente é fãzaço também das modas dele. Meu amigo Valdeci Bocamurcha, fala aí, meu amigo. Fala aqui pra nós na rádio, fala aí.
7: Alô, Luizia, bom dia.
5: Bom dia, meu parceiro.
7: Graças a Deus.
5: Bem.
7: É, manda uma moda pra nós aí. Nós estamos aqui no Sonho Monjaro.
5: É?
7: Trabalhando já, né? Graças a Deus.
5: Tá certo, então. Deixa eu mandar um bom dia também pra Dona Maria Dória. Bom dia. Vamos rodar uma do Nando Moreno aqui, tá bom? É uma que a senhora gosta, tá? Fica tranquilo, obrigado. Ô, Valdeci, um abraço pra você, meu irmão. Tranquilo, daqui a pouquinho nós vamos ver se nós achamos aqui uma moda chique do Gino e o Geno. Aí nós manda aí, tá bom? Fica tranquilo.
8: Bom dia, meu amigo Lisiaro. Roda pra nós aí. A menina da aldeia. Vai pra você, pra todos que estiver ouvindo aí, beleza? Abraço.
5: Tá certo, então. Bora com moda. Nando Moreno chega e canta a moda. Solidão.

0: Aí o Lourenço Lorival, menina da aldeia das antigas por aqui no Manhã Sertaneja. Bacana, né? Deixa eu agradecer. Marcelo, isso faz bem pra gente, né, Marcelo? Marcelo Aguana a horta, né? Marcelo, eu vou rodar uma do Zé Rico, né? Rodar uma do Zé Rico aí, uma das mais novas, né? Pra você curtir, eu sei que você gosta dos modão do Zé Rico. E aí nós escolhemos aqui, aleatoriamente, rodar pra você, tá bom? É, também deixa eu agradecer a Márcia também. Márcia, moda boa, viu? Deixa eu ver aqui também, bom dia pra você, ótimo sabadão. Daqui a pouco nós roda, né? Eu já preparei, já tá no jeito aqui, não dá pra tirar, senão nós rodava essa uma do Zé Rico, mas depois nós roda aí, solidão com o Zé Rico, tem também aqui, tem sim, tá bom? Daqui a pouquinho nós rodamos pra você, tá bom? Obrigado, bom dia. Fernando Baiano, homem que fala pouco, mas fala bonito.
1: Ai, tá tudo bem por aí, graças a Deus. Quero virar música com a Gaivota Pantaneira. Tem pra Maria Pires, pra Dalvinha, pra Maria Cabral, Badia Cabral, Carol, a Dona Rita.
0: Fala aí, Fernando.
1: Serenica Manã.
0: Quem mais?
1: Sérgio Cabral. Sim, tudo que gostar da música.
0: Tá joia então, Fernando. Obrigado.
2: Ô, meu amigo Zara, é o Júlio. De novo, nós aí, né? Já que falou do Baitaque, eu pedi uma moda dele. Se tiver como se tocar pra nós. É, toca aí uma moda dele. O nome da moda é No Meio dos Quatro Ventos. O Galpão Crioulo, que você achar mais primeiro aí, você já toca pra nós escutar. Valeu, meu amigo. Obrigado,
0: hein? Eu que agradeço. Já, já. Vamos procurar aqui o Baitaca e daqui a pouquinho nós já rodamos, Júlio. Obrigado. Vamos dizer, Rico. A carta, modão, hein? Chique.

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6: 7:46.
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0: Aê, Solidão, nova versão, né? Gravação do DVD do Milionário Zé Rico, Moda Boa. Fala, Dalva, Lisboa, bom dia.
1: Bom dia.
0: Mãe, que foi? Fala,
1: Andrade, tá? No Mura das Águas. Eu fiz pra todo mundo que na Polícia São Bento, fez pra Estela no Rubené, fez pro lá do Oliveira, lá do Superbox.
0: Tá certo,
1: então. E pra todo mundo que gosta da música, pra mim,
0: pra todo mundo, né?
1: Lorena, com um bom sábado, um bom final de semana, tá?
0: Então tá bom, bom demais da conta, Dalvinha, obrigado. Hoje tá friozinho, né? Hoje tá friozinho, o tempo tá nublado, o solzinho ainda não deu as caras, né? Ontem foi assim também, mas é à tarde, né? Fala, Sebastião, corretor.
2: Bom dia, Lisiane.
0: Bom dia.
2: Como é que tá a coisa por aí? Tudo bem, Lisiane?
0: Tudo jóia.
2: É o Tião Corretor aqui de Camapuã, tudo bem?
0: Falou. Fala com nós.
2: Arruma uma moda pra nós aí com o nosso querido Encanto da Natureza, né? Vamos chamar é bem arrumado pra nós aí, Lisiane. Oferece pro Zé Negrinho aí no Vila Vinha, um quentão, um chope. Você vai dar uma passadinha por lá hoje ou não, Lisiar?
0: Não, não vou.
2: Uma festinha lá da nossa querida Santa Perpétua Socorro, né? Lá da Pontinha do Curso, né? Vai ser boa a festa lá hoje, Lisiar. Às vezes nós vamos ter que ir lá à noite hoje dar
0: uma dançada, né, tiozinho? Então tá certo, então. Obrigado, meu irmão. Vamos rodar um chamamé. Tá, tá no jeito aqui, tá preparado, vou me despedindo também. E aí nós vamos deixar aí um chamamé pra você, pro seu irmão, pro seu papai, pra todos, né, da nossa terrinha santa, Pontinha do Coxo, Fabrício, Malaquias, disse que vai pra lá hoje, vai participar. Ele falou que vai queimar uma carne lá, e aí depois ele vai na festa. Eu falei, não, mas já come churrasco lá na festa mesmo, né? Então tá certo, então. Um abraço, Sebastião, corretor. Mariano, fica tranquilo, fica frau, guarda pra nós isso aí, viu? Vambora, então, faltando, né, agora já... falta, aliás, né? Aqui o comercial vai entrar 8h05, então falta quase 10 minutos, 9 minutos, mas, gente, quero agradecer a paciência e agradecer também aos nossos colaboradores que nos ajudou também, agradecer Cade Carne e Tradição que ofereceu a nossa programação nesta manhã de sabadão e domingão, firme e forte aqui com o amigo Elisiário, e a gente agradece demais da conta, tá bom? Fiquem todos com Deus, forte abraço, com Deus eu sigo, e claro, deixa o chamamé mais ou menos assim, viu? Tchauzinho, segura aí, ó. Oi, bem, eu chamo a mente, tchauzinho.

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isso aí, pessoal. Agora são 8:11 da manhã. Está começando o nosso Mistura Brasil. Eu sou o Sam e eu vou ficar com vocês até as 11 horas, curtindo muita música boa, curtindo muita música animada, porque é sábado, né, gente? Sábado da melhor forma. E hoje nós temos também sorteios. Nós temos sorteio, que é o delay, né? O Pix de R$100 todo sábado. Então mande mensagem para 99611-4048 e peça para participar desse sorteio do Pix de R$100 aqui da rádio. Bom, também nós temos um sorteio, pessoal, de uma causa muito importante, algo muito nobre. Sorteio de 3 ingressos do churrasco, o almoço beneficente em prol do tratamento da garganta de Silva Magalhães, também conhecida como Baianinha. Será amanhã, dia 5 de julho, né? Amanhã, domingo, a partir das 12 horas, no Salão Paroquial. Levar pratos e talheres e o valor será de R$30. Participe lá, ajude. Também terá leilão de prenda e música ao vivo. Então participe, ajude, participe do leilão, vá lá para almoçar em prol desse tratamento aí, essa causa tão nobre para nossa amiga Silvia Magalhães, também conhecida como Baianinha, né? Vamos pedindo sua música, vamos, como meu sogrão fala, vamos interagir. Um salve aí para o pessoal aí do Rancho do Coqueiro, o seu Adalto, para o Rainon, para a dona Elza. Muito bem, muito bem. Amanhã também nós temos jogo do Brasil, né? Brasil e Noruega, Brasil vai enfrentar.

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2: 8:19.

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0: isso aí, pessoal. Matheus e Cauã, Litrão, agora são exatamente 8h35. Tô feliz, tô na top. E já temos a participação dos nossos ouvintes, né? Bom dia, coloco meu nome no sorteio, Mona Lisa Soriano. E toco a música do Panda, Calcinha de Renda. Ó, oh, daqui a pouquinho vamos tocar, hein? Essa é nova do Panda, né? Panda, no, todas novas, né? Bom dia, Divina Carolina, bom dia. Laiane Silva, bom dia, Laiane. Quero participar do sorteio, tá no sorteio. Zelita Lima, bom dia. Sou a mãe do João Lucas, que faz aniversário hoje. Parabéns, meu amigo João Lucas. Oito aninhos, queria a música do Rick Renner, filho. Eu te amo, filho. Me coloca no sorteio. Parabéns, Elita. Parabéns ao João Lucas. Muita felicidade, né? A Eliane. Bom dia, Sam. Tudo bem? Toca pra mim a música do Simone Mendes, mulher. Eu não vou usar esse termo aqui, que eu sou um menino muito culto, mas... Vai tocar. Me coloca no sorteio, Eliana do Marrocos. São 2-1 para o Brasil. Para o outro, esqueci o nome. Noruega. Um ótimo final de semana, que Deus te abençoe. Amém, Eliane. Um abraço também lá pro seu filho, lá pro Roberto, lá da Artec MS. Menino bom demais, meu amigo demais. Pessoa maravilhosa. Mas eu tô confiante, hein? Eu acho assim que a Noruega tem muito ataque, né? O Haaland é forte demais. E o Odegaard sabe encontrar os passes, né? O menino ali é um meio de criação. Mas, no que se diz ali, né? O Haaland, o Gabriel Magalhães tá acostumado. Até de ser assaltado, o Gabriel Magalhães já foi e revidou, né? O menino é brabo, né? Claro que eu não recomendo isso, né? Não revide. Mas eu tô apostando num 3-1 pro Brasil contra a Noruega. Aqui é Brasil, tá louco? Não tem o que falar. Claudinei Barbosa Nogueira. Bom dia. 3-1. 3-1 em cima da Croácia, não, Noruega. A Croácia já foi, graças a Deus. Esses times que eliminaram o Brasil tá tudo indo embora, só falta a Bélgica. A Alemanha caiu pro Paraguai. A Croácia caiu pra Portugal. É, e por aí vai, tá? Tá bom demais, eu tô muito feliz. Vamos lá, Uzelaine, bom dia, coloca meu nome no sorteio, Uzelaine Dias, tá? No sorteio, minha amiga. O áudio da nossa amiga Maria Pires, vamos lá?
1: Bom dia, tudo bem? Você está bem? Toca Casa de Caboclo pra nós, tá? Feliz pra você, pra todos os ouvintes, todos gostaram da música, do mês de julho, pra todos de Camapuã e região, pra Daiane Fernandes.

0: do Pix aí. Obrigado,
1: eita,
0: bom dia.
1: Muito bem, muitas homenagens. Muito, muito bem. Casa de Caboclo, que também é de Rick Renner. Hoje quem tá no top aqui hoje é Rick Renner, menino. Top demais. Vamos escutar aqui também o áudio do nosso amigo Fernando. Vamos escutar o áudio do nosso amigo Fernando.
2: Bom dia, aqui é o Fernando João de Barra. Quero virar música com Chico Amado e Xodó. Telefone no ar. Pro Maia Pires. Deixa pra Vicência Gilmar. Pra Terezinha Canzini. Pra Carol. Pro Dedias, Alba Branca, Jurandinho, Ivandinha da Rocha. Pra Badia Cabral, Maria Cabral. Pra Helena Alfa, Linda Corguinho. Abadinho Miguel, tudo que gostar da música, pra não no sorteio.
1: Muito bem, meu amigo Fernando, mas pessoal memoriza demais, gente. É o começo, é nome, eu na metade, eu já, meu TDAH já não funciona mais. Muito bem, vamos escutar a moda do Chico Amado e Xodó também. Vamos mandar lá pro nosso amigo Fernando e pra todo esse que ofereceram. Bom dia, gostaria de participar do sorteio, assinado Joyce. Coloca minha filha Luanara, gostaria de ouvir Sou Humano. Ouvi você em nada. Vamos de Sou Humano, Bruna Carla, top demais. Menina canta demais, o gospel ali, maravilhoso. Vamos lá. Bom dia, gostaria de participar do sorteio. Manda uma moda chonada pra nós do Sanessu, assinado William Javali. É isso aí, dá uma moda chonada pra você, pode deixar. Tamo aí. A Silvana Correia do Nascimento, bom dia, coloca o nome no sorteio. E daqui a pouquinho eu vou estar escutando mais, vou estar interagindo mais, vamos estar mudando mais modas. E é isso aí, pessoal, vamos interagindo, vamos falando. Hoje, lembrando, hoje é o sorteio do Pix de R$100. Né? Nosso Pix de lei de R$100. Também nós temos o sorteio de 3 ingressos do almoço beneficente para a... Vou até deixar a vinheta aqui, ó.

Tapando sua vinheta. Ei, tô perdido aqui, gente. É a vinheta aqui, que no caso temos o almoço beneficente da nossa amiga Silvia Magalhães, né? A baianinha, que será amanhã, dia 5 de julho, às 12 horas, no Salão Paroquial. Levar pratos e talheres será leilão de prenda e será R$30 o ingresso. Hoje estaremos sorteando aqui 3 ingressos também aqui. Mas participe também, né? Vá lá, leve sua família, leve mais pessoas. Se você for sorteado, leva mais outras pessoas também. E vamos ajudar nessa causa tão nobre, que é pra cirurgia da garganta da nossa amiga Silvia Magalhães, certo? Então vamos descer, vamos seguir, porque temos muito mais interação, temos muito mais moda, temos muito mais conteúdo. É nosso Mistura Brasil, é isso aí.

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0: bem, você escutou, agora são 9:09, você escutou Sou Humano, da Bruna Carla. Tô feliz, tô na top. E vamos pra interação de mais ouvintes. Nós temos o áudio aqui da nossa amiga Divina Carolina. Manda um bom dia, Divina.
1: Olá, bom dia.
0: Oi, Elsan.
1: Sapador, vai mandando na sorteia, Divina. Tá com os modão aí pra mim, falou? Não sei se é você, se é outra pessoa que tá na rádio. Falou? Entende.
0: Daqui a pouquinho nós vamos tocar uma Patrícia Adriana, pessoal. Eu vou tocar umas meninas conterrâneas ali, que elas cantam demais. Ontem eu tava escutando as músicas da Patrícia Adriana. Poxa, que dupla top, né? É uma dupla subestimada, digamos assim. As meninas tudo pra ser gigantes, né? No mundo inteiro, dupla top. Daqui a pouquinho vamos estar um modão de Patrícia Adriana também. Nossa amiga Cleonice, que é participar do sorteio, e pediu a música do Cristiano Araújo. Vamos tocar também. Aí é um outro cara top. A gente vai cantar só os Garganta de Ouro. Cristiano Araújo é top demais também. A Nilza também quer participar do sorteio do Pix. O áudio também da nossa amiga Domingas Amorim. Vamos lá.
2: Bom dia, meu amigo. Tudo bem? Eu gostaria de participar do Pix de hoje, de R$100. E quero ouvir uma música. Délio e Delinha. C10 Vermelha, o qual eu dedico a todos os aniversariantes do mês.
0: Perfeito, vamos escutar uma música também, Del e Delinha, é isso aí. A nossa amiga também, bom dia, toca a música do Gustavo Lima, Alô, se não tiver essa, pode tocar outra dele, só pra ouvir mesmo. Tenha um bom dia, coloca meu nome no sorteio do Pix, Sidnelma. Muito bom dia, Sidnelma, seu nome tá no Pix. A nossa amiga Josi Silva quer participar do sorteio, Josiane Barbosa, e também a Eloá Dias. A nossa amiga Uyara Corrado gostaria de participar do sorteio. Um ótimo final de semana pra você também, Uyara. Valéria Santos, toca a música do Zezé e Luciano, Pra Mudar Minha Vida, top demais. Vamos tocar também, gente, é muita música, é muito atendimento. Vamos daqui a pouquinho a tá atendendo mais os ouvintes, né? Porque hoje o Sabadão tá rendendo. Muito bem, vai pedindo sua música, vamos interagindo, vamos falando aí. Tô feliz, tô na top, é isso aí.

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6: 9:19.
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8: Mais um áudio, vamos lá.
9: Bom dia, aqui é o Antônio.
10: É isso aí, pessoal, 9:19.

0: 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Vamos continuar escutando a participação do nosso ouvinte. Vamos escutar o áudio da nossa amiga Genesi.
1: Bom dia, Santiago. Aqui é a Genesi do Dr. Marculino. Eu gostaria de ouvir a música com as irmãs Freitas, Copo de Cerveja. Oferece pra sua mãe, pra sua meu irmão Junival na Burtizal, que adora essa música. Eu também também da Burtizal, meu pai da Chonavisamina, a Geni Olavo, tá no Industrial. Pra ter gostado da música, né, Santiago? Desejar a todos um sábado maravilhoso, né? Que Deus abençoe o nosso sábado, né? Que Deus abençoe você também. E põe meu nosso sorteio, meu amor. Muito obrigado e tchau.
0: Muito bem, Genesi, vamos escutar uma moda ali de Irmãs Freitas. Muito bom dia pra você também. Oi, bom dia, tudo bem com você? Eu quero participar do sorteio e quero ouvir uma música do Rogério e Regina, qualquer uma delas. Obrigado e beijos. E é a Edna. Muito bom dia, Edna. Vamos escutar também. A Fátima, bom dia, maravilhosa. Hoje é o Sam. Gostaria de ouvir Panda e participar do sorteio do Pix. Fátima Pereira. Vamos lá, daqui a pouquinho vamos escutar uma música do Panda. Certo? Nossa amiga Tatiane. Oi, bom dia. Gostaria de participar do sorteio e queria pedir uma música de Renan e Raí. A Curva. Renan e Raí também. Vamos lá. Nossa amiga Márcia tá digitando aqui. Bom dia, Márcia. Já vou falando aqui. Alexandre dos Santos. Bom dia. Gostaria de ver a música com Roberto Miranda. Faz Amor Comigo. É o Alexandre da Vila Belo Horizonte. Gostaria de participar do sorteio. Bom dia. Gostaria de participar do sorteio. Sueli da Vila do Ceial. E a filha Verônica também. Bom dia. Coloca o nome no Pix. Quem é? É a Camila Martins. Muito bem. E a Márcia também querendo participar do sorteio do Pix. Pessoal, lembrando também da causa nobre que nós temos hoje, que é... Só um momento. Causa nobre que nós temos hoje, pessoal. E eu vou divulgar também pra vocês também, nós teremos amanhã o almoço, né? A partir das 12 horas, lá na... Calma lá. Lá no Salão Paroquial, para levar pratos e talheres, apenas R$30, pessoal, para o tratamento de garganta de Silva Magalhães, também conhecido como Baianinha. Então vamos participar, vamos ajudar essa causa muito nobre. Vai almoçar, almoça lá, ó, não precisa nem cozinhar, tá entendendo? Você, amiga, amigo, podem, amanhã você nem cozinha, vai lá e fala, vou pagar R$30 no almoço lá, com churrasco, vai ter leilão de prenda, vai estar animado, vai ter música ao vivo, vai lá, participa. É uma causa nobre em prol do tratamento de garganta da nossa amiga Baianinha. Mas vamos seguir então com o nosso... Lembrando que nós temos sorteio também de 3 ingressos desse almoço também, tá? Vai participando, o sorteio de R$100 do Pix, e é isso aí. 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
2: Tô feliz, tô na Top, agora são exatamente 9h45. Vamos então para a interação dos nossos ouvintes, do nosso amigo Carlos Roberto. Bom dia, Carlos, quer participar do sorteio? Tá com o nome no sorteio, meu amigo. A nossa amiga Solange, bom dia, coloca meu nome no sorteio. Solange, Márcia. Márcia, participando do sorteio, beleza. O nosso amigo Genivaldo mandou um áudio aqui, vamos escutar.
3: Alô, meu amigo, bom dia, bom dia. Aqui é o Genivaldo falando em Buritizal. Será que dá pra você tocar pra mim Smans Reita, Peito de Aço?
2: Opa!
3: Quero oferecer pra todos os ouvintes, pra quem gostarem, né? Se tiver sorteio, colocar o meu nome aí, colocar o nome da minha esposa também, Eleidir, tá bom?
2: Tá no sorteio, beleza.
3: E pra todos um forte abraço, um bom sábado pra nós. Que Deus abençoe o nosso sábado.
2: Perfeito. Peito de Aço, né? Peito de Aço. Deixa eu achar aqui, mas vou achar a música. Não tá na grade, mas a gente vai achar. Também nós temos aqui o áudio do nosso amigo Ronaldo, Ronaldo Moreira. Vamos lá.
4: Bom dia, Thiago Santos. Como é que você tá ao lado da vida? Vem aqui do lado de cá, mas tô aqui pra não ouvir com o Zezé de Camargo e Luciano. Vem cuidar de mim, é o nome da canção. Ô, modão, esse é machucoso do coração. Esse arrepia até o cabelo da careca. E vai pra transporte de Camargo região. E um bom dia a todos e um abraço. Tchau, obrigado. Tá aí, cachorro? Ô, menina dos cabelos bonitos, cor de mel. Pela beleza, eu tiro o meu chapéu e jogo ele pra cima e deixo cair pra lá. E você, eu deixo cair nos meus braços e trago pra casa pra comigo morar. Ô, tchau, não tá aí, cachorro?
2: É isso aí, nosso amigo Nado Moura, também nossa amiga Maria Souza, restaurante Tembio Rê. Colocar o nome do sorteio, muito bom dia, minha amiga. Bom dia, tudo bem com você? Meu nome é Geraci Malaquias. Eu quero ouvir uma música com o Teodoro Sampaio. Qualquer uma do Teodoro Sampaio e participar do sorteio, tá? Com o nome do sorteio. Perfeito, minha amiga. Cris Laine. Bom dia, gostaria de participar do sorteio, Cris Laine. Bom dia, gostaria de ver a música com o Daniel. Qualquer uma do Daniel participar do sorteio, Custódio Correia. Bom dia, tudo bem? Meu nome é Suzana Alves, gostaria de ver a música com o Genigeno, fica nervoso, não. E colocar o nome do sorteio, perfeito. Romário Oliveira, bom dia, gostaria de ouvir Sem Rede, com o Henrique e Juliano. E o Romário Romário do Jardim São Bento, me coloca no sorteio. Enzo, bom dia, gostaria de ouvir a música com André e Luiz. Tempo ao Tempo, gostaria de participar do sorteio, meu nome é Enzo Reis. Beleza, vamos lá. Vamos tocando aqui porque é moda atrás de moda. E daqui mais duas participações eu já vou estar falando quem ganhou o sorteio dos três ingressos do almoço beneficente da nossa amiga Silva Magalhães, a baianinha, e o Pix dos R$100, né? Vamos interagindo, vamos mandando mensagem, vamos pedindo a moda. Tô feliz, tô na Top.

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5: 10:04.

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2: É isso aí, pessoal. 10h24. Tô feliz, tô na Top. Vamos lá pra interação do ouvinte. Onde está o áudio aqui do nosso amigo Márcio Amorim?
3: Bom dia, que é o Márcio Amorim de João de Barro. Queria participar da rádio de hoje, do 100 real do Pix. Com a música pra nós aí, Bruno Marrone. Qualquer um do Bruno Marrone.
2: Epa, primeiro a pedir Bruno Marrone, hein? Bom demais. A Luana também querendo participar do sorteio. A Rose. Oi, Sam, bom dia. Sam, toca pra mim, Eduardo Costa, imagina eu. Só pra curtir, aí pra vocês aí da Top FM. Sam, me põe no sorteio do Pix. Obrigado, ótimo final de semana pra vocês. Sou a Rose. Fátima. Bom dia, Fátima. Rosângela, bom dia, eu gostaria de ouvir a música com o Eduardo Costa. Eu quero esse amor assim. Rosângela da Fazenda São Jorge. Bom dia, eu gostaria de ouvir a música com o Eduardo... Ah, tá, repetiu. Maria Júlia, bom dia, querendo participar do sorteio. Tayane, querendo participar do sorteio. Maria Estelina, quer escutar a música Estrelinha, participar do sorteio. Nossa amiga Josi. Nossa amiga, bom dia. Gostaria de ouvir alguma do Jorge Matheus, coloca o meu nome no sorteio, por favor. Isadora Pereira. Certo. Zenildo Farias, olá, bom dia, coloca o meu nome no sorteio. Márcia Cristina, gostaria de ouvir a música Amo Maloqueiro, com Rafa Júnior. E o Guilherme, participar do sorteio. Márcia Lima. Letícia Santos, minha amiga Letícia, bom dia, põe meu nome no sorteio de hoje. Perfeito. A minha amiga também, Giovana Martins, bom dia, põe meu nome, Giovana, no sorteio de hoje. E a minha amiga Vera, bom dia, gostaria de participar do sorteio. Vera Dias, obrigado. Vamos lá. Vou escutar uma moda agora. Vamos ver um spike agora, deixando ver minhas anotações. Pessoal, aliás, falar uma coisa pra vocês. O pessoal aí tá tudo com medo do Haaland. Como é que tá esse negócio aí? Eu não tô entendendo. Não tô entendendo esse negócio. O pessoal falando assim, amanhã vai ter jogo contra a Noruega, né? Eu tô com medo do Haaland, já falei, gente. Gabriel Magalhães, pra parar ele, é 2 palitos. Vocês vão ver amanhã. Amanhã é 3-1. Escuta só o que eu tô falando. Amanhã é 3-1 pro Brasil. Gol do Vinícius Júnior. Vinícius Júnior vai bater 5 gols, vai disputar pela artilharia. Né? O Messi ontem fez 7, infelizmente. Mas próximo jogo, Egito vai derrubar a Argentina. Vinícius Júnior vai emplacar e vai ser o artilheiro da Copa também. Eu tô confiante no negócio. A próxima música, pessoal, vai ser Como Eu Te Amo, com o amigo Márcio pediu, Bruno Marrone. E tem umas músicas aqui, pessoal, que tá agendada aqui. Vamos tocar ainda, tá? Na próxima interação minha, no próximo bloco, eu já vou entrando falando quem foi o vencedor dos 3 ingressos do almoço beneficente da Baianinha e o Pix dos R$100, tá bom? E vamos ficando por aí. 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

0: que dá certo, né, amiga?
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3: 10:41.

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2: Aí, Andrezão falando que amanhã o Brasil leva por 3-0.
3: Tô feliz, tô na Top. 10:41. Maravilha, pessoal.
4: Maravilha.
3: Tá bom. Admito, falei. Falei! Pessoal, a programação do Mistura Brasil hoje foi incrível. Foi uma Foi. Eu vou tirar esse termo do meu vocabulário, tá bom? A programação foi incrível hoje, com várias interações, gente, muita interação, batemos quase 100 interações hoje na nossa programação do Mistura Brasil, e eu já vou dar o resultado, pessoal, dos vencedores do sorteio. Primeiro quero destacar o almoço amanhã beneficente da nossa amiga Silvia Magalhães, que será lá no Salão Paroquial a partir das 12 horas, levar pratos e talheres. Cada ingresso custará R$30, será churrasco, haverá leilão de prendas, haverá música ao vivo. Então, pessoal, amanhã deixa quieto fazer almoço amanhã, gente. Domingão, amanhã vai estar um pouco frio, vai estar meio frio, mexer com água vai estar complicado. Então, assim, vamos lá no Salão Paroquial participar desse almoço, curtir uma música ao vivo, levar pratos e talheres, dar um lance lá nos leilões. Vamos ajudar nessa causa nova para a nossa amiga, a Baianinha, Silvia Magalhães, também conhecida como Baianinha. Certo? E é isso aí, pessoal. Pessoal, vamos fazer o sorteio agora, né? Do Pix R$100. Não. Vamos com o Pix primeiramente nos 3 ingressos. Os 3 ingressos, repito, para o almoço amanhã, lá no Salão Paroquial, a partir das 12 horas, que é para o tratamento da garganta da nossa amiga Silvia Magalhães, conhecida como Baianinha. E o vencedor com o número, deixa eu ver aqui. E o vencedor com o número 0845 dos 3 ingressos para o almoço da nossa amiga Baianinha, 0845, a nossa amiga Josi, parabéns, você ganhou os 3 ingressos, maravilha. E agora o sorteio do Pix dos R$100 com o final 1655. Quem ganhou foi a nossa amiga Isadora. Parabéns. Com o final do número, repetindo, 1655, a vencedora é a nossa amiga Isadora do Pix dos R$100. É isso aí, pessoal. Foi maravilhoso estar com vocês aqui na programação do Mistura Brasil. Tô feliz. Eu tô na Top. Tchau, tchau.

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6: 11 e 4.

gente deve estar por aí. E o Giba do Boi vai levar comunicação, muita informação. E muita música boa pra vocês. Vamos ajeitando os botões aqui, Mato Grosso do Sul. 11 horas e 4 minutos. Essa é a sua Top FM 88.9 em Campo Grande, 90.9 Camapuã, 102.3 Caracol. É isso aí. Atingindo mais de 40 municípios do estado de Mato Grosso do Sul, levando para você muita música, muita premiação. Continue por aqui, viu? Continue. Bora, hoje tem Pix, tem muito prêmio e muita moda boa, Paraná. Olha aí, esse é o seu Top Mix que vai ao ar a partir de agora. Bora, já tá liberado também um WhatsApp 992188550. Já pode pedir a sua moda por aqui, viu? Pode pedindo, esse é o Panda chegando por cá, ó. Aí é bonito, hein? Essa é a sua Top FM, organização e direção geral, seu Tony Ueno. Giba do Boi vai com você até as 13 horas, levando muita moda.

aí é moda, hein, Mato Grosso do Sul. Mande sua mensagem pra cá, 99218-8550. Faça seu pedido musical. Hoje nós vamos fazer um pix de 88,90, produção, não, de 100? É 100, produção, é 100. É 100, seu João Noel Ariel Jackson. É o Tututu. 11 horas e 14 minutos. Como é que você tá aí, hein? Quais são os planos pra esse sabadão? Aí, amanhã tem jogo. Rapaz, amanhã Olá, também tem rancho mais peão. Hoje nós estamos por aqui. No lugar do nosso amigo Igor. Tá se recuperando da cirurgia. Estamos por aqui. Pode mandar sua mensagem pra cá, viu? Tá liberado o WhatsApp. E você pode concorrer um pix de R$100 hoje. E hoje nós vamos até às 13 horas. Ou acesse www.topfm.top.

Alô, Soccar. Alô, Soccar Automotivo. Daí hoje nós inventamos de ligar o TikTok. Tamo ao vivo pra esse TikTok aqui. Como é que vocês estão aí? Vambora escutar moda boa.

0: Rapaz, o negócio tá pegando, hein? Alô, Cajuru! Alô, bebê! Como é que você tá?
1: Minha maior felicidade é andar no mesmo passo, ser chamado de patrão.
0: Olha aí!

Alô, meus amigos dos aplicativos, alô, chacras e fazendas, alô, nossos amigos do assentamento. Alô, Chico Gato, o homem tava dançarino ontem, hein? E hoje tem uma arraiada top, é? É meio VIP isso aí? Rapaz, os ouvintes tá mandando aqui, falando que quer ir. É, gente. Vai ter

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8: 11:23.

0: banda é essa, bruta e colocada? Rapaz, seu milionário Zé Rico, eles não brincou não nessa boneca cabeçada, não. E essa é a sua rede Top FM. Você pode participar comigo, viu? Pelo 992188550, mandar o seu pedido musical. É não, comboi! Aê, seu Dudu Juliassi! Aí é diferente, hein? Aê, seu polícia! Como é que você tá? Fala pra mim, qual é a programação desse sabadão? Seu Dudu, conte pra mim as novidades desse sábado. Domingo que é isso, é sábado, velho. É sábado, é sábado, seu polícia. E você, o que você tá fazendo, hein? Que lugar que você tá no Mato Grosso do Sul? Você tá no sítio, nas chacras, nas fazendas? Qual o bairro que você tá? Hein? Diga aí, Glória de Dourados. Alô, Caracol, alô, Camapuã. Tá aí na pontinha do rosto, tá nos ouvindo aí, ô Petiço? Petiço tá onde aí? Fala pra mim aí. Estamos chegando no Figueirão. Ai, moço. Alô, Urilene, Camapuã, Câmbio. Vamos interagir. Chegou por aqui também a dona Adriana. Adriane, é Adriana? Como que é o nome? É Adriana Cristina Febrado. Ela chegando. Chegou com o pé no estribo, se diz o cowboy aí. Não é não, cowboy? Verdade. Dá um som nessa trilhinha aí, rapaz. Tem que botar essa aqui, ó. É com o pé no estribo lá em cima. Pode mandar que hoje nós temos Pix, hein? De R$100 o Pix hoje. Verdade. Manda pra cá, manda pra cá. E já me conta, já. Manda pra cá e já me conta. Me conta como que tá a programação desse sabadão seu aí. E também quero mandar um abraço lá pra estética do Andrezão. Estética automotiva do Andrezão. Andrezão, manda um áudio aqui no zap da Top. Faz bonito igual você fez com o Rondão aí, ué. Falando bonito, lindão, tal. Explicando pro povo como faz pra nós chegar aí na estética. Pra falar nisso, o vovô móvel do Giba Móvel, ele tá precisando de uma lavagem. E nós vamos sortear uma rapidinha. Andrezão, manda pra mim aqui. O que nós vamos sortear essa limpeza desse carro aí? Vamos sortear uma limpeza de um carro lá. Uma lavagem. Não tinha que ter um outro nome, uma estética, uma lavagem, mas aprendeu desde que eu acho que lavagem é diferente. Igual a guria, eu fui pedir uma marmita num lugar, a guria falou, é o que sobrou, é isso aí. Não é não, não, eu ia fazer igual o Delapa. E colocar, fazer uma filmagem e colocar, mas eu falei assim, não é não, não vou não. Não vou não, em plena campanha. Não vou não. Eita, cowboy! Quem que é que chegou aqui pra falar com a gente? Ó, tem um monte de áudio aqui já. Vamos ver.
1: Bom dia, meu amigo. A programação tá joia.
0: Tá bom demais.
1: Toca aí o Ébrio com José Henrique Milionário. Ó, se engrenar esse negócio aí, quero participar da lavagem do carro.
0: Pronto.
1: Mata do Jacinto.
0: Já engrenou. Se ninguém mandar mais que é uma lavagem de carro, é o senhor que vai ganhar. É assim que nós vamos fazer. O povo aqui, eles querem o cenzão. Querem o cenhão na conta hoje do Pix. Já dá pra tomar um, né, não? Rapaz, já dá um almoço, hein? Já chegou por aqui também, e a Daniele Mendes, lá do Tijuca 2. Sabadão tá na audiência. Ligado é no 180. Tá passando roupa. Curtindo a programação. Quero muito concorrer a esse Pix. Eu tô feliz, eu tô na top. Mas tá na melhor, então. Bom dia, Giba. Bom dia, Giba do Boi. Gostaria de participar desse sorteio do Pix. É Vera Cidias Barbosa, Camapuã, Mato Grosso do Sul. É, Veraci, como é que tá o Barro Alto? É, e a Vila Isolina, como é que tá aí o povo? Rapaz, como onde é que tá o seu Mané Nery, hein? Quem tá mais por aqui?
2: Oi, Rádio Top, bom dia.
0: Bom dia.
2: Aqui no União, porque esse programa tá lindo, Maria Praça da Costa, queria participar dos sorteios.
0: Não tava saindo no ar o negócio, agora vai sair, ó. Aí, rapaz, produção, você não me ajuda aí, ó. Você não me ajuda, produção.
3: Oi, bom dia, bom dia. Eu sou a Tânia aqui do Rita Vieira.
0: Como é que você tá, Tânia?
3: Eu gostaria de pedir pra vocês se vocês podem tocar a música da Cláudia.
0: Cláudia?
3: A música original.
0: Original.
3: Tá bom? Eu desejo um feliz dia, um final de semana pra vocês, com muita paz e muita saúde.
0: Pra você também. Pra você também, é Cláudia Original Produção. Pega aí pra nós colocar aí no negócio aí. Faz favor. Chegou por aqui também um boiadeiro. Seu Genivaldo, como é que você tá, garoto? Fala comigo.
4: Ô, meu amigo, bom dia, que hoje a gente volta fazendo boletizar no Camapuã.
0: Gâmbia.
4: Toca uma música aí pra gente aqui e coloca meu nome aí no sorteio.
0: Já tá, já tá.
4: Feliz sábado pra vocês.
0: Pra nós dois.
4: Pra nós.
0: Pra nós. Pronto.
4: Boa tarde, bom dia.
0: Pra nós todos, seu Genivaldo. Como é que você tá? Solta o boi pra ele. Aí, ó, aí, carimba. É top. Um homem é diferente, rapaz. Um homem é diferente.
5: E aí, Giba do Boi? Deixa eu te falar, Giba. Bom dia, bom dia.
0: Bom dia.
5: Fazendo faxina aqui, ó. Aqui nessas musiconas top que você botou aí. Essa boneca cobiçada é linda, né?
0: É diferente,
5: meu
0: é diferente.
5: Deus, hein? Mas toca uma outra pro nós do Milionário Zé Rico aí, ó. Fazendo faxina e escutando você. Conceição do Canadá. Tô feliz, tô na top.
0: Aí sim, dona menina. Tá diferente ela. A animação tá no 180 pra 200. Tamo junto, vambora. Até as 3 horas estamos por aqui. Nós vamos fazer um sorteio de um Pix ainda. E uma lavagem de um carro lá do centro automotivo do Andrezão. E nós tá junto, Andrezão. Vamos ali. É Majorico Lima. Majorico Lima, você subir na Zarã. Subir na Zarã, sentido a TV Morena. Isso, passa a TV Morena, vem embora. Onde era o antigo compra ali, você vira à direita. A estética do Andrezão tá bem na direita, não tem erro. A gurizada lá é ligeira. Eu saí daqui, eu vou lá. Só de desaforo eu vou lá, ué. Vamos levar o Gibamono. Quem tá por aqui?
6: Ô, bom dia, Giba do Boi.
0: Esse é o Dilu.
6: É, tô na top.
0: Tá bom, tá bom. Tô
6: curtindo a programação.
0: Aí é bonito.
6: É. Põe aí no sorteio aí do Pix.
0: Sim.
5: Tira essas músicas.
0: Que mais, seu Dilu? Fale comigo, Diluzinho. Amanhã eu encontrei a dona Creuza. Dona Creuza tava parada no terminal ali. Eu já mandei aquele gritão, já ela ficou procurando, rapaz. Eu passei igual uma bala. Mas nós vamos faturar pro patrão, já a gente volta. Agora são 11 horas e 40 minutos. Não sai daí não, que eu já volto com uma moda boa, viu? Eu não vou voltar com o Milionário Zé Rico no Grand Prix pra vocês. Segura aí.

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2: 11:42.

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0: quilômetro. É, pode mandar sua mensagem para cá pelo 92188550, participar comigo. E ainda no final do programa você pode concorrer a um Pix de 100 reais, é isso mesmo? De 100 reais, produção. E aí, estamos ao vivo pelo Instagram do Giba do Boi Oficial, pode acompanhar lá. E aí, o que você está fazendo nesse sabadão? Qual que é a programação? Tem gente por aqui, ó. Rapaz, um áudio ilustre dessa pessoa aqui. Quem é você? Fala pro povo.
1: Alô, Giba do Boi. Alô, Giba do Boi.
0: Peraí. Quem que é?
1: Alô, Giba do Boi. Alô, Giba do Boi. Bom dia, boa tarde. Aqui é o Claudio Bidor. Olha, estamos aqui na audiência ouvindo.
0: Como é que você tá?
1: Top Mix. Programaça, Giba do Boi.
0: Então por aqui. Vamos
1: participar do sorteio da lavagem do carro, hein,
0: Giba? Mais um.
1: Sorteio aí, meu querido. Bom dia.
0: Rapaz, mais um que é uma lavagem do carro aí. Você não quer uma varada nessa costa larga sua, não, né? Rapaz, bebezinho, para de chorar, rapaz. Moço! Ele tá rapaz, aqui, ó.
2: É doce, parece que tem mel.
0: Esse é o Bidu que vai com a sua programação de segunda a sexta-feira, às 19 às 21 horas. É isso mesmo, Bidu? É isso, cowboy? Ah, é o quê?
3: Coloca uma música mãe, pra me dançar.
0: Você vai ter que comprar um pendrive, então nós não vamos falar nada. Não, os ouvintes não vão conversar também. Ah, tá bom então. Quero mandar um alô pra Tatiana Lira. Ela que é a diferente das iguais, essa guria aqui. Ela trabalha lá no JBS. Fala pro JBS patrocinar nós, moço. Rapaz, todo dia tem churrasco naquela empresa lá. É bom demais isso aí. Diferente mesmo. Valeu. Rapaz, são muitas mensagens chegando aqui. Chega a perder o... Teve uma dona aqui que mandou 401 mensagens. E é do Jockey Club, ela. Vamos ler esse negócio dela aqui. Me coloca no Pix, toca um chamalé pra nós. Ela quer ganhar o Pix, é a Joyce. É a Joyce do Jockey Club. Quem mais mandou mensagem? Rapaz, é muitas mensagens, mano. Olha aí quem chegou também por cá, ó.
4: Ô, Giba do Boi, bora, pô. Agora você virou sapateiro mesmo. Bora tocar uma moda pra nós. Oferece aqui pro nosso amigo baiano, pro chupeta, aquele que gosta de ir pra marca que você assiste.
5: E aí, ô Giba, manda aí um alôzão pro Sidney Guerreiro, Sidney Dias, lá da Alteleta do Zé.
4: Beleza aí, ô Sebastião. Alô, meu querido, estamos aí, Top FM.
0: Alô! Mandou um alôzão pra ele, mas foi num gatilho. Obrigado pela participação e pela audiência. Aí na Soccar Automotive. Obrigado aí, rapaziada, tô ligado aí. Tá todo mundo aí. E aí, já botaram a carne nesse fogo aí, ô Soccar Automotive? Aí no São Jorge da Lagoa. Aí é bonito, hein? Ela chegou por aqui, ó.
3: Oi, tio Giba, coloca um peco pecado aí pra mim.
0: Pede pecado? Ai, você tá diferente, hein, taruga? Essa é a taruga, rapaz. É pede em pecado, ela falou.
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0: Mas, gente, não me ajuda. Vai lá, Maiara Maraíza, canta essa aí com o Amado Batista.
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0: 12:03. Bora. 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
0: É diferente. Top Mix diferente no seu sábado. O Giba do Boi no seu sábado. Aqui, cobrindo meu amigo Igor. Tá recuperando da sua cirurgia. Semana que vem, se Deus quiser, tá por aqui. Ainda estamos programando pro Giba do Boi Rancho Mais Pião vir pro sábado também. Tá dependendo da assinatura da nossa direção. Vamos mudar o Rancho Mais Pião pro sábado também. Aí vai ser bonito, hein, seu Bidu? É domingo, velho, nós vamos pegar na rua do meio. Chegou também meu amigo Cláudio Lopes, rapaz, o homem da Demicon. É diferente, né? Ele tá onde? Onde ele tá? Nova Lima?
2: Bom dia, Giba.
0: Pera aí, aqui, bom dia, bom dia.
2: Bom dia, Giba. Aqui é o Cláudio Lopes. Quero ganhar esse Pix aí, meu amigo. E me coloca aí nessa estética do meu carro aí. Eu tô precisando, meu amigo. Eu quero ganhar essa lavagem raiz.
0: Rapaz, aí, já três já quer concorrer a lavagem lá no, na estética automotiva do Andrezão. Que é ali na Majorico Lima, do lado da Brufit, subindo a Zaran. Onde era o antigo compra, bem à direita ali, ele tá bem na direita. É, deu certo. 992188550. É um WhatsApp que você vai mandar o seu alô, falar o que você tá fazendo nesse sabadão lindo. E ainda podendo concorrer um Pix de R$100.
3: Giba, Giba, Giba, Giba do Boi. Coloca no sorteio esse Pix aí, ó. Vou dar lá do Andrezão, ó.
0: Pronto.
3: É louco. Tamo junto, hein? Tamo junto misturado. Tô feliz, tô na top.
0: Pronto.
3: Qual eu diria aqui do Jardim Noroeste?
4: Flávio, é a Bela, Marinha 3. Quero participar desse Pix de R$100. Tá com uma boa pra mim aí. Da galinha pra onde andei.
5: Bom dia, aqui é a Nilva de Parque do Sol. É, me coloca aí em algum sorteio que tiver, assim. É, coloca a música pra mim, o Canto da Terra ou o Gaúcho da Fronteira. Eu quero pra vocês todos aí da rádio, o programa tá top.
0: Claro que sim, Giba do Boi.
6: Você tá bom?
0: Toca o berrante, o velhinho.
6: Campeão berrante,
0: e ainda sou pião de boi, hein? Ganhando dinheiro ainda. Os bois de experimenta. Tô vendendo uns boizinhos aí, um normal. 15 conto cada um.
6: Rapaz, leva lá no rancho lá pra nós treinar esses bois aí e ganhar um dinheiro ainda. Vamos falar com o Caio Duarte, falar com o parente. Vamos falar com o Rosendo pra ele comprar esses bois tudo. Fala com o Dentinho lá no terreno. Vamos vender boi, moço. Fala comigo. Sai daí que ele tá vindo.
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8: Fala, Giba do Boi. Bom dia.
0: Bom.
8: Tá com uma música bem apaixonada aí pra minha esposa.
0: Rapaz,
8: a Luciana, aqui é o Valdinei, fazendo Santa Rosa. Foi no Pix aí.
0: Pronto. Aí é bonito, hein?
9: Oi, tio Giba. Coloca uma um peco pecado aí pra mim.
0: Pede de pecado? Ai, é bonito. Então toma.
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1: Bora, bora, cabeludo! 12:23.
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1: Essa é a sua Rede Top FM atravessando Mato Grosso do Sul, leste e oeste, norte e sul. São mais de 40 municípios que a rádio e a Rede Top atinge. Então, para você, empresário, quer chegar mais longe, quer anunciar, manda o um zap para nós aqui, ó, 992188550, manda para cá. Nós vamos fazer uma visita pra você aí, te mostrar como que funciona e tomar um café ainda e dar-lhe um abraço. Manda pra cá 992188550. Tem vontade de anunciar? Quer mostrar o seu negócio? Bora, bora. Retorno é garantido você anunciando na rádio. É o quê? Lá em cima. 12:24 em Mato Grosso do Sul.
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24: Meio-dia e 28.

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0: Todo mundo é de casa aqui, 992188550. Olha, agora são 12 horas e 32 minutos. Dentro de 10 minutos, vamos fazer o sorteio do Pix. E o sorteio do trato no seu carro lá no Centro Automotivo. 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Bonina, todo mundo vai lá. Vamos lavar carro hoje. Hoje nós vamos mexer com o carro. Fala pra dona sua, fala, ó, dá uma seguradinha aí, nós vamos ali lavar carro hoje. E essa Maria Mendonça vem com essa moda aqui, é só pra judiar mesmo. É o que, ô DJ? É o que?
1: Na pressão.
0: É, o senta na pressão, cachorro.
2: Tá, ô bicho da barriga grande. Como parece que tá com uma caixa de cerveja na barriga?
0: É nada. Essa competição por amor. Também quem mandou mensagem aqui pra mim foi. Fica aqui é o professor José Bezerra. O homem mandou mensagem. Aí é diferente,
3: hein? Oi, boa tarde, Giba do Boi.
0: Boa aqui tarde.
3: Aqui é Aparecida da Coronel Antonino.
0: Como você tá?
3: Eu gostaria de ouvir uma música, qualquer uma com Leandro e Leonardo, e gostaria de participar do sorteio do Pix.
0: Tá bom. A Edja Souza, do Jardim Colúmbia, também está participando com a gente. Obrigado pela sintonia. A Tânia Regina Lira também está participando aqui com a gente.
4: Bom dia, bom dia, bom dia, Giba.
0: Como é que você está?
4: Manda um alô pra nós.
0: Manda um alôzão pra ela aí, DJ. Vai lá, produção. Pronto! Rapaz, e o homem, eu tenho orgulho de ser amigo desse Vanderlei Cabeludo, porque o homem tem um coração diferente, rapaz. Fala comigo, Cabeludo, fala comigo.
5: Fala, Giba! Giba do Boi!
0: Você tá bom?
5: Cara, maravilhoso.
0: Você que é?
5: Parceiro. E uma locução maravilhosa aí com o pessoal do Mato Grosso do Sul, né? Campo Grande de Mato Grosso do Sul inteiro. A Top FM é maravilhosa. Estamos chegando aí, meu amigo. Estamos chegando. Estamos aqui no centro de Campo Grande, já partindo para outros trabalhos. Daqui a pouco nós estamos aí, Giba. Grande abraço para você, bom programa. Fala pro pessoal, se eu não desligar, não trocar de canal de sintonia, não. Ficar com nós na 88,9 ou na 98,9. E aí por diante tem Vale, tem Caracol, Camapuã, mais ou menos assim, Giba do Boi. Toca uma moda aí pra nós, mais ou menos assim. Toca pra nós.
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10: Meio-dia e 48.

parte aí do trem aí, assessoria de imprensa, não vamos marcar uma entrevista com você aqui. Pra nós saber desse negócio direito. É, aqui a Rede Top FM é assim. O negócio é de confusão. É, o seus Ney. Daqui um pouquinho tem o Vida Sertaneja, é isso mesmo? Com o Vanderlei Cabeludo. Um abraço pro prefeito lá, Henrique. Prefeito Henrique. Tem muitas mensagens chegando pra cá. Não vai dar tempo de atender todo mundo, mas tá chegando a equipe do Vanderlei Cabeludo que vai te atender com o maior carinho. Pode ficar tranquilo. Vai tocar Redex Solimões, vai tocar tudo que pedir aqui. Fique tranquilo, tá bom? Vamos fazer o sorteio agora. E agora são 12 horas e 51 minutos. Vamos fazer o sorteio no lavado de carro, lá no, no Estética Automotiva do Andrezão. Certo? Lavagem de um carro. 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Então, manda pra cá que nós vamos passar as informações. Valendo a lavagem pro seu caranga ou pra sua moto. Vamos lá, rodou! Rodou. Ah, cadê o nome do sorteio? O homem foi sorteado, rapaz. Cadê, produção? Pega aí, moço. É o Cláudio Lopes, lá do Nova Lima. O número do telefone dele? Não, só o final. É 1900. Seu Cláudio, se eu estiver por aí, já manda um alô pra nós aqui. Cláudio Lopes, lá do Nova Lima. Final do telefone 1900. É isso mesmo. É, tá certinho. Vamos lá pro sorteio do Pix. Que não é o Pix do milhão, é o Pix do cenzão. 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Quem mandou, estamos participando. Daqui um pouco continue por aí, porque vem Vida Sertaneja com Vanderlei Cabeludo, com mais um monte de prêmios pra você e Pix. É um Pix a cada hora. É um Vida Sertaneja fazendo a diferença nas famílias de Mato Grosso do Sul, do meu amigo Vanderlei Cabeludo, um homem diferente. Parou. Carlos Alves de Souza. Camapuã. Camapuã, velho, hein? Aí sim, hein? 0022. Carlos, a produção já vai entrar em contato contigo para passar as informações do Pix. R$100. Parabéns. Vai soltar o boi no ônibus, mas não é a boia. Era o outro. Mas é isso aí mesmo. Gente. Mas vambora. Os homens tá por aqui já. É, chegou a equipe do Vanderlei Cabeludo, do Vida Sertaneja. Quero agradecer a cada um de vocês que mandaram suas mensagens, que ama a Top, que fica ligado na Top em Mato Grosso do Sul, no Brasil e no mundo. Continue ligado, eu tô indo embora. Semana que vem o Igor tá com vocês aqui no Top Mix. E amanhã eu tô com vocês no Rancho Mais Pião, das 12 às 15 horas. Amanhã tem um monte de Pix lá, viu? Continue ligado. Eu tô indo embora. O Gilma do Boi tá deixando um beijo pra vocês e um abraço. Prometendo voltar amanhã no Rancho Mais Pião, tá bom? Fiquem com Deus, porque com ele eu tô indo. Fui,

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claro, sim, boa tarde, Mato Grosso do Sul, boa tarde, Campo Grande, bom demais da conta, é falar com vocês, vamos estar junto por muitas horas aqui, falando de prêmio, falando de coisas boas, e eu que você tá ligadaço aí, é o seguinte, pode começar a mandar áudio pra nós aqui, manda uma mensagem, pode mandar sua mensagem, vamos comentar, já que é o clima, né, clima de Copa do Mundo, vamos falar, né, vamos imitar aqui o nosso pai Vinha, vamos imitar aqui o Giba do Boi, que saiu aqui, deixou bombando de audiência, né? Vamos, eu e o Osney aqui, vamos falar de Copa do Mundo, então fala aí qual que é o seu pensamento pra amanhã, quem vai fazer esses gols, hein? O Brasil vai ganhar de quanto? Eu acho que vai ganhar, mas vai ganhar de quanto? Quanto? De quem vai ser os gols? Pra quem você torce que faça um golaço, mano? Fala pra nós! Fala pra nós aí, quero ouvir sua voz, pode mandar suas mensagens, porque nós estamos cheios de prêmio aqui. Dois, vai ser primeiro prêmio, vai ser 88,90, né? Que é 8890, é mais ou menos o prefixo da nossa rádio aqui, 88.9, tá bom? E também na segunda hora, às 13, às 14, às 15 horas, nós vamos sortear mais 88,90. E no final, vamos sortear aí, né? Os seus pets, né? Da Central Rações. Vamos sortear aí com certeza um saco de ração, beleza? Fechado? Tá combinado? Então pode mandar sua mensagem, pode falar, fazer seu comentário. E sendo breve, assim, pra gente ouvir bastante gente falando, né? Pra dar esse clima legal de Copa do Mundo, esse clima de Brasil vai ganhar, vitória Brasil, isso é o mais importante. Então estamos aqui com Deus, né? Nosso Jesus Cristo, e com certeza você também estará aí muito feliz também com nosso Jesus Cristo, beleza? Combinado que nós vamos estar junto? Ó, Caracol 102,3, eu quero vocês ligando pra nós. Alô, Caracol, alô, Alto Caracol.

Camapuã, quero falar com vocês aí, não esquece de nós não, 90,9 Camapuã, Glória de Dourados, alô minha Glória Dourados, um abraço a vocês, 98,9 pra você ligar aqui, pra você concorrer, não é pra ligar, é pra deixar áudio, beleza? Ou escrito, escrevinha aí, beleza? Pode ligar, pode mandar mensagem no 967-99218-8550. Vou repetir, 99218-8550. Como nós gostamos dos modão, dos trem ajeitado, vamos começar apaixonado hoje? Então é mais ou menos assim. Toca!

apaixonado, apaixonado demais da conta. Haja coração. É, não é fácil não, amigo. É, aqui é Brasil Amanhã, música aqui, o coração velho que aguenta as pontas. É um prazer grande falar com vocês. 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Também nós temos aí, vamos pro intervalo, já rapidinho, já voltamos.

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1: Mãe 22.
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2: 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Honra e glória ao nosso Deus que está aqui. 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
5: 1:27.

Mário Maciel, Mário Maciel. Alô, meu amigo Mário Maciel, pra vocês aí, porque gosta do Mário Maciel. Aí depois tem Dino Rocha, eu coloquei perna, não sei se vai dar pra tocar, mas vamos mais ou menos.

velho não come nada enrolado, meu Deus do céu, é bom demais. Deus chamar Medino Rocha e Mário Maciel, bom demais da conta, eu gosto demais, hein, meu, quando eu nasci, eu falo sempre, quando eu nasci do lado do meu berço estava um toca-disco tocando Zé Correia, Chamamé, Dino Rocha, esse povo tudo aí da antiga, né? E hoje levando esse legado aí, Mário Maciel, Maciel Correia, enfim, nós temos grandes chamamezeiros aqui no Mato Grosso do Sul e eu me orgulho muito disso, gosto demais. Na medida do possível nós vamos tocando aí, vamos pro intervalo e já voltamos ligeiro e rasteiro.

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1: 1043.
2: Top FM, 13h43, ou seja, 1h43, já tá indo uma hora do nosso programa. Pode ligar no 99218-8550. Liga aqui, liga não. Passa mensagem de voz ou escrita, beleza? Pra nós, pra você participar do sorteio, 88,90 na primeira hora, 88,90 na segunda hora, e uma ração da Central Rações às 16 horas. Vamos sortear pra todos vocês aí. Tem o seu pet aí, quer ver ele feliz? Deve só você mandar mensagem aí, concorrer e ganhar um saco de ração, beleza? Fechado? Um abraço, quero mandar um abraço pro esse meu parceiro, meu amigo Edmar Pelúcio. Edmar, obrigado pela sintonia, juntamente com meu irmão, meu amigo, né? Estamos aí nos bares da cidade, né? O Potência, alô Potência, esse é a voz, vozeirão do rodeio, vozeirão do rádio. Um beijo no seu coração, Potência, que Deus lhe abençoe sempre, meu irmão, de muitos anos, já fizemos várias locuções juntos, já fizemos rádio junto, né? Meu irmãozão, um abraço pra vocês aí, Pelúcio, obrigado, viu? Obrigado pelo carinho. Também quero mandar um abraço muito especial, né? Pro pessoal da Central Rações, da Morena Fest.
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13: 1:48.

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2: Modelo Zé.
3: Oi, Dorival. Um abraço
2: aqui do Brasil e três para Noruega. Agora não tinha seus pareios.
3: É o Fernando. Como é que ele falou aí?
2: Que lá, aquele brancão lá do cabelo.
3: Não, mas
2: vai acabar agora.
3: O meu estado de agora,
2: Beleza, cabeludo. Quem fala aqui é o Dorival aqui.
3: Vamos ver, Dorival.
2: O Paulo, a Vera, o Raimundo e o Zé Carlos. Um pro Brasil e três pra Noruega.
3: Ups, você também quer arrebentar com nós, né, Dorival? Pelo amor de Deus, bicho. Quer arrebentar com nós, rapaz? Não, vamos pensar diferente. Vamos pensar positivo aí nesse trem. Rapaz, o coração já tá saindo pela boca hoje. Imagina amanhã, hein? Rapaz, tem que tomar uma querosene amanhã. Não tem jeito, não. Vai, manda outra aí pra nós.
4: Amigo, boa tarde, tudo bem? Coloca meu nome no sorteio do Pix aí. Aí
3: tá.
4: Vou dar um palpite, não gosto muito de jogo, mas vou dar um palpite. 2-0 pro Brasil.
3: Boa palpite. Eu também tenho esse palpite.
4: Sou Maria José de Camapuã, tô feliz, tô na Top.
3: Alô, Camapuã, Maria José, obrigado. Bora tocar moda?
5: Bora
3: tocar moda?
5: Só antes, né? Só pra gente não acabar lendo a mensagem, né? A Veraci Dias Barbosa de Camapuã também. Camapuã em peso na sintonia.
3: Que
5: aí,
3: legal, ô Camapuã!
5: Eu gostaria de participar do sorteio do Pix. Veraci Dias.
3: Um abraço aí ao pessoal ainda de Camapuã. Tem um grande. Eu gosto mais dessa cidade. Cidade bacana, arrojada. Agora eu odeio. Rodeio de vão lá, hein? Beleza? Vamos tocar moda? Qual que é a primeira aí? Jair, aí, meu amigo do aplicativo aí. Nós como isso que não tem quem pediu. O Luiz pediu o chamamé. Teve outro que pediu, né? Mais ou menos assim. Jair, toca, toca.

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0: rodar com o Guga aí, pode rodar com o Guga. Vamos ver quem vai ganhar esse. Esse 88,90. É, vamos lá. Pode parar. Pode parar, manda pra mim aqui. Manda. Esse aqui é 3627?
1: Isso.
0: 3627 o telefone, o final do telefone 3627. Valdécio dos Santos, Vila Jaci. Parabéns aí, caboclo! Pode pôr mais subindo essa jarapuca aí que já tá na. Daqui a pouco eu passo o Pix aí. Se você estiver ouvindo aí, manda aí pra nós aí, tá bom? Valdécio dos Santos, Vila Jaci. O telefone é 3627, o final, beleza? Fechou? Então é, rapaz, aqui não tem conversinha não. Quem quiser mandar mensagem pode mandar no 99218. Tem mais 88,90 agora na próxima hora. E na última hora nós vamos sortear rações da Central Rações, beleza? Pro seu pet.
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2: 12 e 9.

né? Pro bombeiro, um grande abraço a você, Polícia Federal, Polícia Rodoviária Federal, todo o judiciário, um abraço pra vocês, obrigado. Mandando aí um abraço em nome do Dr. Luiz Tadeu, né? Desembargador, um grande abraço ao senhor, Dr. Luiz Tadeu, né? Em seu nome, cumprimentar todo o pessoal do judiciário, nosso governador Riddle, um abraço pra você, Riddle, que Deus abençoe aí e continue fazendo pro nosso estado do Mato Grosso do Sul. Um abraço pra todos os deputados, Gerson Claro, Júnior Mock, que é lá, da onde você nasceu, lá de Coxinha, ô Coxinha, um abraço. Júnior Mock, um abraço pra você, deputado, que Deus abençoe. Rinaldinho Modesto, um abraço pra você, Rinaldinho, também pra Rose Modesto, um abraço muito especial pra vocês, beleza? Vamos tocar moda? Vamos tocar moda, qual que é a moda que nós vamos mandar agora? Quem teve um que pediu o Barreirito aí, né? Então vamos tocar. Barreirito, toca!

0: hein? Jade, bom demais da conta. Um abraço a todo, um abraço ao Ninho, né? Um abraço a toda a família, todo o pessoal do Jade, um abraço. Realmente é muito bom ouvir o Rádio Jade, é moda nossa, modão, bruto demais da conta, né? Mandando pra, dessa moda pra todos, e do Manute também, né? Manute é fera, mandando pra todo o pessoal do Tapera, do Boquinha, estão todos reunidos lá, a galera, né? Todo mundo aí, tô falando de Cabo Verde, o Cabo Verde, está tendo jogo agora, acho que deve estar tendo, né? Não sei se está tendo. É, os cara, ah, foi ontem, levou chumbo, foi eliminado, né? Foi, levou chumbo, é por isso que os caras estão falando aí. Eu fico pensando, falei, ah, que Cabo Verde, nada, gurizada. Vamos torcer pro Brasil amanhã. Amanhã o bicho vai pegar. Pode mandar mensagem aí no 992188550. Pode mandar mensagem sua aí, manda mensagem falando do seu resultado do jogo. Não é um bolão, não, que isso aí é pro Paivinha, nosso parceiro. Paivinha falando sobre um bolão aqui ajeitado. Inclusive tá rolando aí pra sortear segunda-feira, né? Mas é muito bom, beleza? Então vocês podem mandar mensagem 992188550, beleza?
1: O que tá acontecendo agora é o Canadá e Marrocos, né?
0: O Canadá e Marrocos.
1: Isso. E às 17 horas, Paraguai e França.
0: Paraguai e França, somos Paraguai desde gurizinho. Ao intervalo já voltamos.

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2: 2:23.
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3: 14:23, é, gurizada, como é que tá você? Como é que tá seu coração? Tá bem? Tá feliz? É? Tá trabalhando hoje? Bom trabalho pra você, sabadão maravilhoso, que Deus abençoe você com o seu trabalho, né? Com a sua família, lógico. E tá aí ouvindo o programa de boa no carro, tá com a namorada, tá com o namorado, tá com os filhos, com a família, com a esposa, muito obrigado, obrigado por você estar na top. Eu fico feliz da vida, viu? É audiência boa, graças a Deus. Vamos mandar umas mensagens pra nós ver como é que tá a gurizada aí? Manda aí,
4: olá,
3: manda aí, manda aí.
4: Boa tarde, Pavinha. O meu palpite pro jogo de amanhã é 1-0 pro Brasil.
3: Boa, boa. Importante é ganhar.
4: O gol de Vene Júnior.
3: Vene Júnior, aí, tá vendo?
4: E o meu neto tá falando que vai ser 2-0 pro Brasil.
3: Boa. Beleza, obrigado,
4: aí,
3: obrigado.
4: Você sabe, né?
5: Que valor? Eu não consegui entender.
3: Manda.
5: Final 5431 falou assim: quero ração pros meus 7 gatos.
3: Olha aí, beleza.
5: Mandou as fotos dos bichinhos, que bonito.
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0: modão do meu filhão aí, Lucas Matos.
1: É, só entrar lá, cantor Lucas Matos, vocês vão ver várias modas, ele toca modão, tudo que é tipo. Um abraço, um beijo pro meu filhão Lucas. Que Deus abençoe, né? Que dê sorte aí, ó, essa moda, as modas boas. Lucas, se você precisar de um cara pra animar bar, boteco, festa, show, o que você pensar, é com o Lucas Matos, beleza? Falou, só mandar aqui pra mim aqui que nós estamos. Depois eu vou trazer um telefone pra passar pra vocês, pros donos de bar. Esse dia ele tocou lá em Terenos, lá, no Casarão. Quero mandar um abraço pro pessoal do Casarão. Um bar maravilhoso, já tocou várias vezes lá. É um pessoal bacana, animado. Pensa num lugar animado de Terenos. Pessoal, um povo bonito, arrojado. Grande abraço a vocês aí, né? 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Falado? Daqui a pouco vamos falar de Morena Festa, daqui a pouco nós vamos falar de... Vou falar agora de Morena Festa. 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Fala que você tava ouvindo o cabeludo aqui e o Top FM, tá bom? 99976-3196. Fechado? Beleza? Vamos faturar? É ligeiro e rasteiro, não vamos faturar. Já voltamos.

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0: 2:43. Ah, 2:43.
1: Fala aí,
0: tá aí no seu carro, tá com a rádio ligado. Pode mandar uma mensagem aqui. Pode mandar uma mensagem 992188550. Você vai concorrer. Mas já sorteamos 88,90. Agora vamos sortear às 3 horas, vamos sortear mais 88,90. E no final, às 16 horas, vamos sortear um saco de ração para os pets aí, beleza? Fechado? Se você não tiver um pet, não tem problema. Dá para alguém, para um amigo, para alguém que tem pet, gato, enfim. Tá bom? Que você é cachorro, gato, não tem problema nenhum. Tá bom? Você vai estar ajudando e deixando um cão feliz. Pode ter certeza disso, né? E também quero mandar um abraço especial lá pro pessoal do Tapera do Boquinha, pros pessoal dos bares aí, né? Então, todo mundo na expectativa do Paraguai da mais tarde. Paraguai e Marrocos. Não, Paraguai, não sei Paraguai quem que é, mas eu vou torcer pro Paraguai. Né? Paraguai, França, eu sou Paraguai desde a pequenininha, eu sou paraguaio. Quero mandar um abraço pro Carlos Valenzuela, pra Evinha, pro...
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2: Tocando, né? Tem a outra aí.
3: É Estrada da Vida.
2: Estrada da Vida também foi pedido, né?
3: E Cleiton Romário.
2: E Cleiton Romário é um pedido meu. Né? Mas

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0: Ricardo, falo sim, com muita alegria, com muito prazer. Falando com você aí de casa, você no carro, você no bar, você no bolicho, aonde você estiver, no seu trabalho, né? Quero mandar um abraço especial ao pessoal da saúde, né? Dos postos de saúde que estão trabalhando hoje, né? E os que não estão trabalhando, estão de folga, né? Um abraço, obrigado pelo carinho, né? Todos os postos de saúde de todas as cidades, de Campo Grande, principalmente, que a gente está, né, falando aqui. E também para todos os hospitais, né? Os médicos, as enfermeiras, as pessoas, os colaboradores, na verdade, no geral, né? De todos os hospitais de Dourados, do estado nosso do Mato Grosso do Sul, né? Uma missão digna de respeito por conta do trabalho, e a hora que você precisa, que você lembra quanto é importante esse pessoal, tanto os médicos, como enfermeira, como todas as pessoas, né? Tendo um hospital, e as pessoas que estão internadas aí, tá, por acaso, estão ouvindo aí, ó, né? Estão ouvindo aí a Top FM, aqui ser mais feliz, pode ter certeza disso. Muito obrigado também, que Deus dê saúde, que Deus restabeleça a saúde, que vocês saiam muito rápido daí, né? Um abraço pra vocês aí, fica com...
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3: 3:23.
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4: Fala aí, Vanderlei Cabeludo.
5: Falo sim, feliz da vida, a procura do amor e da flor. É verdade, dizia a avó do Maciel. De peito aberto, coração cheio de amor pra dar. É verdade, eu nunca esqueço, rapaz. Foi um narrador esportivo maravilhoso, Oswaldo Maciel. A mil pelo Brasil, eu falava, a mil pelo Brasil. Ó, gente, é 15:24, tem que fazer o sorteio, tem que fazer o sorteio. E o jeito que eu já tô atrasado no meu compromisso. Manda. Parou. Manda pra cá. Valdeci Dias Barbosa. Ô, Valdeci, Camapuã, putz, Camapuã tá uma audiência boa hoje, hein? Alô, Camapuã, ganhou 88,90, né? Valdeci mesmo, né?
6: Veraci
5: de Barbosa, Dias Barbosa.
7: É a letra de médico, eu falei pro senhor.
5: Hã?
7: É a letra de médico.
5: Ah, é só.
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12: 3:26.

0: 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Então, olha, gente, sem dúvida nenhuma, é bom demais. Vou tocar moda agora que eu tô com vontade de ouvir moda. Ô, Boquinha, manda uma mensagem aí pra nós aí, Boquinha. Manda uma mensagem aí daquelas palhaçadas, sua imitação aí pra mim aí. Falou, Boquinha de Cobra, o maior imitador do Brasil. Não, eu vou falar pra você, ele imita mesmo, é bom, é bom. Ele que fala aí, toca, bandeirinha, cabeludo. Ele que fala aí essas moagens aí. É bom demais,
1: vamos
0: ele.
1: Vamos gravar,
0: já tá certo pra gravar. Ele tem um tal de YouTube aí que já me deu cano. Eu vou tocar moda. Toca!

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Minas, da 15h37, ou seja, 3h37. Beleza? Já foi feito os dois sorteios. Tem mais um sorteio agora no final. Daqui a pouco nós vamos fazer o sorteio. 10 para 4 nós vamos fazer o sorteio da ração, né? Da Central Rações, Central Sul, Central Campo Grande. Beleza? Beleza, beleza. Chegou mais um caboquito ali. É o Edson Lima? É, esse aqui é o cara que manda no Edson Lima, ó. Tava dormindo semana passada, ele tava ali, ó. Esse é aquele caboclo, ele veio dormindo, tava meio ressaqueado. É muito refri, né? É o filho do nosso Edson Lima, né? Um caboclo ajeitado, um caboclo bom. Edson Lima vai pegar aqui, Edson. Eu quero ver eu adoro o programa dele, que ele fala os palavreados. É bem legal, do antigamente. Ele fala, né? E é um programa maravilhoso. Então vocês já tá falado pra vocês ficarem ligadaço aí, né? Ouvindo nosso parceiro Edson Lima aí, essa figura do rádio. Ó, o chapéu de paia hoje, da Top. É, não é não, um chapéu de paia, parece aquele da Top. Né, na exposição tinha o chapéu da Top, né? O chapéu de palha. Vai uma ajeitada, hein, Edson Lima? Bom demais da conta. Daqui a pouco você pega no pé do Eita aqui. Aí vamos ver o que Deus vai preparar aí com audiência maravilhosa. E você deve dar tempo de ligar ainda. 99218-8550. Pode ligar, liga não. Manda mensagem, não é ligar, cabeludo. Fala certo. É mandar mensagem, ou escrita, ou falar, né? O áudio, né? 99218-8550. Lembrando aqui também, né, do nosso Ralph Garden, é meu parceiro, meu amigo, né, Ralph Garden lá na exposição. E sem dúvida nenhuma, muito muda, qualquer tipo de muda que você precisar. 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Ralph, beleza? Tá falado? Vamos já pra entender. Já tem um intervalo pra nós aí. Mas enquanto isso, nós vamos falando aqui de todos esses maravilhosos amigos, parceiros nossos, né? Central Rações. Quero mandar um abraço pro pessoal do Areeiro, Santa Maria, meu amigo, meu parceiro, meus parceiros lá. Um abraço pra vocês aí, pra todos os colaboradores, tá bom? Morena Festa, Genial Soltec, Celeiro Clauto, Valtinho, um abraço pra você, meu irmão. Que Deus abençoe você. Lembrando que amanhã tem jogo do Brasil, galera. Amanhã um nervosismo, e hoje vamos torcer pro Paraguai. Eu vou torcer pro Paraguai hoje, com certeza. Nós vamos pro intervalo aqui rapidinho, igual coxa de porco, nós já estamos de volta, beleza?

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0: 3:43.

0: 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Quero aproveitar aqui e mandar um abraço pra todo o pessoal do SBT.
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5: 3:47.

beleza, beleza! Chegando já ao final do programa, vamos fazer um sorteio rapidão, hein? Rapidão, rapidão, sorteio, rapidão, sorteio, meu irmão. Parou, parou, tá bom, tá bom, tá bom, tá bom, tá bom. Manda, manda, manda, manda, manda, manda. Peraí, peraí, peraí, peraí. Val da Vila Carvalho. Val, só Val tá escrito, né? Val da Vila Carvalho. Ganhou a ração pros seus pets. Se tiver, não tiver, passa pra alguém, dá pra alguém. Três, tem, é, tu viu aí? Tem três cachorros? Ah, que legal, cara. Três, que bom, que bom. Eu uso, o telefone dela é 7388, né? Ô, Val, pra você aí, já ganhou a ração dos seus pets aí, depois eu ligo pra você. Não venha pegar aqui agora, agora, essa segunda ou terça, porque eu vou trazer só quarta-feira, eu vou trazer aqui. Eu aviso, eu tô com o telefone aqui, eu aviso. Nós falamos, tá bom? Um abraço, obrigado. Um abraço também à Areira Santa Maria, Central Rações, Morena Festa, Genial Soltec, meus amigos, Galf Garden, né? Ceasa lá, mudas. Tudo tipo de muda que você precisar, frutífera, desde alface, tem tudo lá, beleza? Obrigado do fundo do meu coração, que Deus abençoe vocês, obrigado por mais um sábado juntos. Amanhã vamos torcer, Brasil! Vamos torcer amanhã firme, né? Tomar uma querosene pra ficar bom, né? Pra não ficar muito emotivo, né? E é o seguinte, Deus, obrigado, paizinho, obrigado pela oportunidade, obrigado pela, por falar com tanta gente, pra, tanta gente ouvindo a gente. Obrigado, Jesus, dê saúde a essas as pessoas. Dê saúde aos seus filhos, Pai. Obrigado, Jesus Cristo. Obrigado, meu paizinho. Obrigado, Maria, mãe de Jesus. Obrigado. Mais ou menos assim.

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0: Como é que tá, seu coração? Você tá bem? Gente, pedindo licença pra entrar no seu lar de fazer companhia até as 18 horas pela sua rede top. Nossa senhora, vou falar uma coisa pra você, pensa no caboclo que tá numa gripe danada, eu. É, boa tarde, mamãe. Rapaz, deixa eu falar uma coisa pra vocês. Só um pouquinho, rapidão, só um pouquinho. Pra você que tá gostando do estado, só um pouquinho. Seja bem-vindo à top! Boa tarde pra mamãe, papai, vovô, tio, titia, criançado, só Raimundo e os vizinhos do fundo. Nossa senhora, e hoje como foi tudo aqui? Como é que tá seu coração? Como é que tá você nessa tarde de sábado gostosa? Hoje é sabadão, é o dia internacional de tomar aquele tinguá. Hoje é 4 de julho de 2000.
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1: 4 e 9.

são 4:11. Boa tarde. Você tá bem? Tá tudo tranquilo? Tá tudo em paz? Chegando o Christian, mais volta. Alquimia. Tô feliz, tô na toca.

É, tá aí, muito bem, meu Deus do céu, Edson Lima, que isso? E aí, como é que tá seu coração nesse sabadão gostoso? Você tá bem? Quero mandar um abraço pessoal pro pessoal que é do Laço Comprido, que sempre tá na sintonia. Obrigado pelo carinho, pessoal lá de Cidrolândia, Cidro City, a cidade das flores. Um abraço pra vocês aí, pessoal do Laço Comprido, né? Alô, bolinho de você, como é que estão vocês aí? A família Pereira, a família Nantes. Um abraço a todos vocês aí, pessoal, que é do Bruto, que é da Mexida. Vamos lá! Agora são 4:15. Abrindo o bloco musical, chegando pra, com vocês. Chegou aí mais um Paraná. Christian mais um Ralph Alquimia. É, você pode mandar seu zap, o telefone é o 992188550 pra você concorrer o Pix de 88,90, tá bom? Você manda seu zap e fala que tá na escuta em qualquer lugar desse nosso Brasilzão. Assado do mundo, né? Pode ser que você esteja lá assistindo o jogo da Copa do Mundo e tá lá no. Onde que é? Lá na Austrália? Lá nos Estados Unidos? Lá no México? Em qualquer lugar. Falar nisso, eu pensei que o Cabo Verde ontem ia dar um couro daquele tocar da manivela na Argentina, mas eu falava, deu trabalho pra Argentina, mas não aguentou não. Mas tá bom, isso aí, rapaz, jogou demais da conta. O pessoal joga demais. E amanhã? E amanhã? Amanhã tá chegando um povo aí chamado dos Vikings. É isso? É, os nórdicos estão chegando por aí, diz que vai bater de frente com a seleção brasileira, não sei não, hein? Vai voltar de ré. Vai voltar de ré! Qual é o seu palpite? Hã? Seu palpite pra seleção de amanhã. Você pode deixar seu palpite aqui, 3-1, 2-1, 2-2, 0-0, aí você que sabe, você que manda. Sabe que vem, vou sortear as pessoas que acertou, só mandar pra mim, vou sortear pras pessoas que acertou, é 50, tá bom, né? O Pix de 88,90 pra quem acertar, viu? Então manda. Mas não esquecendo, vai ser um sorteio. Não é porque você aceitou, eu vou sortear as pessoas que acertarem e vou fazer o sorteio sábado que vem, tá bom? Beleza! 992188550! Rapaz, dá tempo de te mandar ele soltar aqui? Dá, né? Dá, né? A produção dá.

0: Alô, fala comigo, fala quem tá falando, fala quem quer falar.
1: Boa tarde, meu amigo Edson Lima.
0: Boa tarde.
1: Beleza?
0: Bom.
1: Quem tá falando é o Simão aqui do bairro Itacoruçu.
0: Ô, Simão.
1: Tô feliz, tô na top com o Edson Lima.
0: Opa.
1: Diamante Negro do Estado do Mato Grosso Sul.
0: O mais lindo, o mais lindo.
1: Eu sou Edson, nós queríamos ouvir hoje aí minha mãe, Dona Severina Cristaldo, Pião Carreiro Zé Paulo.
0: Pião Carreiro Zé Paulo.
1: Passos.
0: Seguindo
1: seus passos. Toca esse modão aí pra nós aí.
0: Mas vou tocar sim.
1: Queria dedicar essa música aí a todo mundo que trabalha na rádio, Top FM, meu senhor. Ok, a todos os ouvintes da rádio, tá ok? E se tiver sorteio hoje aí, põe aí no sorteio, por favor, senhor.
0: Sorteio,
1: tô feliz, tô na top com Edson Lima, o melhor radialista do estado do Mato Grosso.
0: Nossa
1: senhora. Mas é isso, Edson. Põe no sorteio, se tiver sorteio aí.
0: Já tá no sorteio, meu irmão, já tá no sorteio. Obrigado pelo carinho, Dona Severina. Como é que tá a senhora? Como é que tá a saúde, Dona Severina? A senhora tá bem, Dona Severina? Fiquei sabendo que a senhora tá camanduleando por aí, Dona Severina. A senhora tá andando sozinha aí, Dona Severina. Obrigado, Simão. Obrigado, Dona Severina. Obrigado pelo carinho, viu? Deixa eu mandar aquele alô especial pra Riba do Rio Pardo, pessoal lá da sintonia. Que Deus abençoe vocês aí. Brigadão pelo carinho, pessoal da Carvalheira. Carvalheira não, esqueci o nome do lugar lá, mas daqui eu pego certinho, tá bom? Alô, Ariado, como é que estão vocês? Vou ali, já volto, aguenta aí.

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O drone agrícola brasileiro 100% elétrico. 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Tudo isso puxado por 8 motores e resultado é

0: 4h23.
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2: Daí, moda um chique demais da conta, P, um carreira de pau. Seguindo seus passos, vai lá pra Simão e a dona Severina lá no bairro.

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3: 4:28.

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1: 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Agora são 4:30. O tempo passa, o tempo voa. E o Edson Lima continua lindo, não é boa? Como é que tá seu coração? Como é que tá você nesse sabadão gostoso, meio rouco por cá? Você meio chumbado por lá e nós daquele jeitão envolvido daquele modelão. Olha, quero mandar um abraço especial pra você que tá chegando agora. Seja bem-vindo a essa sua rede Top FM. Eu sou Edson Lima, até às 19:18, Edson Lima. 18, você tá doido? Até às 18, um por cá, viu? Vocês ouviram o Peão Carreiro Zé Paulo seguindo seus passos aqui. Foi especial lá pro Simão e a dona Severina na sintonia. Obrigado, Simão. Obrigado, dona Severina. Como é que tá as coisas por aí? Tudo tranquilo? Também vocês ouviram aqui, deixa eu ver, Henrique e Juliano, Amor dos Outros. Nossa senhora, aí ele é doido. Foi especial lá pra Quinta Linha. Minha amiga Nete, que tá na sintonia. Obrigado pelo carinho. Gente, o pessoal tá mandando áudio por aqui, tá mandando mensagem. Deixa eu só chegar aqui, deixa eu só pegar quem que chegou por aqui. Boa tarde, Edson Lima, Brasil 3-1. É Andréia Vasco do Jardim Anápolis, 3-1, tá bom? Ó, vou anotar aqui. Andréia, 3-1. Pode anotar aqui pra mim, por favor, produção? 3-1, Andréia, 3-1, tá bom? Deixa eu ver também quem mandou por aqui, deixa eu ver. Alô, boa tarde, fala quem tá falando, fala quem quer falar.
2: Olá, boa tarde, Edson Lima.
1: Boa tarde, tudo bem?
2: Aqui é a Tainara Aparecida, aqui de Arruda, do Barreiro Rancho.
1: Oi, Tainara.
2: Olha, eu acho que o Brasil vai ganhar de 3-1.
1: 3-1?
2: Aí coloca o meu nome no sorteio de hoje também, Pix Top.
1: Tá,
2: tô feliz, tô na top. Manda pra mim uma moda do Jorge Matheus, se possível.
1: Jorge Matheus?
2: Excelente final de domingo pra todos nós.
1: A minha produção se perdeu mais do que bala na boca de banguela. Agora são 4:31, ela pediu Jorge Matheus. Daqui a pouquinho eu mando pra você, tá bom? Obrigado pelo carinho. Deixa eu ver quem chegou por aqui. Alô, boa tarde, fala comigo. Alô, boa tarde, fala comigo, fala quem tá falando, fala quem quer falar.
3: Boa tarde, Edson Lima.
1: Você tá bem?
3: Elisângela de Camapuã.
1: Oi, Elisângela.
3: É, o meu palpite é de 3-1 pro Brasil.
1: 3-1 pro Brasil.
3: E eu queria ouvir Solidão com o Nando Moreno.
1: Solidão, bota
3: boa. Tô feliz, tô na top. Um ótimo sabadão a todos.
1: Muito obrigado. Muito obrigado, Camapuã. Pediu Solidão, Nando Moreno. Viu, produção? Não esquece de outra aí, não. Agora são 4:32 e o trem tá me dando doido, porra, é louco mesmo, rapaz. O povo mandando mensagem, o povo fingindo moda. E a produção mais perdida que bala na boca da boca de banguelo. Tá mais perdido do que surdo em bingo. Vambora, alô, boa tarde.
4: Boa tarde, Edson Lima.
1: Você tá bom?
4: Boa tarde a todos os tops ouvintes. Sou a Genô Jerônimo de Souza.
1: Grande Genô.
4: Comunidade Negra de São Benedito, Tia Eva.
1: Sim.
4: Tô aqui no Centro-Oeste curtindo a top 88.9.
1: Muito obrigado.
4: Edson Lima, se você puder, toca um pupurri pra nós do DLD Link, que tem a C10 vermelha.
1: C10 vermelha,
4: vou ver. Para todos os ouvintes que estão em sintonia com a melhor do estado, a melhor do Brasil. Tô feliz, tô na top, pizza na top, me coloca no sorteio aí. E que todos tenham um final de tarde abençoado e que venha um domingo melhor ainda.
1: Amém.
4: Tchau.
1: Amém.
4: Tô feliz, tô na top.
1: Rapaz, muito obrigado pelo carinho. É bom, isso eu consigo mandar pra você, tá bom? A Genoa fica parceira do Edson Lima, que eu conheço há muitos anos. Aí, lá do Grande Aero Ranch, da época o Edson Lima era mais feio, hoje fica mais bonito. Alô, boa tarde, fala comigo.
5: Tô feliz, tô na top. Boa tarde, Edson Lima.
1: Boa tarde.
5: Luiz Machado, motorista de aplicativo. Ô, Edson, tô na sua escuta, hein, cara? Se puder rodar aí, cara, o Zoom. Milionário José Rico.
1: Boa.
5: Quem disse que te esqueci?
1: Opa.
5: Ficarei muito agradecido. Um bom trabalho pra você. Tô feliz, tô na top.
1: Ô, rapaz, aí vou falar pra você, entende de moda aí, eu vou falar pra você, diferenciado, tarde do Milionário José Rico, viu? Tá doido. Bora de moda, quem chega por aqui, Solidão, Nando Moreno, vai especial lá pra quem, minha produção? Lá pra Camapuã. Horas e 34 minutos, chegando o Nando Moreno, Solidão é pra você. Aumenta o som, homem com moda.

também doeu, rapaz. Pega um tijolo e escrever a palavra saudade e sentar na cara dela pra ver o quanto a saudade do. Rapaz do céu, o pessoal tá na sintonia, muito obrigado pelo carinho, pessoal do transporte coletivo, aquele alô especial pra vocês aí, pra você que tá trabalhando, muito obrigado pelo carinho, viu? Daqui um pouquinho eu solto o seu áudio, sua mensagem que você mandou aqui, deixa eu só pegar aqui rapidão. É, boa tarde, Edson Lima, aqui é o José Lima, bom sobrenome, hein? Motorista de transporte coletivo, tem uma coroa linda aqui, vai comigo umas 14h30, trabalho na escola do Jacê, manda um abraço pra ela. Essa semana não vi ela. Tá bom? Um abraço. Sua mãe, muito simpática. Ô José Lima, rapaz, que você tá bulindo com a minha mãe, rapaz. Você tá bulindo com a mãe dos outros, velho. Minha mãe, Dona Alice. Um abraço, mãe, benção. José, bom trabalho pra você, que Deus abençoe, meu irmão. Minha mãe é a pessoa mais simpática do mundo. Não é porque minha mãe não, viu? Um abraço a todos o pessoal que trabalha no transporte coletivo, para você motorista de aplicativo, os motos entregadores, os moto Uber, os taxistas, é, para você que tá aí nos hospitais, para você que tá como é que chama UPA, né? CCR, CCM, CC não sei o quê, todos vocês aí, aquele abraço. Rapaz, é daquele jeito, viu?

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2: 4h43.
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cantando moda bonita pra vocês, ó. Pega essa aí. Quero mandar um abraço especial, meu grande irmão, meu grande brother. Obrigado pelas palavras, meu irmão. Grande Brejinho, que tá na sintonia. Obrigado, Brejinho. Deus abençoe você, meu irmão. Tamo junto. Você é uma pessoa que eu tenho admiro e respeito muito grande. Tamo junto, meu irmão. Grande Brejinho. Um dos maiores comunicadores.

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12: 4:48.

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1: 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Alô, Ana Paula, na sintonia, obrigado pelo carinho, tá indo pra missa, isso aí. Buscando Deus sempre. José Lima, tô só gastando você, meu irmão. Tamo junto. E a todos os motoristas, aquele abraço.

0: Muito bem. Estamos de volta agora, deixa eu pegar aqui, 4:56. O tempo passa, o tempo voa. Nossa senhora, o tempo é ligeiro. Meu Deus. Deixa eu falar uma coisa pra você que tá aí, pra você que tá aí agora, ouvindo aquele sonzinho, tomando aquele chiguá, na casa da sogra, na casa do sogro. Amanhã é dia de seleção brasileira, dia de filaboia. Eu quero mandar um abraço mais uma vez especial lá pro Cláudio Bidu, o PH que tá na sintonia. O pessoal já tá apertando lá um suco da confusão. Esses caboclos, falar pra você, são chique demais da conta e gosta de apertar, viu? Meu amigo Leandro Ávila, que tá na sintonia, obrigado pelo carinho, meu irmão. Edmar Pilúcio, como é que você tá, rapaz? Ele mandou um. Esse homem aí, você tem que ter cuidado com ele, que quando ele toma, ele quase mordeu os outros. É, o Rodrigo também tá por lá, o Bidu, o Edson Júnior Xará, o Robson Rocha, grande Robson Rocha e o Andrezão. Obrigado pelo carinho, meus irmãos. Então ali eu não tô vendo sinal de fumaça nenhum, ali só latinha. Tô feliz, tô na top, a Giovana Ribeiro do Brasil, 1-1 Brasil. Olha, essa aí eu vou falar pra você, tá? Criteriosa, hein? Né? Né, produção? Tá criteriosa ela. 1-1, tá bom. Alô, boa tarde, fala comigo.
1: Alô, meu amigo Edson Lima.
0: Você tá bom? Quem
1: fala é o cantor Leandro Ávila.
0: Grande Leandro.
1: Portugal. Por nossa audiência, meu irmão.
0: Obrigado, irmão.
1: Seu programa tá top, tá nota 10.
0: Obrigado, rapaz.
1: Continue sempre sendo essa pessoa maravilhosa que você é e humilde.
0: Muito
1: um abraço, meu irmão. Tamo junto.
0: Tamo junto, rapaz. Esse aí é o Leandro Ávila. Tive o prazer de conhecer esse caboclo aí. E alguns eventos que a gente fez aí, rapaz. Bom demais, né? Eu acho que ele já teve lá no saudoso Rancho do Barba. Lá no Rancho Osbir do Toinho. Saudoso Toninho também, o pessoal do sertanejo indo embora. Toma cuidado, Rocha. Cuidado aí, viu? Fazer o que, né? É a vida. Deixa eu ver aqui, a Gilene Aparecida Gasparito da sintonia, muito obrigado. Minha mãe precisa comprar, não entendi o que aqui. É, e tá sem dinheiro, quer participar do sorteio, amo seu programa, muito obrigado, Deus abençoe. Vamos colocar você o seu nome aqui. Tenha fé que venha. Alô, boa tarde, fala comigo.
2: Boa tarde, Edson Lima.
0: Você tá bom?
2: Tô na top, tô feliz.
0: Sim.
2: Manda o nome no Pix aí, que é o Ferreira do Jockey Clube. E eu vou falar pra você, amanhã o jogo Brasil vai ganhar de 3-2, hein?
0: Opa! Bora pra cima. Tenha fé, porque eu vou falar pra você, o homem lá é grande, hein? Só para o só na ponta 50. Agora são 4:59, eu já volto, aguenta só um pouquinho, a voz minha que falha, mas vamos que vamos.

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0: 5 e 3.
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4: 5 horas e 3 minutos, na capital mais morena do centro-oeste brasileiro. Como é que você tá? Aumenta o som. Vamos dançar esse forrozinho? Bora, Cristiano.

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0: 92, essa moda é chique demais da conta. Você tá doido, seu motorista? É muito bem. Agora são 5 horas e 11 minutos na capital mais morena do centro-oeste brasileiro. Eu sou Edson Lima. A gente faz companhia até as 18 horas, meio rouco, meio parecendo um pintinho com gogo, mas vamos lá. Vai pro CSR, que eu tô dando 12 aqui, eu tô batendo queixo, mais tremendo, mais que paralama de Toyota, moço. Esse que eu vou dar um abraço especial aqui, deixa eu pegar aqui, o Cássio da internet que tava aqui na frente agora. Grande Cássio, obrigado pelo carinho, meu irmão. O Cássio veio de fora, ele tava reclamando pro pessoal daqui de Campo Grande, meio macio, viu? O pessoal meio preguiçoso, ele tá falando, ele que falou. Ele veio de fora aí, tá trabalhando, tava ele, o filhozinho dele aí, o piá dele. Mas Cássio, obrigado, tamo junto, seja bem-vindo à capital mais morena do centro-oeste brasileiro, povo hospitaleiro, povo que gosta. Aí, mas tem um pessoal aí que eu vou falar pra você, que é meio, né? Você tá doido. Rapaz, eu não sei não, hein? Mas eu acho que não é coisa. Será que nunca mandou um morto ali, não? 5 horas e 12 minutos, minha Nossa Senhora do Pó Lascado. É, rapaz, o telefone é 192-188550, você fala comigo. O trem entrou pela garganta aqui, meu amigo. Vou falar pra você. Teve desespero na alma do caboclo. Tá doido, hein? Tá doido. Alô, Edson Lima. Edson Lima, é, Brasil 2, é o Valdécio. Brasil 2. É 2-1 pro Brasil, Valdécio do Santos da Vila Jacê. Perdi até um tempo aqui, meu Deus do céu. Você tá doido, você tá louco, seu motorista. Alô, boa tarde, fala comigo.
1: Oi, é do Solino.
0: Dona Severina.
1: É Dona Severina.
0: Você tá bom?
1: Toca pra nós a lenha lá dentro, dois passarinhos.
0: Dois passarinhos?
1: Ouvir, tá?
0: Tá bom. Um
1: beijo pra você, pessoal daí da rádio, sua esposa, seu filho.
0: Muito obrigado.
1: O Simão Maldonado Neto. O Marcelinho que tá aqui jogando baralho com nós.
0: Ô, Marcelinho.
1: Tá bom? Um abraço.
0: Muito obrigado, Dona Severina. Vou mandar pra senhora dois passarinhos daqui a pouquinho, eu já mando pra senhora aí, tá bom? Ah não, você pode ir pra lá, viu? Pode ir pra lá, porque não tá bom o negócio aqui não. Agora são 5 horas e 13 minutos. Alô, boa tarde, fala comigo.
2: Boa tarde, meu amigo Edson Lima.
0: Boa tarde.
2: Vai, Brasil. 2-1 tá bom demais. Vamos que vamos.
0: Ah, rapaz, 2-1 aí. Tá bom, 2-1 tá bom. Boa tarde, meu amigo Edson Lima. Meu nome é Marcelo. Falo aqui do bairro Taquarussu. Gostaria de ouvir Alex Ivan. Foi no sorteio do Pix. Alex Ivan, daqui a pouquinho eu mando pra você, tá bom? Alô, boa tarde, fala comigo.
3: Tô feliz, tô na top.
0: Opa.
3: Hoje pino do aplicativo. Boa tarde, Edson Lima.
0: Boa tarde.
3: Um bom programa pra você.
0: Muito obrigado.
3: É a Majestade o Sabiá com Roberta Miranda.
0: Roberta Miranda. Vou ver se eu mando pra você sim, pode ficar tranquilo. Um abraço pro especial lá pro Aguinaldo, que tá na sintonia. Muito obrigado, Aguinaldo, que tá lá. Deixa eu ver aqui. Lá na Eldorado, grande. O pessoal lá da Eldorado na sintonia, muito obrigado. O assentamento Eldorado, que Deus abençoe vocês. Sempre aí. Muito obrigado pelo carinho. Rapaz, vou mandar um pagode pra vocês. Na sequência, vem um pedido do pessoal aqui, tá bom? Moda pra vocês, hein? Jades, o rei sem coroa. E Rancho dos IP, rapaz, essa moda é uma regravação do Tião Carreiro e Pardinho. Moda chique demais da conta, essa aqui vai pra todo motorista de aplicativo. Aumenta o sol e deixar de.
4: Vou apartar os óculos meninos agora, né?

essa pra matar a saudade. Alan e Aladim, dois passarinhos. Depois especial lá pra dona Severina. Muito obrigado pelo carinho, dona Severina. Alô, Simão. Esse time de moda, eu vou falar pra você, vale a pena ouvir. Você tá doido, seu motorista. Olha, eu vou ali e já volto. Aguenta só um pouquinho.

0: meu amigo Paulistinha, como é que você tá?
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1: 5:21.
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5: 5:27.

0: muito bem, muito bem, rapaz do céu. Entrou a trilha aqui no final dos treinos. Você tá doido? Dia de coração, 5 horas e 28 minutos. Quero mandar um abraço pra você que tá chegando agora. Seja bem-vindo. Essa é a sua rede top. É de comunicação. Mandar aquele abraço especial lá pro Tony Wayne, que tá na sintonia. Obrigado pelo carinho, Tony. Diretorzão geral. Também meu amigo Marcos Rondon, que todo sábado tá por aqui, no Agro Nosso, trazendo pra você, pessoal do campo, pessoal da roça, pessoal aí, da agricultura familiar, pessoal que sempre tá interagindo com a gente. Quero mandar um abraço pessoal, todo o pessoal do Grupo Dacla. E também o pessoal do BDM Digital, que sempre tá com a gente. Obrigado pelo carinho, que Deus abençoe sempre, viu? Olha, gente, Paulistinha, que amanhã tá aqui, no Cacá do Pato. Paulistinha tá por aqui também, grande Paulistinha, que hoje tava falando lá dos rodeios do Grande Aranjo. Obrigado, Paulistinha, pela moral, viu? Meu irmão, meu nobre. Também Jean Potência, que sempre tá na sintonia. Obrigado pelo carinho, meu irmão. Você tá bom? Você tá beleza? Como é que tá o mexido? Mandando um abraço lá especial, mais especialito pro meu brother, o PH, o Paulo Honório, que todos os domingos tá aqui falando de esporte. Ele junto com o Andrezão falando de esporte, falando que é bom aí, do pessoal que gosta da redonda da pilota, né? Um abraço, PH, obrigado pelo carinho, obrigado pela moral, meu irmão, que Deus abençoe. Rapaz, deixa eu pegar aquele pessoal que tá mandando aqui, então não vai dar tempo mesmo, mas rapaz, é muito curto, muito curto. Boa tarde, Edson Lima, Brasil 2-0, Aline Souza 2, irmão do Urixê, Lô de Chubrother, obrigado pelo carinho a todos vocês aí, viu? Que Deus abençoe sempre vocês. Ligou, mandou mensagem, deixa eu só pegar aqui, qual que é. Alô, boa tarde, fala comigo.
1: Boa tarde, Edson Lima.
0: Você tá bom?
1: Aqui é Maria Aparecida do Coronel Antônio.
0: Ô, Maria Aparecida.
1: Eu gostaria de participar do Pix.
0: Já tá participando.
1: E ouvir uma música, Rumo à Goiânia.
0: Rumo à Goiânia, moda chique demais da conta, hein? Essa é show de bola. Alô, boa tarde, fala comigo.
2: É pede, Edson, Adriana, que é de Estrela D'Alva.
0: Alô, Adriana.
2: Quero participar do sorteio desse Pix aí.
0: Já tá.
2: Eu acho que o Brasil passa, assim, pela Noruega.
0: Rapaz,
2: meu placar é 2-1 pro Brasil.
0: Vai passar pra aqueles Vikings lá. Ah, rapaz, é a pedrada, mas nós vai passar, não vai, não que seja dentada. Até o final lá nós saímos da dentada, mas nós passa. Toca João Bosco, que deixa eu ver quem aqui. Lá, boa tarde, fala.
3: Boa tarde, Edson Lima. Aqui quem fala é Patrícia Esquivel. Tô feliz, eu tô na top. Eu quero muito participar do sorteio.
0: Já
3: do
0: tá.
3: Pix. Que Deus abençoe a todos. Um ótimo final de semana.
0: Amém. Toca João Bosco, Vinícius, deixa a gente quieta. Ela pediu aqui. Assim, se der, eu mando pra você. Pode ficar tranquilo. Boa tarde, Edson. Daniela Mendes, Juca 2. Ótimo sábado a todos. Brasil 2-1. Noruega 1, né? Tem que colocar tudo zero. Noruega aí, pelo amor de Deus, né? Quero concorrer ao Pix, tô feliz, tô na top, muito obrigado pelo carinho, deixa eu ver que rapaz, tem que ser rapidão. Alô, boa tarde, fala comigo.
4: Ai, meu amigo, manda aí um alô pra nós aqui, eu sou Maria da Romix, que me coloca um sorteio. Tchau, obrigado.
0: Tchau, obrigado, Romix, que você falou, é isso? É a Marilza, muito obrigado pelo carinho, já tá no sorteio, minha amiga. Deixa eu ver quem tá por aqui. Quero Pix agora, Juliana pro Gaspareto, muito obrigado pelo carinho. Chegou outra mensagem, deixa eu ver quem chegou por aqui. Bora, toca Zeneto e Cristiano pulando o muro. Evelyn do Aero Rancho, 1-0 Brasil. Já tá no sorteio também, não vai dar tempo, não vai dar tempo. Deixa eu ver aqui, boa tarde, Edson. Rosivaldo de Souza Mendes, motorista de aplicativo na rodagem, continua a programação. Sábado, Brasil 1-1. Prorrogação, Brasil vê, estou feliz, estou na top. Aí sim, hein? Vamos torcer pra isso, né? Vamos torcer. Aqui o José Lima, toca retrovisor Gustavo Lima. Obrigado, locutor top, muito obrigado eu pelo carinho. Obrigado pra você que tá dando essa carona pra gente, hein? Que Deus abençoe, viu? Sempre. Alô, boa tarde.
5: Boa tarde, Edson. Eu sou a Maria Tereza do Aero Rancho.
0: Oi, Maria Tereza.

0: Beijo, beijo, beijo.
1: Já tá no sorteio, obrigado pelo carinho. Não esquecendo, se você acertar o resultado do jogo de amanhã, sábado, tem um sorteio pra quem acertou de 88,90 aqui no Modas e Viola. Um sabadão, tá? Aqui com Edson Lima. Então bora de moda? Quem pediu o retrovisor? Bora lá. Alô, Xará. E sobrenome aumentação.

0: muito bem, muito bem, muito bem, muito bem. Estamos de volta. Essa é a sua rede Top FM. Quero mandar um abraço especial pra você que tá chegando agora, seja bem-vindo. Pra você que tá no interior, pra você que tá cruzando o estradão do Mato Grosso do Sul, seja bem-vindo. Essa é a sua rede Top. Quero mandar um abraço pra você que tá lá, lá no Pantanal, cruzando aí a região de Aquidauana, cruzando o portal do Pantanal, aí em Terenos. Muito obrigado pelo carinho pra você das chacras e fazendas da região de Terenos. Que Deus abençoe sempre, viu? É, você que tá aí, você que tá aí. Amanhã é dia de jogo da seleção. Amanhã é dia de filar um rango, dia de filar. De filar aquela, né? Aquela lasanha, aquela carne assada. Rapaz do céu. A voz hoje tá difícil, hein? Mas tá bom, mas tá bom, mas tá bom. Bora então, deixa eu falar lá com o pessoal de Ribo do Rio Pardo. Alô, como é que estão vocês? Alô, Pontinha do Coxo, alô, Ariado, alô, Figueirão, vocês estão bom? Quero mandar um abraço lá pra Porto Mochinho, Porto Mochinho que tá na sintonia também, obrigado pelo carinho, Bela Vista, Antônio João e Ponta Porã, pessoal chique demais da conta, chique pra carizar, que nem diz aí, né? Vou ali, já volto, cuida só um pouquinho, é rapidão. Tô feliz, dona Top! Dá tempo de você mandar sua mensagem. Daqui a pouquinho o sorteio de 88,90 no Pix.
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uma boa tarde especial pra você, Maria Isabel de Futurama. Estou ligadinha, Pixena Top, essa é pra você especial. Alô, Paulistinha, daqui a pouquinho eu mando seu áudio aqui, tá bom, meu irmão? Dá tempo ainda pra você mandar, 88,90 é o Pix. Essa é a sua rede top.

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6: 5:46.

0: Vim pra falar de amor, vim pra falar de alguém. Jadson, rapaz, eu não vou dar tempo de tocar essa aqui pra vocês. Olha, gente, mas eu quero agradecer a cada um, a cada audiência de vocês, a cada preferência, a cada você que preferiu estar com a gente aqui. Obrigado pelo carinho. Deus abençoe. Bom demais, todos sábados estar com vocês aqui, tá? Você não tem ideia, a satisfação imensa que é. Um prazer maior ainda. Gente, linda. Agora nós embora, né? Fazer o sorteio? Bora fazer? Produção, tá pronto por aí? É, muito bem, muito bem. Temos que ir embora. Porque sabadão. Sabadão, sábado que vem, se Deus quiser, estamos por aqui. Amanhã tem jogo, um bom jogo pra você. Fazer o sorteio aqui rapidão pra nós encerrar, né? Bora lá? Agora são 5h48. Lembrando que você tem que. Você tem que confirmar a sua audiência, tá bom? 5h48, bora lá! Sorteando, parou! Rapaz do céu, vou falar a verdade, viu? Quem é que esse aqui é o nome? Quem é o nome? Deixa eu ver por aqui, deixa eu ver quem é esse aqui. Abrindo. O final do telefone é o 0927-0927. Entre em contato e confirma a sua. Deixa eu só ver quem pegou aqui, deixa eu ver quem que é. Eu acho que é a. Deixa eu só abrir aqui. Ah, deixa eu ver se eu só abrir quem que é.
1: Obrigado, é do Sulima. Boa tarde, é a dona Severina.
0: Pronto, dona Severina, se confirmar a audiência aqui, já tá no, já vai ganhar 88,90, tá bom? Agora são 5h49. Gente, quero agradecer mais uma vez, grande audiência de vocês. Que Deus abençoe. Deus possa estar abençoando vocês. Sabadão, estão por aqui?

0: uma vez, Deus, eu vim te incomodar, eu vim falar com o senhor, eu vim agradecer por essa semana maravilhosa, eu vim agradecer pelas pessoas que o senhor colocou no meu caminho essa semana, eu venho agradecer a minha família, eu venho agradecer ao pessoal que trabalha comigo, o pessoal lá da Castelo Automóveis. Lá tem duas gestantes que tá vindo aí, duas crianças. A minha família tá vindo, mais um neto. Quero agradecer o senhor, Deus. Como que o senhor é justo, como que o senhor é bondoso. Muitas vezes reclamamos, muitas vezes falamos, ah, será que o senhor tá comigo? Lágrima de ser besta, você pode ter certeza que Deus tá com você. Nas horas difíceis, nas horas fáceis, aquelas horas que talvez você pense assim, ele me abandonou. Conhece uma música chamada Rastro na Areia, onde reclamam de ter um rastro só, que nas horas que mais precisou, Deus abandonou. E ele fala, não, nessa hora eu carregava você. Então Deus carrega você. Não é fácil. A vida que vivemos hoje não é fácil. O mundo que vivendo não tá fácil. Não tá fácil você criar filho. Não tá fácil você constituir uma família. Mas se você tiver fé, perseverança em Deus, e se você tiver um coração aberto para tudo que Deus tem a te oferecer, você pode ter certeza que você vai vencer. Hoje está difícil, amanhã pode ter certeza. A turbulência, a adversidade da vida, tem, nada é fácil, nada é fácil. Então não reclame, agradeça. Se hoje você tem arroz e feijão para comer, agradeça. Muita gente não tem isso para comer. Se hoje você tem um trabalho, que segunda-feira vai reclamar que tem que trabalhar, agradeça. Pois tem muita gente que não tem trabalho. Tem muitos que não tem para onde ir. Na segunda-feira tá lá pensando, oh meu Deus, me dá uma oportunidade. E com certeza Deus vai dar. Basta ele querer. Gente, brigadão. Um beijo no coração de cada um de vocês. Fique com Deus, que com eles estou indo. Até sábado que vem, se Deus quiser. Um bom jogo pra vocês. Um bom domingão. Um bom início de semana. Fique com Deus, que com eles estou indo. Meu filho Breno tá por aqui. Quer desejar uma boa noite a todos vocês aí. E um bom final de semana. Fala com eles, Breno. Fala com eles. Bom final de semana a todos.
1: Bom dia, final de semana pra todos vocês.
0: Beijo no coração de cada um. E tô feliz.
1: Tô na top.
0: Um abraço, gente. Fico com Deus. E até domingo que vem, se Deus quiser.

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12: 6 e 4.

88,9, Campo Grande, Camapuã 90,9, Caracol 102,3, Glória de Dourados 98,9, ou então pelas redes sociais topfm.top. Todo mundo junto e misturado nesta viagem no mundo do flashback. Vamos começar a nossa viagem? 1979, o ABBA grava Chiquitita, gente. Eles que são lá da Suécia, né? Essa canção foi composta aí para o concerto beneficente do Music for UNICEF. E aí, toda a arrecadação de direitos autorais dessa Chiquitita é destinada ao UNICEF. Agora você vai ouvir com muito mais honra, né? Tornando-se uma das músicas pop mais importantes em ações beneficentes. Senhoras e senhores, vamos de Chiquitita, ABBA.

Life Dower Straits 1985, eles que são londrinos, e aí o Mike Knopfler, né? Essa música ficou no álbum assim do Broken Hearts. Felizmente, né? Ela não ia entrar, mas felizmente ela entrou e foi um dos grandes sucessos do Dower Straits, passando aqui no Top Hits pra você.

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1: 6:24.
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0: Com mais um bloco, e neste bloco eu já quero começar com a seguinte mensagem: você muitas vezes tem que persistir, muitas vezes tem erros, tá? E acertos também. Não fica emburrado ou emburrada porque você errou. Não, eu vou.
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Top Cândida, The Fevers, 1971. O The Fevers são cariocas, né? E essa formação do Cândido, originalmente gravado pelo grupo Tal, foi liderado pelo Tony Orlando. E essa adaptação tornou-se um grande sucesso do The Fevers aqui no Brasil, nas rádios brasileiras.

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2: 6:44.

0: especialmente pra você. E hoje, tá? Nós vamos começar no final, último bloco, 15 minutos de muita música do Flash Remix. Eu vou te contar essa novidade. Fica aí, fica atento até no fim do nosso programa, você vai ouvir.
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ritmo aí de Hathaway. What is Love? Você lembra? 1993, tá? Eles são de Trinidad e Tobago, mas também fez carreira lá na Alemanha. E esse hit, ele marcou uma geração e trazendo aqui pra você no melhor do top.

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2: 74.

0: estão na top, voltamos com mais um bloco pra você que tá fazendo o quê, hein? Tá em casa, tá no seu carrão, dá essa carona aí pra gente, tá viajando, tô ouvindo a Top FM aí com o Ricardo Ortiz, ou então tá trabalhando também assim como a gente.
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0: 7 e 7.

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estou na top, Peter Kent, It's a Real Good Feeling, 1980, você ouviu aí, esse que fez muito sucesso, né? Especialmente na Europa e também aqui no Brasil, tornando-se uma das músicas mais conhecidas na fase pop romântica do disco dos anos 80.

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1: 7h24.
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3: Tô bem, estou na top. Voltamos com mais um bloco pra você que tá pensando aí, ó. A vida é bela? Com certeza, é muito bela. Então, aproveita os minutos que seguem na tua vida. Quero mandar um abraço muito especial pros bairros e vilas de Campo.
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2: 7:27.

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na top, Legião Urbana, será? Você ouviu 1985? Foi uma composição do Renato Russo. Essa música foi o primeiro grande sucesso da banda. Será se tornou o hino do rock brasileiro, marcando a estreia do Legião Urbana nas paradas nacionais.

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0: Moda Top. Bom, voltamos com mais um bloco, né, gente? E hoje nós vamos trazer aí o Flash Remix, que é um remix, os covers cantando aquelas músicas que você conhece, mas de um jeito diferente. Você vai gostar. São 15 minutos para tirar as crianças da sala e se...
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4: 7:46.

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Modern Talking, Mona Lisa. Quem não dançou essa aqui, hein? 1986, o Modern Talking, que é de Berlim, na Alemanha. Embora não tenha sido um dos principais singles, a música se tornou muito popular entre os fãs na Europa e na América Latina, mantendo aí o estilo marcante da dupla em sintetizadores e refrões melódicos.